0: em relação à subida de preços internacionais.
1: Preços absurdos de fertilizantes que poderiam ser produzidos no Brasil, que aumenta a cada guerra que alguém quer dar no outro lá fora. E o pobre brasileiro paga o preço dessa guerra.
2: E ainda em Mato Grosso do Sul, o presidente entrega a titulação de terras para 1.390 famílias assentadas da reforma agrária.
0: Elas produzem leite, grãos, frutas e hortaliças e criam pequenos animais.
2: Com a titulação, produtores poderão acessar políticas públicas de crédito e assistência rural.
0: E você vai ouvir também oportunidades de negócios para empresários brasileiros.
2: Com a entrada em vigor de novas tarifas na União Europeia por causa do acordo com o Mercosul, o governo do Brasil quer aumentar exportações, inclusive de pequenas e médias empresas.
0: E nós conversaremos sobre isso com o Laudemir Miller, presidente da Apex Brasil, a agência brasileira de promoção de exportações.
2: Hoje, na apresentação da Voz do Brasil, Mariana Jungmann e Luciano Seixas.
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2: Três aeroportos de Mato Grosso do Sul estão agora mais modernos, com capacidade ampliada e com mais conforto para os passageiros.
0: O presidente Lula esteve hoje em uma série de eventos no estado e participou agora há pouco da entrega da primeira fase das obras do aeroporto de Ponta Porã e também dos terminais de Campo Grande e Corumbá.
2: A repórter Graziele Bezerra está com a gente aqui no estúdio e tem mais informações sobre isso. Boa noite, Graziele.
3: Boa noite para você também, Luciano. Boa noite para Mariana e boa noite para o ouvinte da Voz do Brasil. Esses terminais de Campo Grande, Corumbá e Ponta Porã foram modernizados e ampliados com recursos do novo PAC. Essas obras estão no pacote de investimentos de 4 bilhões e meio de reais que a concessionária Aena está fazendo em 11 terminais, inclusive em aeroportos também de São Paulo, Minas Gerais e Pará. O ministro de Portos e Aeroportos, Tomé Franca, explicou que esses investimentos fazem parte do projeto Ampliar, que busca modernizar e também equipar aeroportos regionais.
4: Esse é o nosso desafio, é o desafio da infraestrutura aeroportuária do Brasil. A gente conseguiu fazer a requalificação dos grandes aeroportos e a gente tinha um grande desafio, que era investir e requalificar os aeroportos regionais, porque o presidente Lula entende que o transporte aéreo não é apenas para a elite, não é para uma parte da população, mas é para todos os brasileiros.
3: Bom, em Ponta Porã, que é a cidade que faz fronteira aí com o Paraguai, o terminal aeroportuário ficou 5 vezes maior. A capacidade anual saltou de 30 mil para 130 mil passageiros. O aeroporto também ganhou novos espaços comerciais, teve aí ampliação do estacionamento e mais posições para aeronaves comerciais. Na capital, Campo Grande, o aeroporto agora está preparado para receber voos internacionais com 3 pontos de embarque, novos equipamentos de inspeção, sala de embarque aí com 7 portões, a capacidade de atendimento saltou de 950 mil para 2 milhões e 600 mil passageiros por ano. E em Corumbá, cidade que dá acesso ao Pantanal, o aeroporto conta agora com novos espaços de embarque, check-in, inspeção de passageiros e estacionamento também. Além de aumentar a capilaridade logística e impulsionar o desenvolvimento da economia sul-mato-grossense, esses novos terminais também vão reforçar a infraestrutura para atender moradores, turistas, empresários e produtores que dependem, né, do transporte aéreo diariamente. Mariana, Luciano.
0: Obrigada, Graziele Bezerra, pelas suas informações ao vivo aqui na Voz do Brasil.
2: E ainda em Mato Grosso do Sul, mais cedo, o presidente anunciou a retomada de uma fábrica de fertilizantes, que vai contribuir para a segurança alimentar e o fortalecimento da produção agrícola no Brasil.
0: A obra vai contar com 5 bilhões de reais do novo PAC e vai gerar cerca de 8 mil empregos.
5: Os fertilizantes ricos em nitrogênio são essenciais para o rápido crescimento de plantações. Por isso, costumam ser usados para aumentar a produtividade de lavouras de soja, milho e feijão, por exemplo, para reduzir a dependência de outros países e garantir que esse produto continue fortalecendo a produção interna. O governo do Brasil anunciou a retomada das obras da unidade de fertilizantes nitrogenados 3, na cidade de Três Lagoas, no Mato Grosso do Sul. Serão investidos mais de 5 bilhões de reais com apoio do novo PAC. A ministra da Casa Civil, Miriam Belchior, destaca o potencial de obras como essa para o desenvolvimento do país.
6: Gera emprego, gera crescimento no país, é bom para todo mundo. Reúne o setor público, reúne o setor privado, as nossas estatais.
5: A retomada da construção da fábrica, que estava paralisada desde 2015, deve gerar cerca de 8 mil empregos diretos e indiretos. As operações estão previstas para começar em 2029. O empreendimento será da Petrobras, que assinou contratos com as empresas responsáveis pela conclusão da obra. De acordo com a presidente da estatal, Magda Chambriar, a localização da fábrica é estratégica.
7: Isso é fertilizante para Mato Grosso, Mato Grosso do Sul, Goiás, Paraná, São Paulo, região

0: concentra nada mais, nada menos do que 40% da demanda brasileira de ureia.
1: A ureia é um dos principais fertilizantes nitrogenados utilizados pelos agricultores. Quando entrar em operação, a fábrica terá capacidade para produzir o equivalente a 16% da demanda nacional. Para o presidente Lula, a retomada da obra representa um passo importante para fortalecer a produção de fertilizantes à base de nitrogênio nacional e impacta diretamente no preço dos alimentos.
2: Você tem quase que 85% da estrutura de uma obra como essa, de repente para e fica 12 anos parada. E o Brasil pagando preços absurdos de fertilizantes que poderiam ser produzidos no Brasil, que aumenta a cada guerra que alguém quer dar no outro lá fora. E o pobre brasileiro que vai comprar uma fruta, que vai comprar uma comida, paga o preço dessa guerra.
1: Quando a unidade de Três Lagoas entrar em operação, junto a outras três unidades comandadas pela Petrobras, a estatal projeta atender cerca de 35% do mercado nacional de ureia até 2029. Antes da retomada das fábricas, 100% da ureia consumida no país era importada. Reportagem Márcia Fernandes.
3: E também em Ponta Porã, o presidente Lula entregou hoje mais de 1.300 títulos de terra para assentados da reforma agrária.
4: A ação faz parte do programa Terra da Gente, que visa agilizar a destinação de terras no país.
5: A segurança do título da terra chegou para 1.390 famílias do assentamento Itamaraty, em Mato Grosso do Sul. A entrega dos documentos aos produtores em um dos maiores assentamentos da reforma agrária do país foi feita pelo presidente Lula. O representante da Cooperativa dos Agricultores Familiares do Assentamento Itamaraty, Ataíde Zambrushi, destacou os impactos para a comunidade.
6: Nós necessitamos desse título para as cooperativas poder crescer, recursos financeiros, agroindústria, para produzir alimento para esse Brasil. É dar de comer para a nossa agricultura, para os nossos alunos na escola, para a nossa Conab. Esse título representa muita coisa para nós.
5: Com mais de 50 mil hectares, o assentamento abriga cerca de 2.800 famílias, que produzem leite, grãos, frutas e hortaliças, e que também criam pequenos animais. Com o título definitivo da terra, os assentados passam a ter estabilidade para produzir e acessar políticas públicas, como crédito e assistência técnica rural. O presidente Lula destacou o esforço do governo para fazer desapropriações que levam à reforma agrária.
2: E está ficando cada vez mais caro. Não pensa que é barato, não, porque é caro. Desapropriar uma fazenda aqui nesse estado é muito caro. Não pense que é fácil fazer. Tudo é uma guerra contra a lei. Tudo é uma guerra contra o manual. Porque o manual é quase tudo para criar dificuldade. É como se a gente estivesse subindo uma escada. A gente cansa, mas a gente não pode desanimar. A gente cansa, mas a gente não pode desanimar.
5: Também foi entregue o título de propriedade à comunidade quilombola Picadinha, localizada em Dourados. Foi assinado ainda acordo para a destinação de mais 72 mil hectares no estado para a reforma agrária. A medida deve resultar na criação de 33 novos assentamentos para quase 5.800 famílias. Foram entregues ainda 42 unidades habitacionais em outros 10 assentamentos sul-mato-grossenses, em um investimento de 4 milhões de reais. Reportagem Luana Karen.
3: E o presidente Lula também comentou hoje assuntos internacionais.
4: Ele prestou solidariedade às vítimas do terremoto na Venezuela e ofereceu apoio ao país para a presidente venezuelana, Delcy Rodríguez.
3: E parabenizou o novo presidente eleito da Colômbia, Thaisa Vitória, tem os detalhes.
7: Pela rede social X, o presidente Lula disse que tomou conhecimento com grande preocupação e consternação dos impactos causados pelo terremoto que assolou a Venezuela ontem. O presidente disse ainda que instruiu o Ministério de Relações Exteriores e a Embaixada do Brasil na capital venezuelana, Caracas, a avaliarem as medidas de assistência que o Brasil possa tomar para ajudar os atingidos. Ainda ontem à noite, o Itamaraty divulgou nota declarando que não há brasileiros registrados entre as vítimas até o momento. Em evento nesta quinta-feira em Mato Grosso do Sul, o presidente Lula disse que já conversou com a presidente da Venezuela, Delcy Rodríguez.
2: Nós fizemos uma reunião com vários ministros agora. Eu falei com a presidenta Delcy da Venezuela de manhã do carro para perguntar para ela o que ela precisava que a gente fizesse. E nós estamos reunindo vários ministros para a gente mandar tudo o que for necessário mandar para a Venezuela. Água, bombeiro, defesa civil, comida, remédio.
7: E pela mesma rede social.

0: O presidente parabenizou o povo colombiano pelo processo democrático e soberano que elegeu Abelardo de la Espriella nas eleições do último domingo. Lula destacou a amizade entre Brasil e Colômbia e disse que ela é fundamental para a superação de desafios comuns como a preservação da Amazônia, o enfrentamento da pobreza e o combate ao crime organizado. Reportagem Thaísa Vitória.
1: E agora há pouco, o presidente Lula divulgou em uma rede social que vai enviar na manhã dessa sexta-feira uma missão humanitária de busca e resgate urbano na Venezuela.
2: O Brasil vai enviar um avião KC-390 da Força Aérea Brasileira, que vai sair de Guarulhos com 36 bombeiros, técnicos da Defesa Civil Nacional, da Agência Nacional de Telecomunicações e 9 toneladas de equipamentos para socorro às vítimas.
1: No sábado, o Brasil vai enviar equipamentos para a montagem de um hospital de campanha, purificadores de água com painel solar, medicamentos e material médico para cirurgias.
2: Lula afirmou também que segue acompanhando o trabalho de resgate e que o Brasil vai prestar todo o apoio necessário ao povo venezuelano.
1: Benefícios tarifários do acordo de livre comércio entre Mercosul e União Europeia começaram a vigorar no mês passado.
2: Com eles, inúmeras oportunidades de negócio se abrem para empresas brasileiras no continente europeu, inclusive para as pequenas e médias.
1: E o governo do Brasil quer levar aos empresários mais conhecimento sobre essas oportunidades. Por isso, amanhã vai lançar uma plataforma voltada para eles.
2: Quem nos conta os detalhes sobre isso é o presidente da Agência Brasileira de Promoção das Exportações, a Apex Brasil, Laudemir Miller, que fala conosco ao vivo de São Paulo agora. Boa noite, presidente.
3: Boa noite.
2: Presidente, amanhã o senhor vai participar junto com o vice-presidente Geraldo Alckmin e o ministro do Desenvolvimento, Indústria, Comércio e Serviços, Márcio Elias Rosa, de um encontro com empresários, para apresentar a eles as oportunidades de negócios que podem surgir a partir da entrada em vigor do acordo de livre comércio entre o Mercosul e a União Europeia, né? Que oportunidades são essas?
3: Olha, são oportunidades trilionárias. O acordo Mercosul-União Europeia está trazendo um dos maiores, está formando um dos maiores blocos do mundo, maiores blocos econômicos. E para vocês terem uma ideia, a Europa, ela traz de fora do bloco, ela importa 3 trilhões de dólares. E o acordo, ele vai abranger mais de 9 mil produtos, sendo que desses 5 mil produtos já estão com tarifa zero. E o que, que significa na prática? Significa que, por exemplo, hoje, né, antes do acordo, para a gente exportar um mel para a Europa, o produtor brasileiro pagava 17% de tarifa, de imposto. Para exportar uva, tinha que pagar 11%, 12%. Para exportar máquina, tinha que pagar imposto também. E com o acordo, essas tarifas vão reduzir e nós temos 5 mil produtos que essa tarifa já é zero. Então, isso vai melhorar muito os negócios do Brasil e vai dar acesso a um mercado de 3 trilhões de dólares.
1: E vocês vão apresentar também, né, presidente, ferramentas para que esses empresários possam aproveitar melhor essas oportunidades. Uma delas é uma plataforma desenvolvida pela Apex Brasil sobre produtos brasileiros aptos a disputar esse espaço no mercado europeu, não é isso? Fala mais para a gente sobre essa plataforma, como é que ela vai funcionar?
3: É isso mesmo, Mariana. É porque o que a gente quer é que cada empresário ele possa ter a exata noção de qual que é a situação do seu produto. Ou seja, eu estou produzindo aqui o meu produto, ele, afinal de contas, a tarifa caiu ou não, quanto que é, qual é o benefício que eu vou ter nesse acordo, né? Então, essa ferramenta, ela vai estar disponível, é uma ferramenta que pode ser usada no computador, pode ser usada no celular, e cada um vai poder saber exatamente a sua situação, o produto que ele tem, o quanto que ele está sendo beneficiado. Mas saber qual é a oportunidade, né, é só o primeiro passo. O que a gente quer mesmo é que esse empresário possa transformar essa oportunidade em negócio, e por isso que a Apex Brasil, junto com vários parceiros, nós já planejamos, a gente tem uma programação de nos próximos 12 meses, até julho do ano que vem, nós vamos fazer 150 eventos de negócios só para o mercado europeu, onde a gente pretende beneficiar em torno de 2.600 empresas para que o empresário conheça a oportunidade que tem, mas principalmente em conhecendo essa oportunidade possa encontrar compradores europeus e aí sim exportar e fazer negócios.
2: Bom, e essa plataforma pode também estimular as pequenas e médias empresas brasileiras a entrarem nesse novo mercado trilionário, né, que o senhor falou. O estímulo às exportações de empresas de pequeno porte é uma das metas da Apex para os próximos anos, não é isso?
3: Exato, Luciano. Isso é muito importante. É que todo mundo que está ouvindo a Voz do Brasil, os nossos empresários, as nossas cooperativas, os nossos produtores rurais, acreditem que a exportação é possível para todo mundo. É possível para os médios e também é possível para os pequenos. O que, que precisa fazer? Tem que se preparar, tem que entender o mercado e nisso a Apex Brasil pode ajudar muito. Com ferramentas de inteligência de mercado, planos de negócios e principalmente participar das nossas feiras, das nossas rodadas de negócios, tanto no exterior como no Brasil, quando a gente traz compradores internacionais ao Brasil. Então essa é uma grande mensagem, que é uma grande oportunidade para todos, pequenos e médios também têm essa oportunidade. Se prepararem, contando com o nosso apoio, a gente tem uma segurança muito boa de que também essa oportunidade vai ser viável e se transformar em negócio para eles.
1: Agora, o senhor mencionou anteriormente alguns itens que vão estar beneficiados aí pelo acordo, mel, por exemplo. A Apex já mapeou, né, o que vai ter essa redução tarifária para exportação para a Europa. Esses itens, eles coincidem com aqueles que vão ter aumento de tarifas imposto pelos Estados Unidos, né, no, na última taxação? Ou seja, a minha pergunta é, as oportunidades na Europa, elas podem ajudar a reduzir o impacto dessa taxação norte-americana?
3: Sim, elas podem sim, né? Estados Unidos continua sendo um mercado muito importante, a gente continua promovendo as empresas e os produtos brasileiros nos Estados Unidos, mas a Europa é uma grande oportunidade que se abre também para os exportadores brasileiros. E para vocês terem uma ideia, a exportação do Brasil para os Estados Unidos, se a gente comparar janeiro a maio do ano passado com janeiro a maio deste ano, houve uma redução de em torno de US$ 2 bilhões da nossa exportação. Só que ao mesmo tempo que nós caímos a nossa exportação para os Estados Unidos, o Brasil aumentou a exportação para a Europa. Nós exportamos a mais 1,5 bilhão para a Europa. Nós exportamos 8 bilhões a mais para a China e exportamos, por exemplo, para a Índia, quase US$ 2 bilhões a mais também. Então, embora tenha caído a exportação para os Estados Unidos, o Brasil bateu o recorde de exportação esse ano, se a gente pegar janeiro a maio, onde nós tivemos US$ 12 bilhões a mais. E interessante, Luciano, é que das 2.000 empresas que estão com a Apex Brasil, que a gente trabalha, que a gente apoia e exportam para os Estados Unidos, nós tivemos 72% dessas empresas, elas diversificaram o mercado. Elas continuam exportando para os Estados Unidos, mas passaram também a exportar para outros mercados.
2: Presidente, nós temos apenas um minutinho a mais.
3: Para a diversificação.
2: Atualmente, o comércio entre Brasil e União Europeia movimenta cerca de US$ 100 bilhões por ano. Você já tem uma estimativa de quanto esse fluxo pode crescer com a entrada em vigor, né, desse acordo?
3: Olha, Luciano, nós fizemos um estudo pegando só 543 produtos, que são aqueles que a gente tá priorizando, só esses 543 produtos, na estimativa da Apex Brasil, no nosso estudo, que são os nossos produtos prioritários, eles podem render o Brasil no curto prazo, nos próximos 12 meses, um incremento de exportação de até US$ 1 bilhão. E aí, basta também colocar que a gente tem não só esses 543, mas a gente tem milhares de outros produtos também com oportunidade, de modo que eu acho que a gente está com uma expectativa muito positiva de ter um crescimento aí de pelo menos US$ 1 bilhão nos próximos meses para a Europa.
1: Muito bem, nós conversamos com o Laudemir Miller, presidente da Apex Brasil, a Agência Brasileira de Promoção de Exportações. Muito obrigada pela sua entrevista aqui à Voz do Brasil, presidente.
3: Obrigado, Mariana. Boa noite a todos.
2: Garantir acesso à educação, lazer e proteção para crianças e adolescentes é um dever do Estado e de toda a sociedade, como estabelece a Constituição Federal.
1: Mas essa realidade ainda é distante para mais de 1.600.000 jovens de todo o país submetidos ao trabalho precoce.
2: Para mudar esse cenário, o Ministério do Trabalho e Emprego lançou o novo Plano Nacional de Erradicação do Trabalho Infantil.
1: Com metas válidas até 2035, a iniciativa quer fortalecer a rede de fiscalização e assistência social em todo o Brasil.
4: Brincar, estudar e se desenvolver. Direitos que ainda estão longe da realidade de milhões de crianças e adolescentes brasileiros. Segundo o IBGE, em 2024, o país registrou cerca de 1.650.000 crianças e adolescentes entre 5 e 17 anos em situação de trabalho infantil. O Nordeste concentra o maior número de casos, com 506 mil crianças e adolescentes nessa condição, seguido pelas regiões Sudeste, Norte, Sul e Centro-Oeste. Entre as principais causas estão a desigualdade social, a baixa renda familiar e a evasão escolar. No Brasil, qualquer trabalho é proibido para menores de 14 anos. Dos 14 aos 16 anos, só é permitido na condição de jovem aprendiz. Para enfrentar esse problema, o Ministério do Trabalho e Emprego lançou o Plano Nacional de Prevenção e Erradicação do Trabalho Infantil e Proteção a Adolescentes.

0: no trabalho com vigência até 2035. Uma conquista coletiva, destacou Roberto Guimarães, coordenador nacional de erradicação do trabalho infantil.
1: Esta quarta edição representa avanços significativos que conferem maior estabilidade, continuidade e capacidade de planejamento de longo prazo.
0: O documento reúne metas, indicadores e estratégias para fortalecer a proteção de crianças e adolescentes em todo o país. A proposta foi construída de forma coletiva, com participação do governo, trabalhadores, empregadores, sistema de justiça, sociedade civil e organismos internacionais. Para o ministro do Trabalho e Emprego, Luiz Marinho, cabe a sociedade monitorar, fiscalizar as metas do plano e combater o trabalho infantil.
2: Esse é o compromisso deste quarto plano. O compromisso de todos e todas para que nós possamos sonhar e trabalhar para realizar esse sonho, para um dia sermos declarados trabalho infantil erradicado.
0: Para adolescente de Sergipe, Ellen Hipólito, representante do comitê que debateu o novo plano, lugar de criança não é no trabalho, é na escola, no brincar e na oportunidade de sonhar com um futuro melhor.
3: É por isso que esse plano, ele é muito mais do que um documento. Ele representa a construção de oportunidades e para que crianças e adolescentes eles possam realmente estar na escola e sonhar, que é o que a gente sempre quer na nossa infância.
0: Com duração de 10 anos, o novo plano vai orientar as políticas públicas de combate ao trabalho infantil em todo o país. A meta é fortalecer a rede de proteção e garantir que crianças e adolescentes tenham acesso à educação, ao lazer e ao desenvolvimento pleno de seus projetos de vida. Reportagem Pablo Mundim.
4: Essas foram as notícias do Governo do Brasil.
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5: Fique agora com as notícias do Poder Judiciário e do Congresso Nacional. Boa noite.
4: Boa noite para você e até amanhã.
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8: STF começa a julgar ações que questionam a exclusão de pessoas com autismo da isenção de impostos na compra de veículos.
9: STJ valida o uso da ferramenta conhecida como teimosinha em execuções fiscais.
8: TSE lança manual do eleitor.
9: Boa noite, eu sou Marcela Luiz.
8: E eu sou Walter Lima.
9: O Supremo Tribunal Federal começou a analisar dispositivos da regulamentação da reforma tributária que restringiram a isenção de impostos na compra de veículos por pessoas com deficiência.
8: A discussão envolve as regras de isenção do imposto sobre bens e serviços e da contribuição sobre bens e serviços instituídos pela reforma tributária.
9: Pela nova legislação, pessoas com deficiência têm direito à alíquota zerada na compra de veículos, mas o benefício foi restrito ao excluir situações que demandam suporte à mobilidade, como o autismo de nível 1. Na sessão de hoje, o plenário escutou as partes do processo. Depois, o julgamento foi suspenso e será retomado em uma outra data ainda a ser definida. A reiteração automática de ordem de bloqueio via Cisbajude pela chamada teimosinha é medida legítima para efetivar a execução, cabendo ao executado demonstrar causas impeditivas do gravame.
8: Essa tese do STJ deve ser seguida pelos tribunais de todo o país. Fátima Uchoa.
10: A teimosinha permite a repetição automática das ordens de bloqueio de dinheiro nas contas bancárias do devedor sem necessidade de nova decisão judicial. Para o relator na primeira sessão do STJ, ministro Sérgio Cucchina, essa ferramenta contribui para a efetividade da execução, a duração razoável do processo e a eficiência da prestação jurisdicional, além de contribuir para impedir o esvaziamento de contas pelo devedor e aumentar as chances de localização de ativos financeiros para satisfazer o crédito. Ainda segundo o ministro, o risco de a teimosinha alcançar valores protegidos por lei é controlado pelos meios legais de impugnação e pelo dever do juiz de cancelar indisponibilidades irregulares ou excessivas.
9: TSE lança Manual do Eleitor, um guia que reúne as principais orientações para quem vai participar das eleições 2026.
8: O anúncio foi feito pelo presidente do TSE, ministro Cássio Nunes Marques, durante sessão desta quinta-feira. Estevão Furtado.
11: Além das versões impressa e digital do manual, a iniciativa também prevê vídeos explicativos no canal da Justiça Eleitoral no YouTube, um site exclusivo e conteúdos nas redes sociais do Tribunal. Entre as orientações estão a obrigatoriedade de apresentar um documento oficial com foto para votar e a proibição do uso de celular na cabine de votação, medida que garante o sigilo.

0: do voto.
1: O presidente também destacou o lançamento do programa Seu Voto Importa, que amplia ações de inclusão e acessibilidade nas eleições e busca incentivar especialmente a participação de jovens de 16 e 17 anos no processo eleitoral.
2: Estatal é condenada a indenizar analista de RH ameaçada com canivete.
3: A trabalhadora deve receber R$12 mil por danos morais. Marja Lacerda.
4: A analista trabalhava em uma empresa que prestava serviços para a Celesc Distribuição em Blumenau, Santa Catarina. Quando a empresa foi vendida, o salário dos empregados passou a atrasar. Um deles, num ato de desespero, fez a analista refém, ameaçando de morte. Para os ministros do TST, a Celesc, como empresa contratante, também é responsável por descumprir as normas de segurança no trabalho, permitindo que a trabalhadora terceirizada fosse exposta à situação de risco.
2: Justiça Federal atende a pedidos do MPF e determina consolidação de terra indígena no Pará.
3: Entes governamentais foram condenados a pagar mais de R$2 milhões por danos morais coletivos por omissão histórica. Vanessa Pereira.
5: A sentença reconheceu a validade do decreto estadual publicado em 1945, que garante o direito do território ao povo indígena Amanaié, no Pará. Além do pagamento de indenização por danos morais coletivos e por omissão histórica, o governo do Pará, o Instituto de Terras do Pará, a União e a FUNAI deverão fazer estudos técnicos e realizar a retirada de ocupantes irregulares da área.
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2: Uma boa noite.
3: E até amanhã.
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8: Eu sou Paula Groba.
9: E eu sou Humberto Pinheiro.
8: E estes são os destaques de hoje do Jornal do Senado, que começa agora.
9: Próximo presidente da República enfrentará desafio de ajuste fiscal, aponta relatório da IFE.
8: Discussão no STF sobre controle de gastos públicos repercute no Senado.
9: Nova lei amplia atendimento no SUS para pessoas com dor crônica.
8: Boa noite.
9: Boa noite.
8: Existem dores que duram meses ou até anos, afetam milhões de brasileiros e podem comprometer o trabalho, o sono e a qualidade de vida.
9: Para ampliar o atendimento a esses pacientes, uma nova lei garante assistência integral pelo SUS e cria o Dia Nacional de Conscientização e Enfrentamento da Dor Crônica. A repórter Marcela Cunha tem os detalhes.
10: As pessoas que convivem com dor crônica agora têm direito a atendimento integral pelo SUS. O texto prevê acompanhamento na rede pública e determina que o paciente seja informado sobre os riscos e possíveis efeitos adversos dos tratamentos. Segundo a Sociedade Brasileira de Estudos da Dor, a condição atinge cerca de 60 milhões de pessoas no Brasil. Para o senador Dr. Irã, do Progressistas de Roraima, a medida corrige uma lacuna no acesso a tratamento.
11: Um tema tão importante que é negligenciado pelo nosso Sistema Único de Saúde, que tem um tripé pétreo da universalidade, da equidade e da integralidade, que é o nosso SUS. Ao fazer a defesa desse projeto, você beneficia essas pessoas para que elas tenham acesso amplo e rápido ao nosso sistema de saúde, pessoas com dor crônica, e eu me incluo aqui, e assim é com muitas pessoas.
10: A nova lei também cria o Dia Nacional de Conscientização e Enfrentamento da Dor Crônica em 5 de julho. A data será representada pela cor verde e deve estimular campanha sobre prevenção, diagnóstico, opções de tratamento e combate ao preconceito contra quem vive com dor constante. Para a senadora doutora Eudócia, do PSDB de Alagoas, a criação de uma data nacional tem um papel estratégico na ampliação da conscientização e na mobilização de profissionais e gestores em torno do tema.
12: A iniciativa confere visibilidade a uma condição que afeta milhões de brasileiros e que muitas vezes permanece invisível no debate público. A dor crônica compromete a qualidade de vida, limita a autonomia e interfere nas relações sociais, familiares e profissionais, configurando um importante desafio para o sistema de saúde e para a sociedade.
10: O projeto teve origem na Câmara dos Deputados e foi aprovado pelo Senado em maio, sob relatoria do senador Flávio Arnes, do PSB do Paraná. A regulamentação pelo Executivo deverá detalhar como esse acompanhamento será oferecido no SUS.
8: E o senador astronauta Marcos Pontes, do PL de São Paulo, defendeu que a avaliação para o exercício da atividade especialidade médica seja realizada pelo Conselho Federal.

0: de Medicina e não pelo Ministério da Educação, como prevê a medida provisória editada pelo governo federal. A proposta torna obrigatória a aprovação de um exame nacional para exercer a profissão. O texto já está em vigor, mas ainda precisa ser analisado pelo Congresso Nacional.
1: Segundo o parlamentar, a certificação dos profissionais deve ficar sob responsabilidade da entidade que representa a categoria, de forma semelhante ao que ocorre com a Ordem dos Advogados do Brasil. Já o MEC caberia avaliar a formação dos estudantes, além de fiscalizar a qualidade dos cursos de graduação. Para Marcos Pontes, é necessário separar as funções de formação e fiscalização. Ele afirma que o órgão responsável pelo ensino não deve ser o mesmo encarregado de atestar a proficiência dos futuros médicos.
2: A função do Conselho Federal de Medicina é a avaliação dos profissionais. Assim como é feito na advocacia, você tem os cursos de formação de advogados e depois você tem a OAB para que o profissional possa ser certificado pelos seus pares para poder exercer essa profissão, da mesma forma da medicina.
0: O Supremo Tribunal Federal vai analisar uma proposta de súmula vinculante que pode impedir a criação de despesas públicas ou a concessão de benefícios sem a indicação do impacto no orçamento e da fonte de recursos para custeá-los.
1: O tema repercutiu no Senado. Os detalhes com o repórter Alexandre Campos.
3: Na opinião do senador Eduardo Girão, do Novo do Ceará, o Brasil não precisa escolher entre irresponsabilidade fiscal e ativismo judicial. O caminho correto, na visão dele, é cumprir a Constituição, respeitar a lei de responsabilidade fiscal e preservar o papel de cada poder. Já o senador Oriovisto Guimarães, do PSDB do Paraná, classificou de oportuna a proposta de súmula vinculante.
4: Vem no momento em que o país está ampliando gastos, desrespeitando a lei de responsabilidade fiscal, e é preciso que aqueles que querem que essa lei seja cumprida recorram ao Supremo e que o Supremo tenha um instrumento dessa súmula vinculante para facilitar os julgamentos e para que realmente a lei de responsabilidade fiscal seja respeitada.
3: Para Marcos Pestana, diretor executivo da Instituição Fiscal Independente, órgão vinculado ao Senado, que tem como uma de suas atribuições mensurar o impacto fiscal, especialmente os decorrentes de decisões dos poderes da República, a iniciativa é redundante. Ele explicou que a Constituição e a Lei de Responsabilidade Fiscal já exigem que qualquer gasto extra proposto venha acompanhado de medida compensatória, como corte de despesa ou aumento de tributos.
0: E quem assumir a presidência da República no próximo ano terá pela frente um grande desafio: equilibrar as contas públicas.
1: Um relatório da Instituição Fiscal Independente alerta que, sem medidas de ajuste, a dívida do governo pode alcançar um nível recorde na próxima década. A reportagem é de Douglas Castilho.
5: Segundo a entidade, a instabilidade em alguns dos maiores produtores de petróleo do mundo pressiona a inflação e prejudica o poder de compra das famílias, o que deve levar o Banco Central a manter uma política de juros altos por mais tempo. Assim, o relatório prevê que a inflação feche o ano em 5%, resultado acima do teto da meta, e que a taxa Selic diminua apenas 0,25 ponto percentual. O diretor da IFE, Alexandre Andrade, explicou como todo esse processo acontece na prática, dando o exemplo do diesel.
6: O diesel mais alto vai afetar fretes, custo de transporte de mercadorias, e isso tudo é repassado para os preços finais dos produtos. Então, a depender dos desdobramentos do conflito, isso tende a ser muito ruim para os índices de inflação.
5: Apesar desse aspecto negativo, o Brasil pode se beneficiar em outro ponto, ao menos no curto prazo. Como grande produtor de petróleo, o país aumenta o preço da venda, ganha dividendos pagos pela Petrobras e ainda melhora a arrecadação de tributos, cumprindo a meta fiscal no ano. Mas o relatório reforçou a preocupação com o aumento constante da dívida pública, que, segundo o documento, pode chegar a níveis insustentáveis em 2036.
0: O senador Isalci Lucas, do PL do Distrito Federal, destacou a instalação da Frente Parlamentar Mista de Defesa dos Feirantes. Segundo o parlamentar, a iniciativa busca fortalecer a atividade das feiras livres e valorizar os trabalhadores do setor.
1: Isalci definiu ainda projeto de autoria da senadora Leila Barros, do PDT do Distrito Federal, que propõe a criação de regras para garantir que os feirantes que trabalham há pelo menos 5 anos na mesma feira não precisem se submeter à licitação e tenham o direito de transferir o ponto para familiares.
7: Eles estão passando por um momento difícil porque o governo não tem a sensibilidade, está querendo licitar todos os boxes da quartas-feiras. Quer dizer, os grandes empresários que têm grana vão lá e vão ganhar a licitação.
0: E o fim da escala 6x1 terá sessão de debate temático no Senado. A sessão será no dia 1º de julho. O objetivo é discutir os impactos sociais, econômicos e produtivos da redução da jornada de trabalho.
1: A PEC, aprovada pela Câmara, reduz a carga semanal de 44 para 40 horas, garante 2 dias de descanso e prevê uma implementação gradual ao longo de 14 meses. Repórter

0: Erlana Dias.
1: Devem participar do debate especialistas, representantes do governo, do setor produtivo e dos trabalhadores. O presidente do Senado, Davi Alcolumbre, também confirmou a presença da Frente Nacional de Prefeitas e Prefeitos. O senador Randolfe Rodrigues, do PT do Amapá, diz ter expectativas de votar o texto antes do recesso parlamentar.
2: Então nós estamos no 17 de julho para votar o fim da 6x1 e a instituição da escala 5x2. Eu estou confiante que, antes de entrarmos em recesso, nós apreciaremos.
1: Mas o senador Oriovisto Guimarães, do PSDB do Paraná, disse que a proposta não deveria ser votada em período próximo às eleições.
3: E votar essas coisas em período pré-eleitoral é uma loucura. A escala 6x1 é a maior de todas as bombas fiscais que nós podemos aprovar.
1: A proposta de emenda à Constituição, que acaba com a escala 6x1, já foi aprovada na Câmara dos Deputados.
0: Edição de Paula Groba e trabalhos técnicos de João Lira, o Jornal do Senado fica por aqui. Acompanhe agora as notícias da Câmara dos Deputados. Boa noite.
4: Boa noite e até amanhã.
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6: Avança projeto que amplia a promoção de eventos do esporte feminino.
7: Propostas ampliam suporte para mulheres grávidas e mães que estudam.
6: Câmara prioriza emissão de documento à vítima de violência doméstica.
7: Parlamentares aprovam novo símbolo para a identificação da pessoa idosa.
6: Boa noite. Os deputados aprovaram um projeto que estabelece um novo símbolo nacional para identificar pessoas idosas. O texto pode seguir agora para o Senado, como informa a repórter Sofia Peçanha.
8: A Comissão de Constituição e Justiça da Câmara aprovou o projeto que institui um novo símbolo nacional de identificação da pessoa idosa. Hoje, o símbolo mais conhecido é o desenho de uma pessoa curvada com bengala. Pelo projeto, essa imagem será substituída por um novo símbolo, uma pessoa em pé acompanhada da inscrição 60+. O texto altera o Estatuto da Pessoa Idosa e a Lei de Atendimento Prioritário, para determinar que o novo símbolo seja utilizado em assentos preferenciais do transporte coletivo, vagas de estacionamento, filas e caixas prioritários, além de demais sinalizações destinadas ao atendimento preferencial da população idosa. Na justificativa do projeto, o autor, o deputado Gabriel Nunes, do PSD da Bahia, argumentou que o símbolo atual passa uma imagem negativa e estereotipada do envelhecimento, associando a pessoa idosa à fragilidade e à limitação física. A relatora do projeto, na Comissão de Constituição e Justiça, a deputada Maria do Rosário, do PT do Rio Grande do Sul, afirmou que o país vive uma mudança no perfil da população.
9: Nós estamos cada vez mais velhos, mas nós queremos a longevidade com qualidade de vida. As próprias palavras que a gente usa, parece que a gente fala sobre o mundo produtivo quando não estamos aposentados. E quando estamos aposentados, falamos em inativo.
8: O projeto não muda direitos nem cria novos benefícios para a população idosa, apenas altera a identificação visual. Essa padronização do símbolo, segundo Maria do Rosário, também ajuda no reconhecimento dos direitos da pessoa idosa em diferentes ambientes.
9: Esses símbolos unificados no plano nacional contribuem também para que, independente do letramento da pessoa, a gente olhe para uma vaga de estacionamento, para um espaço, para uma fila e faça cumprir as demais leis, seja na saúde, seja no estacionamento, como eu falei, seja em todas as áreas. Então, eu creio que criar esse símbolo hoje faz uma diferença para um Brasil que quer assegurar dignidade, direitos e respeito, sobretudo, à pessoa idosa.
8: Alguns estados já utilizam o símbolo sugerido em suas regiões, mas agora o projeto institui a imagem como símbolo oficial em todo o país. Aprovado pelas comissões da Câmara, o projeto seguirá para o Senado. Da Rádio Câmara de Brasília, Sofia Peçanha.
5: Segurança Pública.
7: Adilson Barroso, do PL de São Paulo, apresentou o projeto que cria um sistema de alerta por aplicativo para avisar vítimas de violência doméstica sobre a aproximação de agressores monitorados por tornozeleira eletrônica.
6: Adilson Barroso ressalta que a ferramenta permite chamar o serviço de emergência com envio da localização em tempo real, registrando as violações como elemento de prova. Ele acrescenta que, segundo o projeto, o poder público poderá fornecer celular às vítimas atendidas.
5: Votação.
7: A Câmara dos Deputados aprovou prioridade na emissão de documentos para mulheres vítimas de violência doméstica. A repórter Júlia Lopes conta como deve funcionar.
10: Mulheres vítimas de violência doméstica que tiverem seus documentos destruídos ou roubados pelo agressor poderão ter atendimento prioritário para emissão de novos documentos. A medida está prevista no projeto de lei do deputado Duda Ramos, do Podemos de Roraima, aprovado pela Comissão de Constituição e Justiça da Câmara dos Deputados. A proposta altera a Lei Maria da Penha e também poderá beneficiar os dependentes da vítima. A mudança busca fortalecer a proteção e a autonomia das mulheres ao reconhecer a importância da documentação pessoal para garantir independência e acesso a direitos. O texto prevê atendimento prioritário em órgãos de identificação civil, cartórios e demais entidades responsáveis pela emissão de documentos com medidas de segurança e proteção da privacidade das vítimas. A regra vale para todos os documentos pessoais da mulher e de seus dependentes. O relator da proposta, deputado Diego Garcia, do União do Paraná, destacou que o projeto prevê mecanismos de proteção e sigilo durante todo o processo.
11: A comprovação será feita presencialmente por meio do boletim de ocorrência ou outro documento equivalente que comprove a situação de violência doméstica. E um ponto muito importante, o projeto também garante que todo esse processo seja feito com segurança e sigilo, protegendo a vítima e evitando qualquer risco adicional à sua integridade.
10: O texto aprovado também altera o Código Penal. Assim, a retenção, subtração ou destruição de documentos da mulher ou de seus dependentes será classificada como violência psicológica contra a mulher. O projeto, que garante prioridade na emissão de novos documentos para vítimas de violência doméstica, segue agora para análise no Senado. Da Rádio Câmara de Brasília, Júlia Lopes.
5: Direitos Humanos.
6: O projeto que obriga pais agressivos a participar de programa de prevenção de violência pode seguir para o Senado. A repórter Paula Bittar tem os detalhes da proposta.
12: A Comissão de Constituição e Justiça da Câmara aprovou um projeto que obriga pais ou responsáveis que tenham praticado violência contra criança ou adolescente a participar de programas de prevenção desse tipo de agressão. A relatora na CCJ, a deputada Laura Carneiro, do PSD do Rio de Janeiro, disse que o texto se harmoniza com a Constituição Federal, que assegura às crianças com prioridade a proteção integral e o resguardo contra toda forma de negligência, violência, crueldade e opressão. O texto aprovado modifica o Estatuto da Criança e do Adolescente para estabelecer que, uma vez verificada a hipótese de violência física, sexual, psicológica, negligência ou abandono, a autoridade judicial poderá determinar, além do afastamento do agressor da moradia, seu ingresso em programas de prevenção de violência contra crianças ou adolescentes. O autor do projeto, o deputado José Medeiros, do PL de Mato Grosso, disse que a proposta caminha no sentido de trabalhar a saúde mental desses agentes.
13: Um projeto muito importante, porque trata, inclusive, sobre saúde mental. Nós temos vários casos, por exemplo, de violência doméstica em casa com crianças e que chega ao óbito. E esse projeto, ele amplia a atuação do juiz. Ele dá instrumentos para que o juiz possa, não só a questão da pena ali, que ele tem que se ater a isso, mas também demandar um tratamento para a saúde mental do pai ou da mãe que estiver envolvido em casos de violência contra crianças.
12: A proposta que obriga pais ou responsáveis que tenham praticado violência contra criança ou adolescente a participar de programas de prevenção desse tipo de agressão já pode seguir para análise do Senado, a menos que haja recurso para votação antes pelo plenário da Câmara. Da Rádio Câmara de Brasília, Paula Bittar.
5: Justiça.
7: A Câmara aprovou a proibição de candidatura ao Conselho Tutelar de pessoas condenadas por crimes graves. A repórter Fabielle Pires nos conta quais são os casos.
14: A Câmara dos Deputados aprovou uma proposta que proíbe a candidatura ao cargo de conselheiro tutelar de pessoas condenadas por crimes graves. Atualmente, para ser integrante de conselho tutelar, os candidatos devem ter reconhecida idoneidade moral, mas a lei não lista critérios para esse requisito. Por isso, a deputada Ana Paula Lima, do Partido dos Trabalhadores de Santa Catarina, apresentou a mudança para impedir que condenados por crimes graves não possam concorrer. O Conselho Tutelar é um órgão de fiscalização que busca garantir que crianças e adolescentes tenham seus direitos respeitados. Os membros são eleitos em cada município a cada 4 anos. A relatora da proposta, deputada Laura Carneiro, do PSD do Rio de Janeiro, que foi secretária de Assistência Social, defendeu a importância dos conselheiros tutelares na proteção de crianças e adolescentes que estão em situação de vulnerabilidade. Ela julga que não pode ser conselheiro tutelar qualquer pessoa.
15: Não pode ser conselheiro tutelar aquele que comete um crime, né? Mesmo que ele tenha cumprido a sua pena, ele tem sob a sua tutela aquele delito que foi cometido na sua história.
14: O texto final aprovado foi elaborado pela relatora. Laura Carneiro definiu os crimes graves como aqueles previstos em algumas leis de combate à violência, como a Lei de Crimes Hediondos, crimes violentos previstos na Lei Maria da Penha, além de crimes de injúria contra criança e adolescente, racismo e de improbidade administrativa. O projeto que proíbe a candidatura ao cargo de conselheiro tutelar de pessoas condenadas por crimes graves foi aprovado por todas as comissões e segue agora para análise do Senado. Da Rádio Câmara de Brasília, Fabiele Pires.

0: Economia.
1: Dimas Gadelha, do PT do Rio de Janeiro, apoia o projeto que proíbe a exploração, a oferta e a publicidade de apostas de cota fixa. A proposta revoga a legislação que regulamenta as bets e prevê o bloqueio de plataformas, aplicativos e transações financeiras ligadas à atividade.
2: Dimas Gadelha alerta para o aumento do endividamento das famílias e para os prejuízos à saúde mental associados às apostas online. Segundo ele, a ideia é conter os impactos sociais e econômicos dessa atividade, prevendo inclusive punições para quem facilitar o acesso a plataformas proibidas.
0: Relações Exteriores.
1: Comissão aprova a revogação de confisco de bens de alemães, japoneses e italianos por causa da Segunda Guerra Mundial. A repórter Maria Neves contextualiza a proposta.
3: A Comissão de Relações Exteriores da Câmara aprovou o projeto do deputado Kim Kataguiri, destinado a revogar um decreto de 1942, que tinha por objetivo confiscar bens de alemães, japoneses e italianos. Durante a Segunda Guerra Mundial, de 1939 a 1945, Japão e Itália se alinharam ao governo alemão de Adolf Hitler e formaram o chamado Eixo. No Brasil, o presidente da época era Getúlio Vargas, que ao final do conflito se alinhou aos adversários do Eixo, grupo chamado de Aliança e formado por França, Inglaterra, Estados Unidos e a antiga União Soviética. Foi nesse contexto da guerra que o governo brasileiro editou o decreto agora revogado. Kim Kataguiri ressalta que japoneses, alemães e italianos não tinham nenhuma influência ou participação nas decisões políticas e militares tomadas pelos governos de seus países durante a guerra. Para o deputado, manter o decreto em vigor não faz nenhum sentido e afronta os princípios de justiça e igualdade. Relator do texto, o deputado Luiz Felipe de Orleans e Bragança, do PL de São Paulo, afirma que a norma já era injusta em 1942. Ele ressalta que os imigrantes alemães, japoneses e italianos e seus descendentes jamais deveriam ter sido punidos pelas ações dos governos do Eixo. Hoje, na opinião do parlamentar, o decreto contraria o Estado Democrático de Direito.
4: Na diplomacia, os gestos são muito importantes. Esperamos que a revogação de norma tão cruel sirva como gesto de amizade em face de países tão caros à política externa brasileira e às relações internacionais do país.
3: Ainda em 1946, um decreto do então presidente Eurico Gaspar Dutra devolveu bens e direitos dos cidadãos italianos. As propriedades confiscadas de alemães e japoneses foram restituídas ao longo dos anos. Apesar disso, o decreto de 1942 nunca foi revogado. A última propriedade tomada pelo governo brasileiro na época era uma escola japonesa localizada em Santos, no litoral de São Paulo. Em 2018, o prédio foi devolvido à Associação Japonesa de Santos como parte das comemorações dos 110 anos da imigração japonesa para o Brasil. Os bens não reclamados foram incorporados ao patrimônio da União. O projeto que revoga decreto de Getúlio Vargas que confiscava bens de alemães, japoneses e italianos ainda será analisado pela Comissão de Constituição e Justiça. Da Rádio Câmara de Brasília, Maria Neves.
0: Educação.
2: Propostas ampliam a rede de apoio para grávidas e mães que estudam. A reportagem é de José Carlos Oliveira.
5: As comissões da Câmara dos Deputados analisam 5 projetos de lei que ampliam o apoio a estudantes grávidas em período pós-parto ou que estejam amamentando. A intenção é criar condições nas escolas e universidades para que elas possam se manter nos cursos normalmente. A relatora, a deputada Cristo Nieto, do PL do Rio de Janeiro, apresentou o texto consolidado das propostas nas comissões da Mulher e de Previdência e Assistência Social.
6: A gente sabe que tem um momento que é muito sagrado para a mulher, que é justamente a maternidade. Agora, também não é justo que uma mulher, justamente por estar grávida, por estar passando pelo período depois, no caso, puerpério, parto, que ela tem ali algum tipo de cerceamento dos seus direitos, né? E principalmente esse vínculo materno-infantil. O projeto, ele promove um acolhimento, ele viabiliza a oportunidade para que a mulher possa ter o seu direito à educação assegurado.
5: O texto altera a Lei de Diretrizes e Bases da Educação Nacional para garantir adaptações necessárias nas instituições de ensino. A lei que regula os exercícios escolares em casa também

0: Nesses casos, o prazo do benefício é limitado a 120 dias, o mesmo da licença maternidade. A proposta ainda vai passar pela análise das comissões de educação e de Constituição e Justiça. Da Rádio Câmara de Brasília, José Carlos Oliveira.
1: Saúde.
2: O projeto de Florentino Neto, do PT do Piauí, garante que laudos, exames e relatórios médicos emitidos por profissionais da rede privada sejam aceitos pelo SUS. De acordo com o texto, os documentos poderão ser usados para encaminhamentos, regulação de consultas e continuidade de tratamentos na rede pública.
3: Florentino Neto acredita que a medida evita a repetição de consultas e exames já realizados. Segundo o deputado, o objetivo é reduzir a burocracia e acelerar o acesso dos pacientes a diagnósticos e a atendimentos especializados.
1: Esporte.
2: Projeto que busca ampliar a promoção de grandes eventos de esporte feminino avança na Câmara. A repórter Silvia Munhato tem os detalhes.
4: A Comissão de Esporte da Câmara aprovou o projeto para obrigar as entidades esportivas responsáveis pela organização de grandes eventos a adotar medidas de promoção do esporte feminino. A ideia é melhorar a visibilidade institucional, com acesso a estruturas esportivas adequadas e o desenvolvimento de categorias de base e formação profissional feminina. A proposta original da deputada enfermeira Rejane, do PCdoB do Rio de Janeiro, tratava do fortalecimento do futebol feminino com várias medidas para garantir a igualdade de gênero. A relatora, deputada Nélia Aquino, do Podemos de Minas Gerais, alterou a proposta, retirando alguns pontos que, segundo ela, já constam da Lei Geral do Esporte, e aproveitou para ampliar o alvo da proposta para todos os grandes eventos esportivos, não apenas o futebol. A deputada enfermeira Rejane apoiou as mudanças.
5: Quanto mais a gente consiga aprimorar uma proposta legislativa para valorizar, né, as mulheres, e eu tenho muita luta também com mulheres negras, com a população LGBT, enfim, eu acho que a gente tem que ir à frente. Não dá para retroceder.
4: O projeto, que trata da promoção da participação feminina em grandes eventos esportivos, será analisado agora pelas comissões de Defesa dos Direitos da Mulher, de Finanças e Tributação e de Constituição e Justiça. Da Rádio Câmara de Brasília, Silvia Minhato.
3: O projeto reconhece as seleções brasileiras masculina e feminina de futebol como manifestação da cultura nacional e símbolo da identidade brasileira. Autor da proposta, Hélio Lopes, do PL do Rio de Janeiro, destaca o papel histórico das equipes na formação da memória e do sentimento de pertencimento dos brasileiros.
2: O texto ressalta tanto a trajetória da seleção masculina quanto a contribuição da seleção feminina para a valorização do futebol. Segundo Hélio Lopes, as duas equipes ajudam a projetar a imagem do Brasil no exterior e reforçam uma referência esportiva e cultural.
3: Termina agora o Jornal Câmara dos Deputados, produzido pela Rádio Câmara, com trabalhos técnicos de Wellington Teles e apresentação de Tércia Guimarães e Luciana Vieira. Uma boa noite para você.
2: A Voz do Brasil volta amanhã. Boa noite.
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Paixãozinha, boa noite, eu sou o Edu. Já cheguei pra ficar com você nessa noite de quinta-feira, daqui a pouco vai sextar, hein? E com a sexta-feira ela traz mais um fim de semana pra você curtir. A gente sabe que muita gente tem relacionamentos com pessoas que, mesmo que morem na mesma cidade, não conseguem se ver todos os dias. Quem mora longe, então, nem se fala. Mas quando chega o final de semana, é quando os casais tentam se aproximar, ficam mais juntos, para você ter um momento de amor, de alegria, um momento de paixão com quem você mais gosta. Então, sexta-feira está trazendo o fim de semana para a gente curtir, para a gente ficar juntinho de quem a gente gosta. Então, seja bem-vinda, seja bem-vindo ao canal.

Cartinha do Amor. Obrigado pelo carinho, quem estava com a gente também agora nesse bate-papo que a gente fez. Uma live, vai. Na verdade, não gosto de falar que é live, mas a gente fez um spoiler, a gente se viu, se conheceu, para você ficar agora com a gente no Cantinho do Amor, você vir para cá agora, pro nosso cantinho. Entre, fique à vontade, se aconchegue, se emocione, conecte o seu coração com o coração de quem você gosta. A partir de agora a gente fala de amor sem pudor, a gente fala de amor sem moderação. É pra gente curtir, é pra gente se conectar, é pra gente se apaixonar. Seja bem-vinda, seja bem-vindo ao programa mais romântico de todos os tempos. Vem ficar comigo aqui no nosso Cantinho do Amor. Eu quero mandar um recado para os homens, para as mulheres. Entendam uma coisa. Um homem ou uma mulher com propósito, alguém com propósito, não procura perfeição. Procura reciprocidade. A beleza, beleza física, claro que chama atenção. Mas caráter, respeito, lealdade e valores alinhados são o que fazem alguém permanecer na sua vida. Então, se a pessoa demonstra interesse, demonstre também. Relacionamento saudável não é sobre correr atrás de quem não quer ficar, não. Mas sobre duas pessoas escolhendo uma a outra todos os dias. Isso é um relacionamento saudável, é um relacionamento perfeito. É vocês dois se amarem dentro das imperfeições de vocês. A partir de agora, 9198-441-6545 para você participar. Seja bem-vinda, seja bem-vindo ao programa mais romântico de todos os tempos, o nosso Love Songs.

A Nativa é muito mais amor com Edson e Hudson. Só penso em você. Agora 10h17, horário em Brasília. Seja bem-vinda, seja bem-vindo ao nosso Cantinho do Amor. Você que ligou o rádio agora. Eu eduei no seu rádio. Me leva de carona com você. Pra onde você for, eu vou junto, hein? Te faço companhia e você a mim. Põe o Edu no seu fone de ouvido. Deixa eu ficar com você até acabar o programa. Põe o Edu na sua caixinha de som. Você pode levar pra onde você for. O que você estiver fazendo, você deixa lá as músicas tocando. Continue sonhando acordado com quem você gosta. Se emocionando. Se apaixonando. Hoje a gente tem pra começar o Love Songs. Um kit torcedor Nativa com a camiseta. Com copo, com cordão, com sacochila. É um saco em formato de mochila que você leva nas costas. E o álbum da Copa também de presente, nessa primeira hora. Teremos hoje 3 camisetas da Nativa da coleção 2026, para você completar sua coleção. A primeira camiseta vem com 4 mini perfumes da Amaca, com fragrâncias diferentes, uma mais cheirosa que a outra, e com alta fixação. O segundo kit, camiseta, e o kit Vizela. Um Stick Blush Red Mocha, a lapiseira Cherry para os olhos, o blush compacto, tem batom líquido também da Vizela, aquela marca do Pandacore. E já na madrugada de sexta-feira, a gente vai sextar com a camiseta nova da coleção 2026 e o kit da Giovanna Baby, Body Splash desodorante corporal, um gel que é higienizante para as mãos. Um desodorante aerosol também super cheiroso, um sabonete vegetal. Para participar, você já sabe, né? Manda seus dados para mim, nome completo, a cidade de onde você está ouvindo Love Songs e a sua data de aniversário com o ano que você nasceu. Ah, e aproveita para abrir o seu coração e para escrever aquela declaração de amor. A gente está aqui te esperando. 9198-441-6545. Agora 10h19, horário em Brasília. Cyndi Lauper, no Cantinho do Amor, do Love Songs. Um ótimo final de noite para você.

Ela tive muito mais amor. I Love You Baby, com a Adriana, aqui no nosso Cantinho do Amor. Algumas pessoas, elas chegam na nossa vida como se já fossem conhecidas há muito tempo. Elas não fazem esforço algum para impressionar. E nem tentam ocupar espaço. Simplesmente elas encaixam. É como reconhecer um cheiro, uma voz, um jeito. E por dentro algo diz: é você. Eu sei que é você. Tem gente que aparece pela primeira vez e ainda assim parece lembrança. Tem encontro que não começa. Continua.

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15: Oi, coraçãozinho lindo. Tá tudo bem com você? Esse é o momento de você desacelerar o seu coração. Deixar os problemas para resolver amanhã. Amanhã é mais um dia, sexta-feira. Depois tem o final de semana. Relaxe. Faça sua conexão de coração com quem você mais gosta. Manda aquela declaração de amor para o seu grande amor. Escreva. Grave seu áudio rapidinho, manda pra gente. A gente coloca aqui no ar. A gente faz uma surpresa para quem você mais gosta. Nosso número é 9198-441-6545. Aí você fica à vontade para participar. E vem ficar aqui com a gente também, entre. Se aconchegue. Venha para o nosso Cantinho do Amor. Esse é o programa mais romântico de todos os tempos. E deixa aqui a trilha sonora da sua vida, da sua noite. Fique por nossa conta. Maiara e Maraíza.
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Nativa, Renato Russo, dele do Flávio Venturini, mais uma vez. Fechando a nossa primeira hora de hoje, oi, Jéssica Rodrigues dos Santos Oliveira, 1672, final do telefone da Jéssica. Para você vai o kit torcedor Nativa com a camiseta, copo, cordão e sacochila e o álbum da Copa. Parabéns. Soubemos hoje que o Brasil vai enfrentar o Japão segunda-feira. O jogo é às 14h, horário de Brasília. Então venha buscar logo seu kit torcedor para você usar a camiseta da torcida Nativa junto com a gente na próxima segunda-feira. Tá bom? 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
10: Oi, paixãozinha. Oi, meu anjinho lindo. Tá tudo bem com você? Que você tenha um ótimo final de noite. Que a sua sexta-feira venha com tudo aquilo que você mais desejar. 9198-441-6545. Esse é o nosso número de WhatsApp.

fica liberado desde as 10 da noite, ele está liberado para você participar com a gente, para você abrir o seu coração e para você surpreender quem você mais gosta. Porque mesmo que você mande mensagens o dia todo para o seu amor, vocês façam videochamadas também, não é a mesma coisa. No programa mais romântico da noite, quando a pessoa dá aquela desacelerada, fica mais tranquilo, tá ouvindo love songs, começa a pensar em você, de repente manda uma mensagem. Mas ela tá ouvindo love songs e ela ouve no ar, ou o seu áudio, ou aquela sua mensagem do coração, dizendo tudo aquilo que o coração tem vontade de falar, e ele surpreende a gente. O coração entrega o nosso sentimento. Então aproveita, escreve, manda pra gente, 9198-441-6545. Agora 11:02, horário de Brasília. Boa noite.

0: Nativa, Jades e Jadson, amo você. Agora 11h21, horário em Brasília. Esse é o programa mais romântico das suas noites. Que bom ter você aqui no nosso cantinho do amor. Entre, fica à vontade, se aconchegue. A Paula Priscila Mendes quer mandar um beijo pro marido amado. Amor, obrigada por todo o cuidado, todo o carinho e amor. E pela nossa família linda. Pelos nossos filhos. Sou muito grata, viu? Te amo demais. Da Paola, pro seu amor. 9198-441-6545 para você participar, viu? Deixa eu ver quem tá aqui com a gente. Oi, Edu, me chamo Antônio Cícero. Ouço vocês direto da cidade de Passa 20, em Minas Gerais. Obrigado pelo carinho, pedi uma música. Quem sabe a gente consiga tocar hoje ainda, viu? Fica aqui com a gente no nosso Cantinho do Amor. A Silvia também, quero participar. Silvia, mande seu recado para quem você mais gosta. Vanessa Freire, a Flávia está aqui também. Oi, Edu, aqui é o Edielson Vivaldo. Eu também estou aqui no Cantinho do Amor, curtindo com vocês. O programa mais romântico de todos os tempos. Obrigado, viu? Obrigado pelo carinho. Deixa eu ver quem mais tá aqui com a gente também. Oi, Edu. Tô aqui também no Cantinho do Amor. Ah, tem um recado da Tati. Deixa eu ver o que ela tá falando. Edu, quero pedir que o Silvio volte pra mim, pois eu ainda o amo muito, viu? Um beijo, a Tati. Cuidem bem de vocês pra mim. Se vocês se amarem de verdade, Tati, eu sei que você o ama muito. Mas se for recíproco, o amor vai reencontrar vocês dois, com certeza. Meu recado agora para Carol.
1: Boa noite, Edu Melo.
0: Boa
1: noite.
0: Eu
1: sou o Cris. O meu recado de hoje vai para minha amada esposa Carol. Minha linda, só tenho a dizer que eu sou muito grato por ter te conhecido, por ser o seu esposo, por a gente te constituir uma família linda e caminhar sempre lado a lado nessa caminhada de parceria, de muito amor e muita lealdade. Te amo demais, Carol.

A nativa é muito mais amor. Luan Rafael Domingos Santana. Luan Santana, te vivo. Hoje é dia 25 de junho. Em 2009, o mundo parou. De lá pra cá, de 2009 até hoje, 2026, já se passaram 17 anos. Mas a verdade é que o legado de Michael Jackson permanece intocável. Foi o dia que o rei do pop morreu. Dia 25 de junho de 2009. Ele mudou a história da música, quebrou recordes que até hoje ninguém alcançou. O álbum mais vendido em todo o mundo é Thriller, de 1982. Ele conquistou novas gerações e conquista todos os dias. A arte dele se tornou eterna. Uma homenagem ao grande rei do pop, que faleceu nessa mesma data em 2009. E ele é autor dessa grande canção que reuniu os maiores nomes da música internacional. A música é dele e de Lionel Rich. USA for Africa. We Are the World. Love Songs, da Nativa, em homenagem a Michael Jackson. Jesus.

0: A Nativa é muito mais amor. Na hora da raiva, Henrique e Juliano, aqui no nosso Cantinho do Amor. Esse é o nosso Love Songs. A Ana Helena diz que também está aqui, viu? No Cantinho do Amor, ouvindo Love Songs. Obrigado, viu, Ana? Por estar aqui com a gente também. 9198-441-6545. O Luciano, estamos ligados também no Love Songs. Manda uma música para minha amada Jéssica. Eu tô aqui também com vocês. Obrigado, viu, pelo carinho. Boa noite, Edu e ouvintes. Eu sou o Sérgio Ricardo. Eu tô aqui também. Quero mandar um beijo para todo mundo que tá ouvindo o programa mais romântico. Obrigado, viu, pelo carinho. Deixa eu ver quem mais tá aqui com a gente. Oi, Edu. Aqui é a Tati. Quero muito participar do Love Songs e deixar meu recadinho apaixonado. Tatiana Moreira está aqui com a gente também. Tati, escreve seu recadinho que a gente lê aqui no ar, tá bom? Fica aqui com a gente. Obrigado pelo carinho. Obrigado por estar aqui no nosso Love Songs. A Maria Cristina também. Eu sou muito Love Songs, adoro a sua pessoa. Um grande amigo, viu, do amor. Meu recado é para o Luiz Antônio. Ao longo do tempo, escrevemos a nossa história de 36 anos, como a sua verdade. O meu amor está nas alturas de tudo que é maravilhoso. Meu amor, eu te amo na linha do mar e nas areias mais finas, e na brisa de um sol lindo. Maria Cristina.
1: Boa noite, Edu Melo. Boa noite. Tudo bem? Aqui é a Ivonete, que tá falando. Meu recadinho de hoje vai para o meu marido, Leonardo. Eu queria agradecer muito a Deus por ter me colocado no caminho dele e ele no meu. Hoje já completou, né, 24 anos juntos, 12 de casados, 13, na verdade, de casados. E só tenho a agradecer a Deus e agradecer a ele por tudo que ele faz pela nossa família, tá bom? Boa noite, fica com Deus. E a minha mensagem de hoje é essa.
0: Cuidem bem de vocês, pra mim, tá bom? Ivonete e Leonardo.

0: 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Te esperando aqui no nosso Cantinho do Amor. 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
13: Oi, paixãozinha, bom dia. Sextou aqui no programa mais romântico do seu final de noite e comecinho de madrugada. Já estamos na sexta-feira, hoje, dia 26 de junho. 00:04, horário em Brasília. Seja bem-vinda, seja bem-vindo ao nosso Cantinho do Amor. A partir de agora, fica aqui com a gente, começando mais um novo dia, uma sexta-feira, com ela mais um final de semana. Entre, fique à vontade, se aconchegue, abre o seu coração. Pode escrever aquela mensagem, aquela declaração de amor para a pessoa que você mais gosta. Se você não puder escrever agora, se conecte a ela. Fique pensando nela. Eleve seu pensamento até essa pessoa, esteja ela onde estiver. Aí você fecha os olhos e mentalmente você diz tudo aquilo que você gostaria de dizer se você estivesse pessoalmente com ela. Se estiverem juntos, os dois, melhor ainda. Esse é o momento de vocês se abraçarem bem forte. Esse é o momento de vocês se curtirem, de vocês ficarem bem agarradinhos, ouvindo love songs. O amor mais bonito nunca precisou ser pedido. Quando existe vontade, cuidado acontece antes da cobrança. Presença não depende de lembrete nenhum. Carinho também não espera ordem. Quem quer, procura. Quem sente, demonstra. E quase nunca é sobre grandes gestos. É sobre detalhes espontâneos. Sobre lembranças guardadas e mensagens sem motivo. Porque sentimento de verdade não transforma atenção em favor. Ele acontece naturalmente, viu? E depois que você vive tudo isso, você entende uma coisa simples. O que precisa ser ensinado já perdeu a leveza. Porque amor bonito não se move por obrigação. Ele se move por vontade. 00:06, a gente vai tocar uma música dos anos 70 de uma banda, na época da disco, de dois caras geniais, o guitarrista Nile Rodgers e o baixista Bernard Edwards, que infelizmente nos deixou nos anos 90. Mas os dois criaram uma sintonia, uma sinergia linda e formaram uma das bandas da época da disco mais incríveis, a banda Chic. E a gente escolheu uma balada para criar todo esse clima de começar a sexta-feira. Quer ouvir a música? A Warm Summer Night.

Fique. Aumenta o volume do rádio, onde você estiver. Se estiver bem acompanhado, bem acompanhado. Que tal aquela dança bem romântica? Bom dia.

A Nativa é muito mais amor, Maiara e Maraíza. Você faz falta. Meia-noite 25, horário em Brasília, e você participa com a gente pelo 9198-441-6545. Edu, tudo bem? Eu sou a Tatiana Moreira. Meu recado apaixonado vai pro meu marido Flávio. Fofo, você me completa todos os dias. Obrigada por esses 20 anos juntos de muita união. Te amo mais e mais, da sua esposa Tati. Tem um recado aqui da Vanessa pro André. Você é tão bonito, sabia? Que tá no Olimpo ao lado de Zeus. Eu te adoro demais. Quero você sempre pertinho de mim, viu? Obrigada por me fazer bem. 9198-441-6545 para você participar com a gente, para você mandar o seu recado do coração. A Lívia Barros também escreveu: deixe os seus sonhos serem embalados por Deus nesse comecinho de madrugada abençoado. Deixe as preocupações de lado por um instante e entregue-se aos cuidados dele. Descanse o corpo e a mente. Purifique a alma e o coração. O amor de Deus é bênção. Obrigado pelo carinho, por você estar aqui com a gente também. Vou ver quem mais está aqui no 9198-441-6545. A Iraci Vieira também.

0: Boa madrugada, Edu. Tô trabalhando e tô ligadinha no Love Songs.
1: Boa noite, Edu Melo. Meu Boa nome noite. É Eder Tadeu. Meu recado vai pro amor da minha vida, Jane Almeida. Quero falar pra ela que eu amo ela acima de todas as coisas, que é o amor da minha vida, a razão de eu viver. É a estrela mais linda que existe no universo e é meu coração eterno.

0: Alternativa é muito mais amor. Toto Lia. Meia-noite 38, horário em Brasília. E você participa com a gente do programa mais romântico de todos os tempos, o nosso Love Songs. 9198-441-6545. Fica aqui com a gente, no nosso cantinho do amor. A Vanessa Freire também está aqui. Pediu uma música de Sandy Júnior e Daniel. E ela escreveu também O Tempo. O tempo é como um rio. Você nunca vai poder tocar na mesma água duas vezes, porque a água que já passou nunca passará novamente. Aproveite cada minuto da sua vida e lembre-se, nunca busque boas aparências, porque elas mudam. E não procure pessoas perfeitas, porque elas não existem. Mas busque, acima de tudo, um alguém que saiba o seu verdadeiro valor. Meia-noite 39, você participa com a gente pelo 9198-441-6545. Tem a Ana Lúcia mandando um beijo para o Marcelo. Sabia que eu nunca te esqueci? Hoje eu estou abrindo meu coração para dizer o quanto você está nele. Continua aqui, na parte VIP do meu coração. Apesar de não estarmos mais juntos, tenho a certeza de que eu penso em você o tempo todo. E eu sei que é recíproco. A gente só precisava sentar para conversar, sem pensar em brigar. A parar as arestas, a gente tinha que sentar juntos, olhar um no olho do outro. Eu quero sentir de verdade que você já não me quer mais. Eu não acredito, porque a gente criou uma história tão linda. São 4 anos, 4 anos grudadinhos, 4 anos em que a gente simplesmente aprendeu a se gostar, a se amar. A gente aprendeu a um pensar no outro de um jeito diferente, a cuidar do outro de um jeito diferente. Eu estou sentindo falta. E já me disseram que você também. Que tal a gente aproveitar esse final de semana para a gente conversar? O que você acha? Me manda uma mensagem, vai. Estou te esperando.
1: Boa noite, do Melo. Boa noite. Meu nome é Rodrigo dos Santos. E meu recadinho de hoje vai para a Andressa. Sou eternamente grato a Deus por Ele ter cruzado os nossos caminhos novamente e ter nos dado a oportunidade para sermos felizes. Você sempre foi na minha vida uma mulher guerreira, uma mulher companheira. Por isso que eu te digo e eu quero te dizer o tanto que eu te amo, o tanto que eu quero sempre ter você como minha mulher, como minha companheira, como minha amiga.

0: A Nativa é muito mais amor, é muito mais paixão. E você aqui com a gente no nosso Cantinho do Amor foi Gustavo Mioto. E agora tem presente para você. Mais um kit com a camiseta da coleção 2026. E o kit Vizela com o Stick Blush Red Mocha, lapiseira Sherry para os olhos. Tem um blush compacto e um batom líquido. Vizela é aquela marca do Pandacore. E vai para você, ô linda. Juliana Natália Morelli, do 1442. Juliana, parabéns. Um beijo, educado. A partir de hoje, sexta-feira, você traz o documento seu com foto, tá bom? Para buscar o seu kit, a gente espera você. Para fechar o Love Songs, nessa última hora, mais uma camiseta. E o kit da Giovanna Baby também te esperando. Já já tem muito mais para você.
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8: 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Oi, paixãozinha, bom dia. Tudo bem com você? Como é que tá esse comecinho de sexta-feira, final de semana que tá chegando? Agora meia-noite, 59, horário em Brasília. Seja bem-vinda, seja bem-vindo ao nosso Cantinho do Amor. Entre e fique à vontade. 9198-441-6545. Dizem que todos os medos desaparecem quando a gente abraça a pessoa certa. Pessoa certa, ela nos despe por dentro. Ela tira as nossas inseguranças, arranca os nossos medos. Ela toca o que há de mais profundo e belo em nós. A pessoa certa, quando ela chega, ela não deixa espaço para dúvidas. Quando a pessoa certa abraça você, é como se todo o universo viesse em seus braços. Os temores são menores, o tempo desacelera e por alguns segundos não há necessidade de se preocupar com o amanhã ou com qual é o sentido da vida. Aquele momento, aquele sentimento traz consigo todas as respostas. O abraço da pessoa certa é o repouso da alma. É quando ela descansa de todas as suas lutas e inseguranças. É quando todas as suas dúvidas se desvanecem e a sua busca encontra sentido. O abraço da pessoa certa, a presença dela, o seu calor, a sua energia dão uma razão à vida. Trazem aquela percepção mágica de que nada é por acaso. E de que mesmo que a nossa mente ainda não entenda, há um porquê em tudo o que a gente vive. Nos braços da pessoa certa, nós temos um pouco da síntese da vida. Ali, nós acessamos um pouco do outro e encontramos um pouco de nós. São dois seres que, por alguns instantes, penetram no universo um do outro. É uma coisa tão que não dá pra gente entender. As duas pessoas entrelaçam as suas vibrações e criam um único ponto de afeto que vibra em todas as dimensões. Quando a gente abraça a pessoa certa, esse abraço nos cura, nos conserta, coloca no lugar todas as partes em nós que buscavam uma ordem e uma razão de ser. O abraço é a oficina do espírito que junta as partes que precisam de cura. Entre todos os lugares e dimensões do universo, um dos melhores lugares para se estar sempre será nos braços da pessoa certa. 1:02, horário em Brasília. Bom dia.

0: A Nativa é muito mais amor com Edson Hudson. Ei, ei você aí. Agora 1h24, horário em Brasília. Tem mais recadinhos do coração. Você participando com a gente. Oi, Edu, tudo bem? Bom dia. Queria ouvir uma música. Eu ofereço para minha esposa Rayane e para minha filha Raíssa. Nós somos de Carmo do Rio Claro, em Minas Gerais. Rayane e Gustavo. Cuidem bem de vocês. Para mim, viu? Tem mais um recadinho. Meu nome é Zélia de Igarapé Grande. Igarapé Grande, Maranhão. Toca uma música bem romântica para meu marido Francisco Sebastião. Olha, ontem fez 7 anos que nós estamos juntos. Que lindo, hein? Que venham muito mais ainda pela frente. 7 vezes 7 vezes 7. Cuidem bem de vocês para mim também. O recado agora é para Sandrinha.
1: Boa noite, Edu Melo, da Nativa. Meu nome é Valmir. O meu recado vai para Sandrinha. Por que você se afastou de mim? Gostaria muito de saber o porquê da sua ausência. Sinto muita falta das nossas conversas à noite. Queria muito poder saber o motivo por que você se afastou de mim. Espero que você volte a me procurar de novo. Beijos e saudade.
0: Esse é o recado para a Sandrinha do Valmir. Tomara que ela te procure. Vocês façam as pazes e sejam muito felizes.

0: A Nativa é muito mais amor com Daniel e Esperança aqui no nosso Love Songs. Edu, eu sou a Lourdes. Meu recadinho vai pro meu amor, o amor da minha vida. Como é bom amar você. Você é a minha razão de viver. É a Lourdes, pro seu grande amor. 9198-441-6545. Tem uma história, que grande. Edu, bom dia. Eu sou a Elaine, eu sou de Amparo, São Paulo. Eu tô aqui curtindo o Love Songs. A Nativa é bom demais. Eu amo Love Songs porque você nos cativa com essa voz. Obrigado, viu? Com essas mensagens de amor. Que às vezes serve até pra mim, viu? Eu amo. E eu queria dizer pro meu amor José que eu aprendi a amá-lo por tudo que ele faz. Nossa, ele me lembra todos os dias como é bom ser amada. E quando eu estou nos braços dele, nossa, ele me faz esquecer de tudo. Ele me faz viajar, me deixa nas nuvens, porque ele declara o seu amor por mim todos os dias, Edu. Como é bom amar e ser amada, né? Ser correspondida, é verdade. Zé, eu te amo ontem, hoje e amanhã e para sempre. Porque Deus nos escolheu para viver esse lindo amor. Obrigado, Edu, por ler a minha mensagem. Eu quero oferecer a próxima música para nós dois também. E para todos os apaixonados da Nativa. Da Elaine para o José. Cuidem bem de vocês para mim, viu? Bom dia, Edu. Bom dia. Aqui é o Fábio, de Duartina. Eu tô sempre aqui na escuta, viu? Toca para nós. E qual música que ele pediu? Cária, para nós, Cária. Do Fábio, pro seu grande amor. A Rosineide também mandou um recado do coração. Eu quero mandar um abraço pro meu amor, Paulo. Ele tá ouvindo agora o Love Songs comigo, tá aqui do meu ladinho, viu? Fala para ele que eu o amo muito. Ele foi a Jesus.
1: Boa noite, Edu.
0: Boa
1: noite. Meu nome é Anderson. Meu recado vai para minha esposa amada, Ana Paula. Estou no meu trabalho. Mesmo longe dela agora, mas a gente sempre presente de alma. E justamente porque ela está grávida. E daqui 2 meses a nossa Maria Eduarda vem para deixar a gente mais feliz. Então, uma bolinha para mim, a mulher da minha vida.

0: Vida, a mulher que revolucionou tudo de bom na minha vida e sou muito feliz ao lado dela. Te amo, Paulinha.
1: Oh, que linda declaração de amor, Anderson e Ana Paula. E logo chegou um baby, a Maria Eduarda. Cuidem bem de vocês para mim e da Maria Eduarda, viu? 1h43, horário em Brasília. Scorpions.

0: A Nativa é muito mais amor com Bruno e Marrone. Não tente me impedir pra fechar o nosso Love Songs nessa madrugada de sexta-feira, sextou aqui no Love Songs. Hoje é dia 26 de junho. Agora falta um minutinho para as 2 da madrugada. Já já tem o Amigo Velho com o Forró Nativa. Tatiana Carolina de Jesus Chiqueto, 0420. Ô, minha linda, parabéns, viu? Você acaba de ganhar a camiseta da coleção 2026. Você pode escolher. Tem a camiseta em que está escrito Aproveitar o Dia e o Bom da Vida. Em outra, Brindar um Novo Encontro ou Explorar o Mundo e Viajar Sem Limites. Mais o kit da Giovanna Baby com Body Splash, desodorante corporal, um gel para as mãos, desodorante aerosol e um sabonete vegetal. Aproveita a partir de hoje, 5 dias úteis. Já venha hoje, sexta-feira, para você já usar esse kit da Giovanna Baby no final de semana com seu amor. Beijo para quem é de beijo, abraço para quem é de abraço. Cuida bem de você para mim. Não esquece, Tatiana Carolina, de trazer um documento seu. A partir de hoje e à noite eu vou estar aqui, nessa sexta-feira, já com aquele jeitinho do fim de semana, esperando você no nosso cantinho do amor. Vem aí o Amigo Velho e o Forró Nativo. Tchau, gente, bom descanso e uma linda sexta-feira para todo mundo. Eu te espero aqui no cantinho do amor, a partir das 10 da noite, depois da Voz do Brasil. Tchau, gente, Forró Nativa tá chegando.
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0: Ah, chegou ela, hein, sua lindona. Quem que chegou? Além do Forró Nativa. É a sexta-feira.
1: Hoje é sexta-feira. Bota pra torar.
2: Arrufui o
0: sexta-feira, sua linda, tão aguardada, tão esperada, faça sol, faça chuva, faça frio, faça calor, ela chegou!
1: Olha, sexta-feira, bota pra torar!
0: Vem cantar com a gente no Forró Nativa! 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

0: Roda Nativa. Olha a hora, olha a hora. 2:11, 2:11. Oi, bom dia.
1: Oi, bom dia.
0: Começou o Forró da Nativa. E por aqui é o amigo velho. É o amigo velho, o carequinha mais lindo, cheiroso, charmoso e gostoso do Brasil, Rafael Guidotti. Cadê você, Claudinha?
2: Ai, arrasou.
0: E cadê o auditório mais animado, alegre e bonito do Brasil? Bora participar a partir de agora, hein? Sextou, gente, sextou! Sextou no Forró da Nativa, vá! Anote aí o nosso WhatsApp para você pedir a sua música, o seu forró. A gente vai atender você e ainda você dá aquele seu recadinho, aquele recadinho especial para quem você quiser, tá bom? 9198-441-6545. Ah, o amiguinho dormindo aí, ó, não bobeia não, hein?
3: Ah, tu fui o dedo! Epa!
0: Vamos acordar, meu povo! Vamos esquentar esse frio! 9198-441-6545. 9198-441-6545. Tá no ar o nosso Forró da Nativa! Bom dia! Bom dia!

0: Olha, gente, então você vai participar a partir de agora, tá valendo, tá? Eu quero todo mundo participando.
1: Ah, mas tá muito frio.
0: Gente, não vai congelar, mandar uma mensagem escrita ou gravar um áudio de até 30 segundos, né? É rapidão. Você já tá aí, ó, usando aí as redes sociais, então para aí, vai no WhatsApp e manda mensagem.

mensagem pra nós aqui. Pra encerrar a semana com chave de ouro, Brasil. Olha a hora, 2h14. Começou, decolou, forró nativa.

0: festa tá começando só, hein? Já deu pra sentir o que vai ser essa madrugada? Simplesmente sensa maramara. Abrimos com Petrúcia Morim e Mastruz com Leite, onde canta o sabiá. É só o comecinho, é só o tiragosto. É só o tiragosto desta sexta-feira, 26 de junho, no Forró Nativa. 2h21.
1: Hoje é sexta-feira, bota pra torar.
0: Cadê o auditório mais animado do Brasil? Será que vocês estão animados? Será que vocês estão gostando? Será que vocês estão ligados? Quero só ouvir, hein? Ó, grava um áudio. Atenção, gente, se for gravar, mandar um áudio, é até 30 segundos no máximo, tá? Não pode passar de 30 segundos o áudio, tá bom? Ou escreva que eu leio aqui a sua mensagem. E se é a primeira vez que está ouvindo, ou a primeira vez que está participando, conta pra gente aqui na mensagem que a gente quer saber, a gente quer estar ligado. A gente sempre está ligado em você, forrozeiro. Então eu vou falar aqui o nosso WhatsApp para você anotar. Salva do jeito que a gente anuncia. Você não vai colocar número nenhum a mais e nem tirar número. Salva desse jeito, tá bom? Que dá certo. Anote. 91 98 441 6545. Calma que eu vou repetir de novo, porque eu quero que você anote, salve aí como WhatsApp da Nativa, tá bom? 91 98 441 6545. Muito bem, participe, tá bom? Nosso WhatsApp já tá mais do que liberado, esperando você participar com a gente.
1: Ô, Forró Nativo, já vai começar, hein?
0: Já começou.
1: O negócio tá bom demais aí. Rapaz, toca aí pra nós na saga.
0: Tá aí, já começamos pedindo a saga de um vaqueiro.
2: Bom dia, Nativo. Bom dia, Rafael Guidotti.
0: Bom dia.
2: Bom dia a todos. Eu sou Novo Vidéres, de Barra do Sul, Santa Catarina. É, amigo rei, toca qualquer um aí de Mastruz com Leite. Oferece aí a turma da madrugada. Vigilantes, padeiro, caminhoneiro. E a todos que estão na escuta. Um abraço a todos.
0: Valeu, meu amigo. Um abraço pra você também. Obrigado pelo carinho, pela participação, viu? 91984416545.

0: Bom dia!
1: Bom dia, mano velho, bom dia, mano novo, bom dia, Rafael Guidotti.
0: Bom dia!
1: O Guidotti, aqui é o Célio de São José dos Campos, que tá aqui na fila do CEAGESP, do
0: Olha.
1: lado de fora, de frente à Dutra, em São José dos Campos.
0: Opa!
1: Bom dia para todos nativeiros. Ô, Rafael, manda aquela música que eu adoro ouvir ela,
0: Qual?
1: Mastruz com Leite, A Bomba no
0: A
1: Cabaré. Bom
0: bomba!
1: dia para todos
0: Olha, a
1: nativeiros.
0: bomba voou, caco de bomba para todo mundo, né? Vamos tocar, vamos tocar. Um abraço para você, bom dia.
2: Bom dia, Rafael, tudo bem? Eliano
0: Bom.
2: Oliveira aqui da padaria Jardim daqui. Trabalhando e ouvindo Forró Nativa.
0: Bom.
2: Toca aí para nós aí, Banda Magnífica, Animal Faminto. Manda um alô aí pro o Baixinho Padeiro, o Zé Carlos aqui, o Padeiro. Dois Cabas Namorador.
0: Olha.
2: Faz um abraço pro meu amigo Gilberto na padaria Rainha do Parque. E o Zé Padeiro da padaria Alves. Valeu, meu
0: Boa.
2: amigo, estamos ligados aqui, trabalhando e ouvindo você.
0: Boa, gostei, gostei. Banda Magníficos, Animal Faminto, é isso? É isso, Animal Faminto. Uau, ao Tigrão. Uau! Bom dia!
3: Bom dia, amigo velho. Bom dia, mano novo, mano velho. Bom dia para nossos guerreiros porteiros da madrugada,
0: Dia!
3: vigia, padeiros. Bom dia para nossos guerreiros caminhoneiros. Um abraço aí para Everaldo, carreteiro, Lobão, Peixe do Mar, todos esses que estão na estrada, meus queridos. Vão com Deus aí, meus queridos. Mano Rafa, hoje eu queria que você tocasse aí, acho que é com Mastruz com Leite, de janeiro a janeiro, beleza,
0: Oh,
3: meu querido?
0: lindo, hein?
3: José Faustino, uma boa sexta-feira para nós, fica com Deus. E aí, mano Rafa, eu falei para você que ia ser 3x0? 3x0, viu?
0: Acertou, né, Zé Faustino? Acertou, foi 3x0. Olha, ele pediu de janeiro a janeiro, limão com mel, né? Muito bem. Ô, Zé Faustino, atenção, hein, gente? No programa da segunda-feira, na madrugada, a gente vai fazer aqui o palpite de novo, tá? Não é hoje, foi agora é Brasil e Japão, segunda-feira às 2 horas da tarde, pelo horário de Brasília, transmissão ao vivo aqui da Nativa FM. E aí, na madrugada, né, horas antes da partida, a gente vai passar a madrugada aqui, eu quero saber o seu palpite, mas na segunda, tá bom? Na segunda. Bom dia, Rafael, é Vital Santos, qual a temperatura e a hora certa para o povo brasileiro? Agora, Vital, 2h27 da manhã, 13 graus com névoa, com neblina. Tá
4: Bom
0: geladinho.
4: dia,
0: Bom dia.
4: sou Moacir de Gás.
0: Moacir.
4: Sou grande ouvinte de vocês. Primeira vez que eu participo.
0: Boa.
4: E eu quero a forró de Asa Branca. Bom, muito obrigado, Rafael.
0: Valeu, Moacir. Primeira vez participando. Asa Branca, é isso? Muito bem. Gente, eu vou pedir outro favor. Não liga para esse número. O nosso número que a gente passa é só para mandar mensagem de texto ou gravação de áudio, tá bom? Se você ficar ligando, você vai ser bloqueado. E aí, para você participar de novo da Nativa, só você trocando de número, tá bom? Porque daí seu número fica bloqueado para sempre. Você não consegue participar de programa nenhum. Então, não liga para esse número. É só mensagem. É o WhatsApp. Ok? Bom
5: Bom
0: dia!
5: dia, mano velho. Bom dia, mano novo. Bom dia, forró nativa. Rafinha,
0: Oi,
5: bom dia.
0: bom
5: Tá com
0: dia.
5: a música?
0: Minha terra natal de Araras. E, gente, olha, ontem, né? Deixa eu só também falar aqui, já que a nossa querida, né? Oh, meu Deus do céu, cadê tu aqui, mulher? Aqui, já que a Luzia, né, participou lá de Araras, eu quero também, ontem, né? Eu acabei falando aqui no programa sobre o falecimento do prefeito, né? Foi velado já. E o sepultamento também já ocorreu ontem, né? O Irineu Marreto. E também, ontem à noite, nessa noite agora de quinta-feira, faleceu o Inácio Cressone. Ele é conhecido como Pelé Cressone. Ele era da Rádio Fraternidade de Araras. Eu trabalhei com ele lá em Araras, na equipe esportiva, quando cobriu o Neo São João, né? Faleceu também ontem à noite. Então, meus sentimentos também à família Cressone, o Pelé Cressone, né? Saudoso, gente boa demais. Amava a União São João de Araras, viu? E que Deus conforte aí o coração de toda a família aí. Bom dia!
6: Bom dia, nativa. Bom dia, forrozeiros de todo o Brasil. Bom dia, amigo velho.
0: Bom dia!
6: Eu sou o Jones, falo de São João do Boa Vista, São Paulo. Mano velho, amigo velho,
0: Oi!
6: por onde anda a Japinha, hein? Saudade da Japinha.
0: A Japinha.
6: E o Vespa.

0: tu chega aí, eu queria ouvir com Luiz Gonzaga. É, acho que é o Meu Chevrolet, é o nome da música, se não me engano. Pode
1: Ah,
0: ser?
1: boa.
0: Ofereço a todos os forrozeiros aí que estão na escuta aí. Bom dia, bom dia.
1: Bom dia, ô Japinha, ô. Japinha, ei, vem cá, pega o microfone aí. Fala com o nosso amigo Jones aí. Dá aquela risada, Japinha!
2: Oh, meu Deus, peraí.
1: Pronto, ela tá sempre aqui. Ela tá sempre aqui.
3: Bom
1: Oi.
3: dia,
1: Bom
3: mano
1: dia.
3: velho. Bom dia, mano novo. Bom dia, amigo velho.
1: Bom dia.
3: Rafael Guidotti,
1: Tudo bem?
3: o meu querido. Aqui é o Jean de Melo de Arco Verde, Pernambuco. Eu gostaria de ouvir a música da banda Gatinha Manhosa, com Edson Lima. O inverno
1: Gatinha.
3: acabou. E um excelente trabalho para cada um de vocês. Um forte abraço e que Deus abençoe.
1: Amém. Obrigado, viu, gatinha manhosa. Bom dia, Rafael Guidotti. Eu gostaria de ouvir a música. Para viajar o caminhão, bateu o motor, ele chegou atrasado no aniversário do filho. Sou Osmar. Rapaz, Osmar, vou tentar decifrar aí, viu? Vou tentar. Olá, boa noite, Cássia, daqui de Itatiba. Bom dia, nativeiros. Bom dia, bom dia.
4: Bom dia, Nativa FM, a melhor do Brasil. Quem está falando aqui é Daniel Sodré, natural de Umuarama, Paraná. Bom dia para o Mano Velho, Mano Novo e para o Rafael Guidotti. Bom
1: Obrigado.
4: retorno aí, Rafael.
1: Tamo junto.
4: Eu sei que já botou uns dias. Por gentileza, toca uma música aí de.
1: Um abraço, meu amigo Dois Bebinho, Washington brasileiro. Bom dia!
5: Ô, amigo velho, bom
1: Opa!
5: dia.
1: Dia!
5: Bom dia, Mano Novo. Bom dia, mano velho. Luiz Gustavo de Lins, exterior de São Paulo,
1: Fala,
5: na
1: Luiz!
5: Marechal Rondon.
1: Marechal
5: Passando no
1: Rondon.
5: Bauru.
1: Ó o Bauru.
5: Tava lá no São Carlos. Daqui a pouco tô no Lins, em casa. Ô, mano velho, mano novo. Amigo velho, toca
1: Opa!
5: uma do Maestrinho, se der. Tá
1: Boa!
5: bom?
1: Bom!
5: Sexta-feira, coisa linda, ela chegou.
1: Chegou!
5: Deus abençoe a todos. Bom dia, bom trabalho.
1: Valeu,
5: Bom
1: Luiz!
5: final de semana.
1: Obrigado para você também. Bom retorno aí, viu? Bom dia!
6: Bom dia, mano velho. Bom dia, mano novo. Bom dia,
1: Bom
6: Guidotti. Aqui é o
1: dia!
6: Jonas Pareira da Brasilândia. Ô, Guidotti, que
1: Oi,
6: frio
1: Jonas!
6: danado pra andar de moto,
1: Frio demais,
6: Guidotti.
1: viu? Da
6: Chega
1: miséria!
6: com as mãos engiadas do frio, Guidotti. Toca a música. Mastruz com leite, carta de marginal, oferecer todos os padeiros, padeiro Toninho, padeiro Fabiano. Acorda, Carlinhos, para não queimar a rosca, Carlinhos.
1: Olha a rosca. Valeu, Jonas. Bom dia.
7: Bom dia, família da Nativa. É isso aí, Forrozão da Nativa. Eu sou o Sandro aqui do Parque São Lucas, aí encerrando minha viagem aí com vocês. De caroninha aqui no meu carro, aqui, ó. Sou motorista de ônibus, faço a linha 3686. Dá um salve para os meus passageiros, para vocês aí. Ok, Rafael?
1: Valeu, meu amigo.
7: Idade.
1: Valeu, Sandro.
7: Mas como eu tô com probleminha no meu radinho, logo, logo, não vou conseguir ouvir seu som. Um abraço, fica com Deus.
1: Valeu, um abraço, fica com Deus. Continue participando, já já tem mais ouvintes. 9198-441-6545, porque há pedidos. Tem Chicão dos Teclados, a maior.

Aí tem pra me arrumar ele. Bebe um, tá tomando água, meu filho. Tá tomando água. É isso aqui, eu sou. Não quer ideia. Hã? Cachaça mesmo? Tá com limão ou não? Tá meio amarelada, velho. Rapaz, é cachaça pura mesmo?

dois bebinhos dá trabalho, né, gente? Oh, Maria! Tem duas pessoas no mundo que eu não gosto, gente. De bêbado quando eu não tô bêbado. E de gente sã quando eu tô bêbado. Não dá certo. Tem que ter sincronia, igual nado sincronizado nas Olimpíadas, viu? Mas lembre-se, bebê não dirija, tá, gente? Pelo amor de Deus. Ah, Washington Brasileiro, tivemos ainda a banda Magníficos Animal Faminto, Mastruz com Leite, Bomba no Cabaré e ainda o Chicão dos Teclados, né? A maior saudade, tudo pedido, gente, tudo ouvinte. 2h49 e a hora já tá voando, a primeira hora, e tem mais de, sei lá, dezenas de mensagens aqui. Vamos agilizar, Rafael Guidotti. Fica fazendo videozinho pra internet. Ah, já segue eu aí no Instagram, gente, @RafaelGuidotti. Rafael com F normal, né? Cê, porque você se pergunta, mas não é com F? Gente, antigamente tinha muito Rafael com PH, né? Antigamente tinha Rafael com PH. Lembra que farmácia nos anos 70, lá 60, 50? Farmácia.

0: Mas era com PH, o som de F, né? Com PH formava o som do F também. Então por isso que eu falo Rafael com F, porque eu conheço o Rafael com PH, que eu costumo falar, é amigo meu, fala assim, ô Rafael. Então o meu é Rafael, tá com F. E o Guidotti se escreve com G de gato, que sou eu, miau. U de uva, I de idiota, que também sou eu. D de dado, O de ovo, dois T's de tatu e I de igreja. Tá bom? Vamos lá, bom dia!
1: Bom dia, mano velho, bom dia, mano novo, bom dia, Rafael Guidotti.
0: Tudo bom?
1: Aqui é Tita de Marcel Alagoas.
0: Fala, Tita.
1: Gostaria de ouvir uma música da banda Magníficos.
0: Olha aí.
1: Para oferecer a todos que estão assistindo essa rádio maravilhosa. E pra você também.
0: Muito obrigado, viu?
1: Um bom dia, bom Rafael.
0: Dia. Bom dia, Tita.
1: Fica com Deus.
0: Amém. Obrigado. Uma ótima sexta-feira pra você, viu? Oi, bom dia, bom dia, bom dia.
2: Bom dia, mano velho. Bom dia, mano novo. Me chamo Renato. Tô aqui em Santos. Sou frentista. Tô ouvindo aqui a sua rádio maravilhosa. Bom dia. Quero ouvir Couro de Boi.
0: Olha aí, frentista lá em Santos, litoral sul aqui de São Paulo, né? Tá gostosinho o clima aí, né? Vamos dar um mergulho no mar agora! Jesus amado! Se eu tivesse dois bebinhos, aí quem sabe, né? Mas não combina também, gente, pelo amor de Deus. É só uma brincadeira por causa do frio, mas não entra beldo no mar. Nem em água normal, principalmente no mar, né? Sabe que não dá certo. Mas um abraço, meu amigo, aí de Santos. Adoro Santos, Guarujá, Praia Grande, Itanhaém, Mongaguá, Peruíbe, toda essa região aí, Ubatuba, todo mundo, ó. Amo praia.
3: Mano velho, mano novo, bom dia. Aqui é o João Baiano. Um abraço para toda a galera aí do Hortifruit. Então, aqui eu disse, no meu é o Cagesto, São Paulo, que veio ali a bobina, fazer mais um carregamento. Quero pedir a música aí de Gamão Branca, Gabiraba.
0: Gabiraba.
3: Para todos os baianos aí da região, Tremedal, Belo Campo, Lagoa Preta, Volta Grande. Um abraço. Boa sexta-feira a todos.
0: Um abraço, meu amigo. Obrigado. Boa sexta-feira pra você também, viu? Edgar Mombranca, Gabiraba. Muito bem. Wagner Carreteiro, famoso Chocolate. Poços de Caldas, Minas Gerais. Estamos em Ribeirão Preto. Primeira vez que participo. Ô, meu amigo. Alô, Wagner Carreteiro. Aquele abraço, hein? Tá, ele é de Poços de Caldas, ali em Minas Gerais. Uma lindíssima cidade ali no sul de Minas. Adoro Poços de Caldas. E ele, só que ele tá lá em Ribeirão Preto agora. Alô, Nativa Ribeirão, hein? Aquele abraço. Primeira vez participando. Obrigado, meu amigo. Bom dia, mano velho, mano novo e mano Guidotti. Falo de Santo Amaro. Boa sexta-feira aí pra todos que estão sintonizados. Minha pedida hoje é Barões da Pisadinha, sexta-feira. Muito bem, Ricardão. Ó, o Ricardão aí. Um abraço, Ricardo. Oi, bom dia.
4: Bom dia, bom dia, bom dia, bom dia, bom dia. Nativa, Rafael Guidotti, mano velho, mano baby, mano novo, toda a galera da Nativa, que ouve Nativa, aquele Orisvaldo, o Louro, motorista carreteiro, na folga, motorista de aplicativo. Eu quero escutar uma música de Caviar com Rapadura.
0: Boa.
4: Eu boto no moto, ou você
0: tá
4: me chamou, porrinha. Bom dia, bom dia.
0: Tá
4: pra toda Nativa aí. Bora que bora, hein?
0: Bora que bora. A música.
4: Bora. Chama, sextou.
0: 2h53, 9198-441-6545, já encerrando a primeira hora. Mas tá voando, gente. Foi impressão minha, hein? Tá voando, tá não? Edgar Mão Branca, quem pediu? Alô, Gabiraba. Gabiraba. E a gente volta daqui a pouquinho com mais ouvintes do Forró Nativo, hein? Capricha aí.

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0: Tá aí duas e mastruz com leite. Uma foi pedido. Tá aí, ouviu seis cordas e carta de marginal a pedidos. Afinal, hoje é sexta-feira. Vamos agitar, bebê! Bota pra torar!
1: Hoje é sexta-feira. Bota pra torar!
0: Olha a hora, 3:12. Você participando com a gente, 91 98 441 6545. Diga seu bom dia pra gente no capricho.
2: Bom dia, Rafa. Bom dia.
0: Bom dia.
2: Nativo, bom dia aos ouvintes. Ô, Rafa, aqui é o Davi de Biúna. É, toca aí meia-noite, mastruz com leite.
0: Mais uma no mastruz.
2: Não, meia-noite não, é meio-dia. Com mastruz com leite. Ofereço a todos os ouvintes. Manda um alô pra Pereira Barreto.
0: Pereira Barreto, aquele abraço, hein? Obrigado. Tá aí meio-dia. Meia-noite, meio-dia aqui, meia-noite no Japão. Pronto, tá resolvido. Você não tá tão errado, não. Um abraço, meu amigo. Diga seu bom dia pra gente.
3: Bom dia, Nativa. Sou o André de Araraquara. Toca um forró aí do Wesley Safadão. Sou vigilante, estou trabalhando na madrugada. Quero oferecer para minha esposa, Anne.
0: Valeu, meu amigo. Um abraço, bom trabalho, viu? 3:14, bom dia.
4: Bom dia, mano velho. Bom dia, mano novo. Bom dia, Rafael de
0: Nós. Opa,
4: amigo velho. Amigo velho, por favor, se puder tocar aí a música aí do nosso saudoso aí.

0: E Amazon.
1: Saudoso.
0: Qualquer um aí. E vamos que vamos.
1: O homem
0: hoje
1: tá
0: é
1: vivo.
0: Sexta-feira, bota pra torar.
1: Bota pra torar.
0: Vamos que vamos.
1: Vamos que vamos.
0: José Azevedo, Alto de Pinheiros.
1: Boa, saudoso porque faz tempo que ele não aparece no Forró Nativo. Mas o homem tá vivo, hein, gente? O Amazon tá vivo. Ixi Maria. José Azevedo. Olha, rapaz, cuida, menino. Amazão, vamos tocar daqui a pouquinho. O Amazão não pode faltar do programa, né? Igual o Dantas do Forró também. Bom dia!
2: Bom dia, Nativa. Meu nome é Silvio, sou de São José dos Campos. Sou vigilante.
1: Opa!
2: Queria pedir pra vocês, é a primeira vez que eu participo.
1: Opa!
2: Pra tocar pra gente aí, Cheiro de Carolina, Luiz Gonzaga. Se for possível, cara, agradeço.
1: Luiz Gonzaga.
2: Boa noite.
1: Boa noite. Aliás,
2: bom dia, né?
1: Bom dia
2: pra todos.
1: Isso mesmo. É Cheiro da Carolina, Cheiro na Carolina. Oh, cuida, menino. Luiz Gonzaga, daqui a pouquinho já vamos tocar, meu amigo. Primeira vez participando, é? Seja a primeira de muitas, hein, meu amigo? Bom dia.
3: Forró Nativa. Quem tá falando, Itamar, do Coração de Jesus, Minas Gerais.
1: Fala, Itamar.
3: Eu quero a música Calcinha Preta, Padoca de Jatobá. Eu amo ela muito, ela é amor de minha vida. Eu te amo, Doca. Você é amor de minha vida, viu, Doca? Jatobá 2. Te amo, viu? Forró Nativa. Fazendo uma dedicação de amor pra Doca. Eu amo ela muito, viu? Doca, amor de minha vida, Jatobá 2, Doca.
1: Esse é um dos últimos românticos. Eu gosto assim, se declarar mesmo. Tem que se declarar. Quando ama, quando você ama alguém, tem que falar. Você sabe que tem muita gente que às vezes para pai e para mãe tem vergonha de falar te amo, sabe, beijo, te amo, e não pode, gente, tem que falar, tem que soltar, colocar para fora esse sentimento, enquanto sempre há tempo, enquanto aqui, ó, a gente está nesse jogo chamado vida, coloque o sentimento para fora, tá bom? Você ama uma pessoa? Se declara, fala, é a coisa mais linda do mundo. Bom dia!
4: Bom dia, bom dia, bom dia, Forró Nativa.
1: Opa!
4: Mano velho, mano novo. Que dote, meu filho.
1: Fala!
4: É o Sandro Andrade aqui de Guarulhos.
1: Fala,
4: de novo.
1: Papai!
4: Tamo na labuta aqui outra vez.
1: Pra variar, né?
4: Toca aí pra gente aí, Caju e Castanha.
1: Caju e Castanha.
4: Faz favor.
1: Boa.
4: Oferece pra todo mundo que tá trabalhando. Mais uma vez nessa madrugada fria. É isso aí, um abraço para todos os ouvintes aí da Nativa.
1: Valeu, meu amigo. Caju e Castanha anotado aqui, hein? Bom dia, mano velho, mano novo e também mano papi. Mano papi tá dormindo. Serve aqui, ó, amigo velho. Toca para nós aí, Cintura de Mola, mesa 14. E manda abraço para todos da rodagem, todos os ouvintes. Sou Renato de Itapetininga e bora continuar as coletas do suco da mimosa. Quem mais tá por aqui? Nossa, gente, áudio de 1 minuto e 28, não vai pro ar. Deixa eu ver esse áudio aqui. Esse tem um segundo, aí também já exagerou, mas daí ela mandou texto. Tati, um alô pra mim. Oi, Tati, um beijo, menina. A minha música tocou muito. Só chegou essas mensagens, mulher. Não sei qual música, manda pra mim de novo na mensagem, tá bom? Edinaldo... Tá aqui por aqui, bom dia, Rafael. Tô sempre ligadinho na Nativa. Toca pra mim, Cacá Cantarelli, seu bem querer. Obrigado, a Nativa é melhor. Bom dia, Rafael Guidotti. Bom dia, mano velho, mano novo. Ouço o programa desde 1998, mas é a primeira vez que mando mensagem. Sou de Rolândia, Paraná. Minha esposa é pernambucana de Garanhuns. Ouço todos os dias Gringo Rubim, é isso? Gringo Rubim, mora em Serra Negra. Adoro Serra, faz tantos anos que eu não vou pra Serra Negra. Mas eu ia direto com meus pais quando era criança, depois, quando eu era casado, com a minha primeira esposa, vai, né? Vai, vou começar a falar assim. Igual o Silvio Santos, minha filha é número 1, 2, 3, 4, 5. Mas é verdade. E aí eu fui também, quando eu trabalhava na Nativa Campinas, fazer algumas ações, fiz alguns eventos também em Serra Negra. Uma cidade linda, vale a pena conhecer, viu, gente? É uma cidade muito gostosa aí, Serra Negra, interior de São Paulo. Oi, bom dia!
5: Bom dia, bom dia! Aqui é o Carioca.
1: Ô, Carioca.
5: Sérgio Alves Carioca.
1: Aí sim, hein?
5: Eu vim diretamente do Rio, tô aqui em São Paulo e tô ouvindo a Nativa. Queria ouvir Mastruz com Leite. Qualquer uma delas, eu fico satisfeito.
1: Boa.
5: Eu adoro forró, apesar de ser carioca.
1: Mas tá, o forró é
5: bom
1: tá no
5: dia
1: sangue,
5: pra todos,
1: né, gente?
5: Aí.
1: Sérgio Carioca.
5: Todo da madrugada.
1: Esse sotaque aí

0: é indiscutível, né, meu amigo? Um abraço, já ouviu duas do Mastruz e vai ouvir muito mais aí pela frente, com certeza. Obrigado pelo carinho, viu, pela participação. Bom dia, Guidotti, bom dia, Manos. Escuta essa música do Carequinha aí. Ele mandou o vídeo, eu tô com medo de dar o play. São 3h19, dá até medo. Mas eu vou dar um play aqui rapidinho, vamos ver.
1: Meu Carequinha lindo, é lindo.

Ah, eu vou mandar pra mim já. Eu vou usar nos meus Reels do Instagram. Eu só espero, Márcio, que não tenha besteira, hein? Vamos ver um pouquinho.

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Adorei. 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

0: Não mesmo. Pronto, Siqueira. Pronto, Jones Man. Vai ser o meu prefixo agora. Muito boa, muito boa, muito boa. Cadê a trilha? Eu já vou até encaminhar pra não me perder aqui depois. Pera aí que eu vou encaminhar pro meu... Como que encaminha esse trem aqui? Pera aí, pera, mas... Oi. Ah, tá, não. Mas, rapaz, não consigo encaminhar esse trem, não, é? Então eu vou baixar. Dá pra baixar? Não, não dá pra baixar. Bom, vamos... Deixa eu tentar salvar aqui, Márcio. Deixa eu ver onde você... Ó, tá vendo? Ó, já some nas conversas aqui, ó. Pera aí, deixa eu ver aqui. Pera ali, pera lá, pera ali, pera lá. Aqui. Eu já vou marcar como não lida, porque depois na hora que tocar a música eu vou tentar encaminhar essa música, que eu vou fazer um Reels semana que vem lá no meu Instagram com esse hino. Com esse hino maravilhoso. Adorei, adorei. Ainda bem que não falou palavrão, que eu soltei assim no ar, sem ouvir antes. Bom dia.
1: Bom dia, manos. Bom dia a todos nativeiros. Bom dia, Rafael Guidante. Toca aí pra mim o Saga do Vaqueiro, por favor. É Luiz Carlos de Campinas. Um Luiz beijo Carlos. Pra todos os nativeiros.
0: Um beijo, um abraço, tudo de bom, menina. Alô, Campinas. Consegui encaminhar o vídeo pra mim, viu, meu amigo Márcio? Consegui. Oba. Depois eu vou salvar o áudio. Ah, chegou a mensagem aqui no meu WhatsApp. Aí eu vou fazer um vídeo dançando aqui no estúdio. Do meu jeito, é claro, né? Esse jeito espetacular que só esse carequinha lindo tem. Bom dia.
2: Bom dia, mano velho. Bom dia, mano novo. Diga, Rafael.
0: Bom dia.
2: Mana baby. Que é Nininha de Aracaju.
0: Nininha.
2: Estou sempre na escuta, desde o tempo das quebradas do sertão.
0: Ô, oh, maravilha.
2: É, eu queria ouvir uma música do Alcimar Monteiro. Qualquer uma do Alcimar Monteiro.
0: Alcimar.
2: Bom dia pra todos.
0: Bom dia, Nininha. Alcimar Monteiro já vai tocar, sua lindona. Nativa, toca pra mim Facebook, Limão com Mel. Vanessa Freire, tá congelando aí, Vanessinha, sua lindona. Cadê o cobertor de orelha, mulher? Cadê o cobertor de orelha? Tem que ter aquele cobertor de orelha, dormir de conchinha. O único cobertor que eu tenho é um cobertor mesmo, né? E a única conchinha que eu durmo é a conchinha de feijão. Só. Bom dia.
3: Bom dia, Rafael Guidotti. Bom dia, abraço, hein? Aqui quem tá falando é ele, Edson. Tamo no trecho.
0: Tá. Hoje
3: no
0: nós trecho.
3: Tá meio cansado, tá com sono.
0: Tô percebendo. Vamos levando. Tamo. Acorda, aqui no trecho, menino. Viu? Acorda.
3: Rafael Guidotti.
0: Oi.
3: Toca uma música aí pra nós. Cirano e Cirino.
0: Cirano e Cirino.
3: Tô bebendo, tô pagando.
0: Eu tô bebendo, tô pagando
3: essa
0: nada.
3: Música pra todos os motora que estão no trecho.
0: Vai, hein? Tocar também.
3: Aquele abraço. E pros padeiros também, que essa hora estão dando aquele cochilo. Um abraço.
0: Olha.
3: Bom, hein?
0: Opa.
3: Uma buzinada pra acordar os padeiros.
0: E aí, você também, acorda aí, menino. Você tá doido? Acorda, menino. Olha, sono não. Se der sono, para aí no posto aí, meu amigo. Para no posto de gasolina. Pelo amor de Deus, hein, menino. Vamos tocar aí, ô Cirano, Cirino. Tô bebendo e não tô pagando. Eu só bebo, mas não quero pagar não, viu? Tá difícil aqui. Ainda mais voltando de férias, tá uma beleza o dinheiro, viu? Bom dia, mano velho, mano novo, amigo velho. Valderi? É isso? Valderi de São José dos Campos? Toca Vida de Vaqueiro com Luan Estelizado. Muito bem. Bom dia, mano velho. Bom dia, mano novo. Eu me chamo Fernando, moro em Andabá. É isso? Gostaria de pedir a música Francis Lopes, A Carta. Primeira vez que eu tô participando. Valeu, Fernando. Tá aí Francis Lopes, A Carta. Muito bem. Bom dia pro João Batista do Nascimento, também tá por aqui. Oi, bom dia.
4: Bom dia, Rafael Guidotti.
0: Bom dia.
4: Aqui é Milton Moreira, Copiara, Ceará. Gostaria de ouvir uma música.
0: Fale.
4: É, do Trio Nordestino.
0: Trio Nordestino.
4: Qualquer uma deles.
0: Tá bom.
4: Uma. Se trocar, tá ótimo. Um abraço, meu amigo, tudo de bom. E a ótima sexta-feira pra todos nós.
0: Pra todos nós.
4: Sextou!
0: Sextou, bebê! Ó, já separei aqui Trio Nordestino também, daqui a pouquinho já vai, tá bom? Oi, bom dia, diga bom dia pra nós.
5: Bom dia, mano Rafa!
0: Opa!
5: Bom dia, Nativa, bom dia a todos.
3: excelente sexta-feira para todos. Valmério falando.
0: Tudo bem?
3: Hoje estamos na cidade de Cubatão, no Terão Unidade, no Porto de Santos. Gostaria de ouvir aquela música de Wesley Safadão, 5 horas da manhã.
0: Cinco.
3: Oferecimento aí para todos que estão escutando a Nativa FM. Positiva?
0: Ok, ele quer, ó, gente, vocês ouviram, ele quer ouvir Wesley Safadão às 5 da manhã. Então lá para 5 da manhã eu toco, hein? Brincadeira, eu esperei alguém, né? É aquele trocadilho bem bobo esse, né? Aquele humor de zorra total. Eu entendi. Wesley Safadão, 5 da manhã. Tá anotado aqui, meu amigo. Bom dia!
5: Bom dia, Rafael Guidotti. É o Fábio Dortina. Bom dia, galera da Nativa aí da madrugada. A pausa aqui pra nossa janta. E couro comendo, hein? O Rafael, toca pra nós e o Forrazão aí, menina faceira. Um abraço. Boa sexta, hein?
0: Pra nós.
5: Sextou, Rafael.
0: Sextou, Fabião. Bom dia, Rafael Guidotti, seu lindo. Sextou, e como estamos? Ligadíssima no Forró Nativa. Beijão da Marli Torres e Bauru. Gente, continue participando. 9198-441-6545. Daqui a pouquinho eu atendo mais ouvintes. Agora são 3 horas e 28 minutos. Vamos fazer assim? Vamos tocar aí 3 ou 4 pedidos já na sequência dos nossos queridos, amados ouvintes.

0: dono da casa chegou com a mulher. Chamou a atenção de Dona Carolina. Dona Carolina, vem cá. O povo anda falando aí que a senhora tem um cheiro diferente. É verdade?
1: Moço, não é disso não. É invenção do povo.
0: Ah, invenção.

Pai, no momento em que transformei esta carta em música, minha vida já está totalmente mudada. Para melhor, é claro. Portanto, não se preocupe, que no final de dezembro ou no mês de junho, irei visitá-los aí no Piauí. Me aguarde. Um beijo do seu filho que não esquece.

0: 3h44, foram 5 pedidos atendidos. Olha, Francis Lopes, a carta, Trio Nordestino na emenda, Cirano, Tô Bebendo, Tô Pagando, Alcimar Monteiro, Cavaleiro Alado, e tivemos aí do Cheiro da Carolina com Luiz Gonzaga. Uma, duas, três, quatro, cinco músicas, cinco pedidos dos nossos ouvintes aqui no Forró Nativo. E é assim até as 5h55 da manhã. Forró Nativo até aqui, ó, até as 5h55. Vamos junto, agora são 3h45. Você participando com a gente, 9198-441-6545. Bom dia.
1: Bom dia, bom dia, bom dia, Rafael Quitotti, amigo velho.
0: Tudo bom?
1: Bom dia, mano novo, bom dia, mano velho.
0: Bom, bom.
1: Que tá falando aqui é o Carlinhos Padeiro.
0: Fala, Carlinhos.
1: Amigo velho, gostaria de escutar seu prefixo, amigo velho.
0: O meu.
1: Gonzaga. Beleza, amigo velho?
0: Tá bom.
1: Jonas, acorda. Foi acordado, Jonas.
0: Acorda.
1: Respondendo sempre. Falou. Carlinhos Padeiro na área, hein? Tamo junto e misturado.
0: Boa, Carlinhos. O Carlinhos quer ouvir o meu prefixo, né? A música do amigo velho de Luiz Gonzaga. Vamos tocar o meu prefixo, bora! Bom dia, mano velho. Bom dia, mano novo. Jorge Moraes, da cidade de Tambaú, São Paulo. Minha primeira vez participando. Gostaria de ouvir Mastruz com Leite à Praia. Vamos tocar também. Já vou separar aqui, meus amigos. Olha aí, mais um que primeira vez participando do Forró Nativo. Jorge Moraes, da Fazenda Sete Palmeiras, Tambaú. Gostei do nome, hein? Palmeiras. Bom dia, mano velho, mano novo, toca pra mim. Victor Santos, Tenho Medo. Ofereço pro meu marido Francisco, pra todos os ouvintes. E outra, Raquel dos Teclados, 2025. Sou do Maranhão, Igarapé Grande. Valeu, Zélia. Um abraço. Bom dia.
2: Bom dia, Guidotti, o gato da madrugada.
0: Miau.
2: Bom dia a todos os ouvintes, mano velho, mano novo. Aqui quem fala é Débora, direto de São Bernardo do Campo, trabalhando nessa madrugada gelada.
0: Boa.
2: Mas bora esquentar,
0: bora,
2: que hoje é sexta-feira.
0: Sextou,
2: ótimo
0: bebê.
2: Dia pra todos.
0: Beijo, Débora. Bom trabalho, viu? Bom dia, Rafinha, Iraci Vieira, trabalhando ligadinha no Forró Nativa. Quero ouvir Franca Guiar Coração. Beijo, Iraci, sua linda. Bom dia, Forró Nativa, toca aí Caminhão Velho com Dantas para todos os porteiros. Valeu, Bonifácio, já já a gente toca. Bom dia, Rafael, tô aqui ouvindo em Brumado, na Bahia. Sou o Regi Novaes. Obrigado, Regi, um abraço. Bom dia, Rafael Guidotti, a todos os manos e ouvintes do Forró Nativa. Minha primeira vez ouvindo o programa, estou adorando. Que animação gostosa, ainda mais com as participações dos ouvintes, estou morrendo de rir. Sou a Josiane, fala aqui da Zona Leste de São Paulo, um abraço, obrigado, viu? Bom dia!
3: Bom dia,
0: Rafael,
3: meu carequinha mais lindo, adorei a sua música, meu carequinha lindo, cabelo não tem, toca mais, hein?
4: Vou tocar. Se não, o carequinha vai apanhar depois. Aí não dá certo, não.
0: Beijo, Ana. E aí, falando em acordar, gente, eu fui no final da hora anterior, na hora que tava tocando Carta de Marginal, Seis Cordas, eu tava ali na produção, tomando água ali e tal, né? Esticando as pernas. E eu tava olhando pra fora e falei, meu Deus, eu estou aqui, estou morrido. Tá uma neblina aqui na Paulista, gente. Vocês não têm noção, não dá pra enxergar quase lá embaixo. As nuvens desceu. Ou nós que subiu, não sei. Uma das duas. Bom dia, Rafael Guidotti aqui. Quem fala é Gersino Lima, de Glória do Goitá, Pernambuco. É isso? Ouvindo falar aqui em São Paulo, sou ouvinte dos manos desde 2000. Gostaria de ouvir a música Fazenda Santo Antônio, Jorge de Altinho. Muito obrigado, viu? Mano velho, esqueceu de mim, Tia Jô, manda um abraço pra mim, beijo, Tia Jô, de Osasco. Alô, Marco Antônio, obrigado pelo carinho também. Oi, bom dia.
5: Gostaria de ouvir uma música de Amazã.
0: Amazã, já já.
5: Qualquer uma música boa dele.
0: Todas, né? Vamos tocar.
5: Beleza, bom dia.
0: Bom dia.
5: Aqui, Renilson de Santo André.
0: Renilson.
5: Fogo Cartucho.
0: Cartucho.
5: E oferecer pra todos os ouvintes, né? Mas gostaria de qualquer uma de Amazã.
0: Pode deixar comigo.
5: Beleza?
0: Beleza.
5: Bom dia.
0: Bom dia. Bom dia, Rafael. Toca pra nós Meu Piti Guari com o Trio Nordestino. Sou o José Nilton. Valeu, Zé Nilton. Tá anotado aqui. trio nordestino. Oi, bom dia!
6: Bom dia, Rafael. Bom dia, Manu. Bom dia, Manu Velho. É Romário aqui do Charla Paulista. Oh. Manda um abraço aí pra Isabel.
0: Alô, Isabel.
6: E toca qualquer um ali, Amado Batista. Pra nós aí, tá bom?
0: Já, já.
6: Que frio é esse, hein, homem?
0: Tá doido, né, Romário? Romário Fernandes, da lanchonete Charme da Paulista, aqui na Avenida Paulista, né? Ali na esquina com o Parque Trianon, ali em frente ao MASP, ali. Alô, Isabel, aquele abraço. Pediu Amado Batista, vamos tocar já já na próxima hora pra você, tá bom? Pra vocês aí do Charme da Paulista. E que frio é esse, gente? Que friaca danada, viu? Oh, meu Deus, olha, eu vou falar, viu? Não gosto de frio, não. Bom dia.
7: Bom dia, Rafael Guidotti. Opa. Bom dia aí a todos da Nativa FM aqui. Quem fala é o Gerson aqui do Chácara Santana, Santo Amaro. Rafael, por favor, manda forró pra nós. Qualquer um aí de trio nordestino. Ofereço pra toda a minha família no Cabo de Santo Agostinho. Tá bom?
0: Boa.
7: E pra toda a equipe que trabalha comigo. Equipe de poda e remoção de árvore aqui da Embuivirim. E ofereço pra Nonato, Felipe... À tarde, todos os motoristas de caminhão, da van, tá bom? E nosso chefe, Carlos André, tá bom?
0: Beleza.
7: Um bom dia, uma boa sexta-feira.
0: Valeu, tchau, tchau. Gente, continue participando. Daqui a pouquinho eu atendo mais e mais ouvintes que estão mandando mensagens de texto, também gravando suas mensagens de áudio. Se for gravar, grave até 30 segundos no máximo e nunca liga para esse número, é só mensagem, tá? Ou você escreve a mensagem, né, mensagem de texto, ou grava um áudio de até 30 segundos, tá bom? 9198-441-6545, olha a hora do amigo velho! 3h51 a pedidos, o meu prefixo, Luiz Gonzaga, amigo velho!

0: Tá aí mais dois pedidos atendidos. Mastruz com leite à praia e amigo velho, sou eu com Luiz Gonzaga. Forró Nativa volta já já nesta sexta-feira, 26 de junho. Olha a hora, 3h57. Lembrando que amanhã é sábado. Amanhã eu não vou estar aqui no Forró Nativa, mas vou estar no Peão Nativa e no Balada Nativa, hein? Mas já já o Forró Nativa volta até às 5h55.
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0: De... Ah, filho do meu. Eita, coisa boa! Sexta-feira, 26 de abril. Coisa boa, é esse forró nativa, né, gente? Que coisa mais boa do mundo! Que não pode parar, não! Olha a hora! 4h16, bom dia!
1: Oi, bom dia!
0: É sexta-feira!
1: Sexta-feira, bota pra torar!
0: Bota pra torar no forró nativa! Você participando pelo nosso WhatsApp 9198-441-6545. Diga bom dia!
2: Oi, Rafael Didotti, bom dia!
0: Bom dia!
2: Aqui quem fala é o nome Fido... do estado do Pará.
0: Olha!
2: Gostaria que você tocasse uma música pra mim do Franca Guiar.
0: Boa!
2: Taxista, mototaxista.
0: Mototaxi.
2: Bom dia.
0: Bom dia. Obrigado, um abraço pra você, mototaxi Franca Guiar, já, hein? Bom dia.
3: Bom dia, mano novo, mano velho, Rafael Guidotti. Vamos que vamos, aqui é Miguel de Diadema. Essa sexta-feira chuvosa, friozinho. Toca um danto aí pra nós pra esquentar. E nativa é tudo isso e muito, muito mais.
0: Muito mais. Obrigado, um grande abraço pra você. Ligadinho aqui com a gente no Forró Nativa.
4: Bom dia, mano velho. Bom dia, mano novo. Bom dia, Rafael.
0: Bom dia.
4: Aqui é o Ademir de São Mateus. Ô, Rafael, faz um favor pra mim. Toca aí, Edgar Mão Branca, uma coisinha pra comer.
0: Boa.
4: Ofereça toda a galera da madrugada.
0: Valeu, obrigado. 4h17, você participando com a gente, 9198-441-6545. Olha, pediram de gamão branca, coisinha pra comer, vamos tocar já? Aí já eu toco, atendo mais ouvintes, você participando com a gente, 9198-441-6545. Quero o Brasil todo, o mundo todo participando. E quem é a primeira vez, conta pra gente se tá ouvindo o programa pela primeira vez... Se já ouve o programa há muito tempo, mas é a primeira vez que está participando, conta tudo, tá? Pede seu forró, manda seu beijo, abraço, fique à vontade. 9198-441-6545.

outra comida. Será que depois do show ainda tem? Pelo menos uma coxinha.

0: Pô, toca aí uma banda da banda Cavalo de Pau. Pois é, a Frozen, né? Aquela personagem da Disney, né? Que canta Let It Go, Let It Go e faz gelar tudo. Ô Frozen, vai devagar, mulher, que eu não tenho roupa para esse evento todo não, viu? E não posso gastar mais nada, não tem nada, não tem nem nome limpo mais, viu? Tá brabo o negócio, já, Senhor Jesus. Rafael, você esqueceu minha música de novo, Rafael? Você não gosta da minha pessoa? Para com isso. Menino Ricardo, ele pediu Barões da Pisadinha. Calma, gente, tenha paciência com careca. Vocês não têm... Olha, tem tanto pedido pra atender e ainda tem muitos ouvintes pra entrar no ar ainda. Barbaridade, tá bom demais, trem, viu? Mas não fica bravo com eu, não. Depois eu pago uma coxinha, tá tudo certo. Bom dia!
1: Bom dia, Rafael Guidó, tirando o ar, saindo aqui da balada.
0: Olha,
1: nessa friaca danada, ouvindo o melhor forró da América Latina, o forró nativo.
0: Aí sim, hein?
1: Um abraço, Rafael Guidotti, de Irã Duarte, valeu.
0: Irã Duarte.
1: Toca aí, Desejo de Menina, Cinzas de um Cigarro.
0: Boa, boa pedida, Irã. Obrigado, meu amigo Irã Duarte, aí do Vila Country. Bom descanso pra você, viu? Cuida, cuida. 4h36, Fulô de Mandacaru. Vem mais dois pedidos na sequência depois do Fulô, hein? Fulô é um pedido, vem o próximo pedido e mais um depois. Ai,

0: o quê, seu cabra safado? Tu gastou esse dinheiro pra dar uma vagabunda na rua.
1: Ô, mulher valente, me deixa em paz.
0: Homem, tu não briga comigo. E esse batom aí na tua camisa, hein?
1: Que batom, mulher?
0: Esse batom.
2: Mais um pedido atendido. Ou melhor, três, né? Frank Aguiar, mototáxi. Quatro pedidos, né? Frank Aguiar, mototáxi. Os Barões da Pisadinha, sexta-feira. Natanzinho Lima, 5 da manhã, e Fulô de Mandacaru, meus amigos, tá vendo? Estamos aqui apertando o negócio, gente. Estão apertando para caber todo mundo. Ah, coisa boa! 4h48! 4h48 é sexta-feira!
3: Sexta-feira! Bota pra torar!
2: Bota pra torar, você participando, gente. Não liga, não liga, não liga, não liga nesse número. É só mensagem, Brasil! Bom dia, Rafael. Meu nome é Flávio, sou de Itapipoca, Ceará. Estou em Itacoaxetuba. Gostaria de ouvir mototáxi. Daí ouviu agora, né? Ele pediu com mastruz com leite, mas ouviu aí com Frank Aguiar. Bom dia!
4: Bom dia, Rafael Guidotti. Uma ótima sexta-feira para todos vocês aí da Nativa.
2: Para todos.
4: Um cheiro no seu cangote, um beijo bem caprichado, beijo, e gostoso na sua carequinha.
2: Que delícia.
4: Aqui é a Cida. Beijo.
2: Ô, Cida.
4: E a música que eu quero é a Saga de Uva
2: Queira. Vai tocar.
4: Com mastruz com leite.
2: Vai
4: beijo.
2: Tocar. Na volta do intervalo toca. Beijo, sua linda. Olha a hora, 4h49.
5: Bom dia, Manoel Gnotti. Aqui é o Adriano.
2: Opa.
5: De Jundiaí, saindo de Jandira para Santos. Um bom dia a todos aí que faz a Nativa FM aí, entendeu? Estamos aí nesse tapetão aí que meu Deus me deu aí, no dia a dia. Um abraço aí a todos os caminhoneiros aí que fazem esse mundo girar aí. Valeu, Gnocchi.
2: Valeu.
5: Toca uma música aí de Treino da Ruana, pra nós curtir um pouquinho aí, com a galera aí da Nativa. Um abraço a todos aí. A minha esposa também tá mandando aí, ó, Antônio Francinei, mandando um abraço aí pra toda a galera aí da Nativa. Bom dia, sextou!
2: Sextou, papai, bom dia!
6: Bom dia, bom dia, bom dia, Rádio Nativa, bom dia, Mano Velho, Mano Novo, bom dia, Rafael Guidotti, bom dia a todos os ouvintes.
2: Bom dia.
6: Aqui é Edvani Guaianazzi, pela primeira vez hoje, ouvindo o melhor da madrugada. Rafael Guidotti, meu patrão, toca pra nós aí, Nelson Nascimento, O Velho Não Aguenta.
2: O Velho Não Aguenta, Nelson Nascimento, tá anotado aqui, viu, meu amigo? Valeu, Edvani. Bom dia, seu lindo, vou fazer um cafezinho, você quer? Com certeza, Marli da Vila Prudente, ligadinha na Nativa. Bom dia, Rafael, gordo de José da Penha, Rio Grande do Norte, toca aí de Garmão Branca. Bom dia, eu sou o André, motorista do Volante Grande, gostaria de ouvir a música do Daniel, a loira do carro branco. Moro em Nazaré Paulista, agora estou em Caçapava fazendo o carregamento do suco da confusão, a cerveja, adoro, oh, coisa boa. Tamo junto e misturado, Brasil. Diga bom dia.
7: Bom dia, Rafael Guidotti. Bom dia a toda a equipe da Nativa. É a Fátima aqui do Tatuapé, passando para desejar uma sexta-feira, sexta-feirou, que seja um dia de muitas alegrias, muito sucesso para a Rádio Nativa, que é tudo e muito mais. E te pedir, Rafa, por favor, se você puder, toca para mim a música Coração, do Dorival Dantas. Obrigado, beijo, beijo, beijo. Deus abençoe seu dia e seu final de semana.
2: Mulher, Fátima, um beijo. E eu toquei, acho que você acabou a música e você ligou. Eu toquei um pouco antes de Garmão Branca, Coisinha de Comer. Já toquei Dorival Dantas, Coração, que foi lá nossa querida Iraci que pediu. Um beijo, Fátima, bom final de semana. Bom dia, alô pra mim, Helenice, Itamar, Eunápolis, Bahia. Alô, Marilene, que frio, Marilene. Ela colocou aqui os gifs de friozinho na mensagem do WhatsApp. Oi, bom dia.
8: Bom dia, Rafael. Bom dia, mano velho. Bom dia, mano novo. Rafael, rapaz, tava vindo de Campina ali, meu. Me deu um sono tão grande, tão grande. Eu tive que parar, rapaz.
2: Boa.
8: Era pra chegar aqui em São Paulo 1:30 da manhã. Tô chegando agora.
2: Não tem problema.
8: Mas tá bom, Deus
2: tá
8: sabe
2: chegando.
8: Tudo, meu querido. Queria ouvir aí Saga de um Vaqueiro.
2: Vai tocar.
8: Fabrício, Alagoano, de Arapiraca, Alagoas. Vamos que vamos.
2: Bora.
8: Brasil.
2: Bora que bora,
8: Nativa FM, a melhor do Brasil.
2: A melhor
8: Valeu,
2: do Brasil.
8: Carequinha mais charmoso do Brasil. Tamo Meu. Junto misturado.
2: Valeu, Fabrício. Mas fez bem, garoto. Era pra ter chegado uma. Chegando agora? Mas tá chegando. Fez a melhor coisa, gente. Deu sono, seja caminhoneiro ou motorista, assim, que nem a gente mesmo, que vai a passeio, a trabalho, de carro. Gente, deu sono, para, cochila meia hora, 40 minutos, uma hora, duas horas, não importa. Para num lugar seguro, descansa. O importante é você chegar. Não importa uma hora a mais, duas horas a mais ou não. O importante é chegar, tá certo? Não deixa. A gente não consegue ir na estrada, na madrugada, qualquer horário, mas na madrugada, à noite, ainda mais. Gente, o sono bateu, não tem como lutar, não tem como, a gente apaga assim que nem percebe, o sono vai vencer, então tome cuidado, por favor, gente, toma cuidado, faz que nem o nosso amigo Fabrício aí, ó, tava vindo ali perto de Campinas, parou, dormiu, pronto, chegou em São Paulo aí, chegou, já descansou, chegou, isso que importa, garoto, obrigado pelo carinho, viu? Bom final de semana, bom descanso, olha a hora, 4h53 pra você... que pediu Dantas do Forró.

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Meu amigo mestre de obras, meu amigo pedreiro, meu amigo construtor, no dia a dia, o que vocês enfrentam na execução da obra, na direção da obra, no andamento da obra, é a umidade ascendente, é a umidade que não perdoa o ambiente. É a umidade da parede, é a umidade no cantinho da parede, é a umidade no rodapé da parede, é a umidade no assoalho, é uma umidade na casa das bombas. A umidade é perversa, ela não escolhe o ambiente para se instalar. E tem mais, hein? Essa bendita umidade...

gente aqui na Nativa. Abençoe de modo poderoso. Passa na frente. Faça tudo aquilo que ela sozinha não está conseguindo fazer. Desate todos os nós, Maria. Que ela viva daqui para frente um tempo de crescimento, de avanço, de portas abertas. Que esta para ela seja uma sexta-feira diferente, que não irá terminar sem ela ter testemunhos nos lábios para contar. A proteja no seu ir e no seu voltar, nas suas decisões, nas suas escolhas. Abençoe ela, a casa dela, a família dela, os sonhos, planos e projetos. Ore comigo assim. Vamos agora dar rosas à Nossa Senhora através de uma Ave Maria. Ave Maria, cheia de graças, o Senhor é convosco. Bendita sois vós entre as mulheres. Bendito é o fruto do vosso ventre, Jesus. Santa Maria, Mãe de Deus, rogai por nós, pecadores, agora e na hora da nossa morte. Amém. E você diz graças a Deus. Isso. Você já está blindado e protegido pelo manto azul de Nossa Senhora. Ei, não se esqueça de mandar para mim, então, essa foto. Vai pegar uma folha de papel e escrever seu nome completo de batismo. Bate uma foto e manda para o meu celular 11 93.000 1234, hoje ao meio-dia. Vamos imprimir essas fotos e colocar hoje ao meio-dia numa bacia com água e sal. Vou clamar a Deus pela tua vida e você verá que as coisas irão mudar na sua vida. Não tenha dúvida disso. Será o seu testemunho que eu vou receber aqui nos próximos dias. E ao meio-dia, se você se lembrar, diga também amém, confirmando a oração que eu estarei fazendo por você, pela tua vida. 11 93.000 1234. Olha, eu declaro que a partir de hoje, desse ato profético, a sua vida não será mais a mesma. Eu já vejo bênçãos chegando, vejo a graça se manifestando, vejo o favor de Deus te acompanhando. Bem-vindo aí, Jones Mendes, passe o dia aqui pela Nativa. Ótimo final de semana para você, para sua família. Receba esse abraço. Eu te amo em Cristo Jesus. Que Deus te guarde, que Maria te proteja, abençoe e lembre-se, os melhores dias da sua vida não ficaram no passado. Ainda estão por vir.

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1: 6:05, Nativa. Bom dia, meu povo. Nativa. Bom dia. Bom dia com alegria. Bom dia na manhã muito mais feliz. Na manhã muito mais Nativa. É ou não é? É.

0: Vamos embora.
1: É, tá na hora. Bom dia, bom dia. Aê, bom dia. Sexta-feira, meu bom. Bom dia, galera. Obrigado, Fábio Teruel, pela mensagem importante do dia. Obrigado, Mano Guidotti, pela madrugada toda no Forró Nativo. Mano Guidotti tá ali, volta já. Ele tem mais um recadinho antes de ir embora. Ele sempre tem mais um recadinho. Sexta-feira parece que o bicho pega pro lado de lá, não é? Dona Guga, querida, fale comigo, bom dia.
2: Bom dia, amigão do povo.
1: Opa.
2: Graças a Deus é sexta-feira.
1: Graças a Deus é sexta-feira. 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Agora é Japão.

vamos com a bandeirinha, vamos com a camiseta amarelinha, com o copo, o cordãozinho pra pendurar o copo no pescocinho, a sacochila, bonita essa sacochila. Resistente essa sacochila. Álbum da Copa. Vamos ter que colocar o Neymar nisso. Então, para concorrer a este presentão, venha na charadinha do dia, que hoje vai perguntar o seguinte. Muita atenção na perguntinha da charada de hoje no nosso programa. O que é o que é? Faz saltos sensacionais, mas nunca esteve numa Olimpíada. Faz saltos maravilhosos, ornamentais, sensacionais, mas nunca esteve numa Olimpíada.

Nativa 6:13, o Ministério das Relações Exteriores confirmou a morte de dois brasileiros após os terremotos que atingiram a Venezuela. A identidade deles ainda não foi divulgada.

0: Olha a hora, 6h16, dona Guga.
1: Bora repetir essa charada, amigo?
0: Bora repetir essa charada. Atenção pra charadinha, atenção!
2: Todo mundo fala que eu sou cachaceiro, mas eu não sou, não.
0: Sou, não.
2: Eu sou só consumidor.
0: O que é o que é? Faz saltos sensacionais, mas nunca esteve numa Olimpíada. E agora?

0: Antônio, bom dia, Antônio.
1: Bom dia, Jones. Bom dia, dona Guga, sua linda. E a resposta da pegadinha de hoje, Jones, é o sapato?
0: É não.
2: Errou!
0: Por amor, eu tô sofrendo. Sapato não faz sal.

0: já ser Valdemir.
1: A resposta da charadinha de hoje é o canguru.
2: Eu sou só consumidor. Dizem que eu sou cachaceiro.
0: Não. Maria Aparecida.
3: A resposta da charadinha é o sapo.
2: Amanheço. Abraçado com a garrafa.
0: Errou.
2: Errou. E essa saudade não passa.
0: Inácio.
4: É a pipoca.
0: Pra me livrar desse tempo. Sabia que havia uma pipoca.
2: É pra ficar ruim, meu irmão. Pra...
0: Não.
5: Dizem que eu sou cachaceiro. Cachaceiro eu não sou. Cachaceiro é quem fabrica pinga. Eu sou só consumidor. Cachaceiro, dizem que eu sou.
0: Beleza.
6: A resposta da charadinha de hoje é o grilo.
0: Epa! Não.
2: Eita, não.
0: Não.
2: Aí tá bonito. Quando eu vou bebendo, o povo vai...
0: 9198-441-6545. Deixa eu dar as boas-vindas a mais uma nativa. Nativa Cabixi, Rondônia. Nativa Cabixi na área. Alô, Cabixi.
2: Amanheço no

0: Nativa Cabixi 88,5. Tríplice Fronteira. Bocado de cidade, dá pra ouvir a Nativa Cabixi. Ali no Mato Grosso tem Comodoro, Noroagro. Tem fronteira com a Bolívia. Agora temos que hablar um pouquinho de espanhol também. Agora temos que hablar um pouquinho de espanhol. Lucas.
1: A resposta é a pulga.
0: A pulga está atrás da lua.
2: Eu sou consumidor, é. Dizem que eu sou cachaceiro.
0: Magali.
3: É um sapo.
2: Cachaceiro que fabrica, eu sou.
0: Não.
2: Eu sou consumidor, eu sou consumidor, é. Eu sou consumidor, eu sou consumidor. Eu sou consumidor.
0: Bom dia. 6

0: estamos aqui nesta sexta-feira, sua linda.
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0: Nativa, bom dia, 6:30, dona Guga.
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0: Medo. Valtair.
2: Johnny Mendes, tinham 3 homens no barco. O barco virou e somente 2 molharam os cabelos. Você sabe por quê?
0: Essa é fácil, porque o outro era careca.
2: Porque um era careca.
0: Ah! Ô, Valtair. Dessa vez não foi, né? Essa daí é muito antiga, papai. Arranje outra, viu?

0: Nativa 6h32, horário de Brasília. Bom dia!
1: Olá, galera, eu sou o Gustavo Lima e eu sou muito mais nativa. Vou tocar lá no Yoruba, não, hein? A hora agora.

Nativa 6h36, horário Brasília. As contas de luz de agosto terão um alívio no bolso, chamado de bônus de Itaipu, que é um crédito distribuído anualmente a milhões de consumidores que têm consumo médio mensal de R$ 116, deve receber um desconto de R$ 9,16.

0: 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Música sertaneja de Christian Ralph, O Ipê e o Prisioneiro. Dona Guga, muita gente nova chegando, querendo concorrer ao kit Torcida Nativa pelo Brasil. Vai, Brasil! Passa o zap de novo.
1: Anotem 91 98 441 6545.
0: Bonitinha.

0: O que é, o que é? Faz saltos sensacionais, mas nunca esteve numa Olimpíada. Felipe!
1: A charadinha de hoje é o canguru.
0: Essa já foi. Elaine!
2: A resposta da charadinha de hoje é a pipoca.
0: Errou também! Sueli!
3: Eu acho que é o canguru.
0: Já foi, bebê. Achou errado.
4: Tem gente que não bebe cachaça pura, açúcar, limão, bota gelo e mistura. Aí chama isso de caipirinha e a rota cedo à noite.
0: O Wallace.
5: É a baleia.
0: Que baleia. Que baleia.
4: Tá te deixando com sono. Cuidado que o de bebu não tem dono.
0: Oi, nós trupica, mas não cai. Josiane.
6: A resposta da charadinha é o macaco. Ele pula de galho em galho.
0: Errou.
4: Desse jeito vai.
0: Luzia.
7: A resposta da charadinha de hoje é o macaco.
0: De novo. Essa já foi próxima. Essa já foi próxima.
8: Respondendo a charadinha de hoje, Jones, é o sapo.
0: Julie.
9: A resposta da charadinha é o golfinho.
0: O golfinho. Não, não é golfinho. Não é macaco, não é golfinho, não é sapo. Faz saltos sensacionais, mas nunca esteve numa Olimpíada. O que é?
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0: Vai, dona Guga, piadinha hoje. Tô acertando hoje, hein?
1: Vamos lá, Epertão. Acerte essa agora.
0: Cleia.
2: Jones, por que o cirurgião ficou triste?
0: Essa eu não sei. O que é que o cirurgião ficou triste? Fale, Cleia.
2: Porque ele parou de abrir o coração. Beijo, Natinho.
0: Rapaz. Que coisa! Que coisa!

Ativa Bom Dia, 8 minutos para 7. Bom dia. Sua mente é um ímã. Se você focar na escassez, atrai falta. Se focar no progresso, atrai evolução. Sua mente é um ímã.

0: Ativa muito mais, alegria de Rio Negro e Solimões, Dona Guga, de bem com a vida.
1: Sempre de bem com a vida.
0: Certo.
1: A trate bem que ela devolve tudo.
0: Nossa, filosofia no final do programa. É isso. Ó, preste atenção que nós temos kit torcida nativa pelo Brasil. Kitão, hein? A camiseta amarelinha, a sacochila, tem mais do que o copo, o tirante para pendurar o copo, álbum de figurinhas, já com muitas figurinhas para você começar a sua coleção. Charadinha andou perguntando o seguinte: o que é? Faz saltos sensacionais, mas nunca esteve numa Olimpíada.
2: Bom dia, Jones Man. Charadinha de hoje é o sapateiro.
0: Sapateiro. E você falando de sapo, hein? Canguro. Sapateiro, minha gente. Rafael dos Santos Bonifácio, o kit torcida nativa pelo Brasil é seu companheiro. Ganhou, venha buscar.

0: Tá de volta na segunda, 6 da manhã. Ativa.
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0: Tudo de bom na sexta-feira, muito mais nativo.
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0: Às vezes a rotina faz a gente esquecer que o amanhã é uma página em branco. Planejamos cada detalhe, desenhamos caminhos e quando algo sai do roteiro, bate aquela frustração, né? Mas já reparou que os melhores capítulos da história raramente foram planejados? A vida tem um jeito muito especial, muito próprio de nos surpreender. Ela fecha uma porta para nos guiar até uma estrada inteira de novas oportunidades. Uma conversa inesperada vira uma grande amizade. Um erro de percurso se transforma no acerto da sua vida. Coisas incríveis acontecem quando você simplesmente se permite viver o momento presente, sem tentar controlar cada segundo. Por isso, continue caminhando com o coração aberto. O que hoje parece um labirinto, amanhã pode ser o início do seu

melhor destino. Acredite, a vida sempre nos reserva boas surpresas. Você só precisa estar pronto para recebê-las.

0: Bom dia, Lara!
1: Bom dia, Johnny! Sextou! Um ótimo final de semana pra todos! Um beijo na ativa!
0: Beijo, Lara! Obrigado, Brasil! 7-8, estamos na próxima fase, 16avos de final. Agora a gente enfrenta Japão. Na Copa do Mundo vamos pegar Japão! E aí, como é que tá a torcida? Tava vendo uns jogos ontem, tem uns times que a gente torce, né? Nós temos a mania de escolher outro time além do nosso, né? Qual é o seu segundo time nesta Copa? Assim, por qual time você também nutre uma certa simpatia? Além de Brasil, é claro. Fala aqui comigo, 9198-441-6545. Qual o segundo time na Copa? Vai que o Brasil... Né? Tem uma bolsa transversal que é um espetáculo de presente. Fale aqui, 9198-441-6545. Só preciso de você.

0: Araújo estranho de novo. E aí, Brasilzão na cabeça? Qual é o seu segundo time nesta Copa? Você tá torcendo além do Brasil? Nós temos essa mania de abraçar outros times, né? Outras seleções. Mais frágeis, novas. Eu gosto de um bocado aí. Cabo Verde e tal. Eu até simpatizo com o Japão. Até a gente descobrir que a gente vai pegar... Agora eu não quero mais saber de Japão. E você?
1: Bom dia, Johnny. Eu vou torcer pra Marrocos. Acho que Marrocos merece.
0: É, né? É Reinaldo.
2: Eu vou torcer pro Equador porque eu gostei da pancada que deu na Alemanha.
0: Larissa.
3: É a Argentina. Claro que a rivalidade com o Brasil existe, né? Mas é impossível não admirar o Messi.
0: Ela tá zoando, né? Tá de brincadeira que ela vai torcer pra Argentina.
4: Eu estava torcendo pra Turquia, mas como tá fora já, então eu fico com o México, que o México tem uma simpatia pelo Brasil.
0: Entendi, tá bom.
5: Eu acho que eu vou ficar torcendo pro Japão.
0: Não, menina, você adora! Oi, Zaura, você tá doida, mulher? Próximo é Brasil e Japão, e se perder a gente tá por dentro, vira essa boca pra lá.
6: Se nada der certo para o Brasil, um time que eu torço, que ganha também a Copa do Mundo, é a Argentina.
0: Ah, não. Não tem nenhum argentino que torça pra gente, só pra você saber, tá, mano?
7: Meu segundo time do coração é a Alemanha. Bora, Alemanha!
0: Alemanha. Que ganhou da gente de 7 a 1.
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0: De vocês, o que é que vocês têm na cabeça? Torcer pra Alemanha.
9: Oxe. Luan Santana é muito mais nativa.
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0: Vamos tirar essa enquete do ar agora.
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2: Essa é a Copa dos Craques Artilheiros. Mbappé, Haaland, Harry Kane já balançaram em muito as redes. E Messi. Messi já bateu o recorde como o maior artilheiro de todas as Copas, com 18 gols. E contando.
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0: Ela tiver muito mais. A saudade do Cristiano Araújo, caso indefinido. Então, Brasil, vamos. Japão é o próximo adversário. Segunda-feira, horário de Brasília, 14h. Ai, ai, ai, ai, ai. Esses super-heróis japoneses correm muito. Técnico do Japão falou que é 50-50. Tem medo não, vamos buscar a vitória. Então tá. Para qual time além do Brasil você está torcendo nesta Copa?
1: Estou torcendo para a Noruega.
0: Noruega. Dani?
2: Olha, meu segundo time, se o Brasil não passar, eu vou torcer para a Argentina, para os hermanos.
0: Que hermanos o quê, menino?
3: Torço para o México. Já pensou ganhar dentro de casa? Já meu, ia ser lindo.
0: Lindo.
4: Ah, eu vou torcer para Portugal.
0: Ah, bevanhanha.
5: Aqui é Taina Silva e eu vou torcer para o Portugal.
0: Por causa do Cristiano Ronaldo.
6: Eu vou torcer para Cabo Verde, porque eu amei esse time. Eles têm muita garra. Eles são capazes de ganhar de qualquer time.
0: É. De cabeça.

0: Se o Brasil não for o campeão, eu vou torcer pro Cabo Verde.
1: Caduvazinha, né? Margarida!
2: Eu vou torcer pro Japão, porque eles são muito organizados, eles são muito perfeccionistas. Eu vi o jogo deles e eles são ótimos.
1: Oh, Margarida, o nosso próximo adversário é o Japão. Me dizendo que vai torcer contra o Brasil, Margarida.
3: 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Oi, gente, aqui é o Matheus.
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1: Nativa 14 para as 8 horas de Brasília, olha ela!
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1: Zezé de Camargo, Irmão da Lua, Amigo das Estrelas.
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0: A Nativa é muito mais. É Zé de Camargo na música da semana. Irmão da Lua, amigo das estrelas. Falando em amigo, alô Vanderlei, bom dia Vanderlei.
1: Bom dia Jones, bom dia pra você que tá aqui na Nativa. 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
0: É, né?
1: Porque ele controla o nível de cálcio. Uhum. O excesso, a falta de cálcio vai prejudicar os ossos. 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
0: Olha aí.
1: Podendo levar a uma doença chamada arteriosclerose.
0: Meu Deus.
1: O magnésio, ele regula para que isso não aconteça. No seu corpo, ele vai aumentar também a produção de colágeno e elastina.
0: Bom, hein?
1: Excelente, não só para a pele, né? Mas também para as veias e artérias, a elasticidade das veias.
0: E as articulações.
1: As articulações.
0: As juntas,
1: né?
0: É.
1: Então é importante. Agora, outro benefício do magnésio, ele é amigo do seu cérebro.
0: Uhum.
1: Porque o estresse, essa correria. Você começou o dia, despertador tocou, já está no 220. É preocupação, o que eu vou fazer? Será que vai dar tempo?
0: É o boleto.
1: Né? O boleto chegando, é a conta, é o excesso. Isso vai gerando cortisol. Cortisol é aquele hormônio que, em excesso, ele é prejudicial. É o hormônio do estresse.
0: Isso.
1: Prejudicial, porque daí ele deixa a pessoa cansada, a pessoa irritada, vai afetando a sua saúde e as pessoas não se dão conta. Ao invés de você desintoxicar, desinflamar o seu corpo, a gente vai aumentando a dose dos medicamentos de farmácia. Isso cria um outro problema. Então, magnésio é excelente. Outra coisa, dor. Você já viu quando você... já passou por isso, ter uma cárie? Você vai deixando, colocando um remedinho. Chega um ponto que nada resolve.
0: Tá maluco.
1: Você procura um especialista, um pronto-socorro e tal, mas o que que faz? Primeira coisa é limpar. É remover aquilo que tá ali, aquela cárie, aquela infecção, aquela sujeira.
0: Depois medica.
1: Só depois coloca a medicação.
0: É.
1: O magnésio, ele faz essa faxina no seu corpo, essa desinflamação. Ele regula o sono, você vai dormir bem. Ele ajuda a regular a parte intestinal. Para os homens, ajuda a aumentar a testosterona.
0: Bom.
1: Para as mulheres, na menopausa, aquele equilíbrio. Então, você precisa, não é, você não estou sentindo. Você precisa começar a suplementar com esse magnésio. Primeira semana, nota a diferença.
0: Então, o que você está me dizendo é que o magnésio é amigo do seu corpo, dos pés à cabeça.
1: Dos pés à cabeça.
0: Total.
1: Sem ele, o corpo não absorve os outros nutrientes e vitaminas.
0: Olha aí.
1: Ele é o maestro, ele é um ímã.
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0: 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Tchau, Vanderlei.

0: A Nativa é muito mais. A música de Edson Hudson, Papel de Homem. Estamos aqui perguntando para qual time além do Brasil você está torcendo nessa Copa. Tipo assim, um segundo time do coração. Diga, Marisa.
1: Se o Brasil não for o campeão, eu vou torcer para o Cabo Verde.
0: Ok, o Cabo Verde talvez não seja campeão.
2: Pois eu vou torcer para Gana. Porque eles são muito engraçados.
0: É, eles têm muita gana.
3: É Portugal. Nossa, eu tô apaixonada por Portugal.
0: Não, Sueli.
4: Eu vou torcer para Inglaterra, porque eles jogam muito bem e são muito lindos. Ah,
5: vem que tem prêmios. 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
0: É muito lindo. Quer? Lindo quer? Pagar futebol? Porque então, que bonito quer, ó. 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Que mané, Inglaterra, cara.

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12: Hoje não é qualquer dia da semana, né? Hoje é uma sexta-feira, mamãe. É lasqueira. Bom dia pra você.

0: Muito bom dia pra você, meu senhor. Muito bom dia pra você, minha senhora. Meu amigo e minha amiga. Como eu disse, hoje não é qualquer dia da semana. Hoje é uma sexta-feira. E que sexta-feira! Como muitos dizem, sextou, Sam, sextou. Chegamos na última sexta-feira do mês de junho. Junho tá indo embora, hein? É. E quer saber de uma coisa? Não importa como foi a sua semana. Não importa. Não importa. Coloca isso na sua mente. O que importa é que você ganhou mais um dia para fazer diferente. Sorrir mais, agradecer mais, viver mais. O friozinho deixa a manhã ainda mais gostosa, deliciosa. Pra gente tomar um cafezinho, pra gente poder abraçar alguém, poder pedir perdão, se arrepender. E a oportunidade de recomeçar também. Então levanta essa cabeça. Ei, levanta a cabeça. Coloca um sorriso no rosto. Vem comigo, porque hoje promete. Que Deus abençoe cada passo do seu dia hoje. Que não falte força, saúde e motivos para acreditar que o melhor ainda pode acontecer. A partir de agora, você que está me ouvindo, aumenta o volume, porque a sua manhã começa do jeito que ela merece.
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0: dia!
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0: Que seja um dia produtivo, hein?

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1: Pra quê? Fala pra mim. Né?
0: Saudade Estranha, Murilo Rufi, 7 horas e 17 minutos. Meu estagiário.
2: Mensagem para um dia melhor.
0: Tem gente me ouvindo agora que não precisa de um milagre financeiro hoje. Não precisa de uma notícia extraordinária. Sabe o que ela precisa? De 5 minutos de paz. Porque tem pessoas que estão cansadas de carregar o mundo nas costas, cansadas de fingir que está tudo bem, cansadas de responder, tô bem, quando na verdade a alma já pediu socorro faz tempo. E talvez você seja uma dessas pessoas. Você lutou a

semana inteira. Resolveu problemas que ninguém viu. Engoliu palavras que, para evitar brigas, sorriu para não se preocupar ou preocupar quem ama. Foi forte quando, na verdade, só queria que alguém perguntasse: como você realmente está? Mas eu quero te lembrar uma coisa. Você não nasceu para carregar esse peso sozinho. Tem batalhas que não se vence na força do braço. Se vence quando a gente entende que existe um Deus que faz o que a nossa força não consegue fazer. Descansa esse coração. Nem tudo depende de você. Nem toda porta precisa ser aberta pelas suas mãos. Há momentos em que Deus pede apenas uma coisa: confiança. E quem confia não vive sem problemas. Vive com a certeza de que nunca enfrenta problemas nenhum sozinho. Então, é com você que eu estou falando. Que nesta última sexta-feira de junho, você apenas leve apenas o que faz crescer hoje. O resto, entrega nas mãos de Deus. Quando Ele é seu escudo, o medo até tenta chegar, mas não consegue ficar. Por quê? Ele está dentro de você.

0: Voz da Verdade, o Escudo, 7h23. Eu aprendi uma coisa na vida, que Deus não trabalha com coincidências. Não, Ele trabalha com propósitos. Se essa reflexão falou com você e essa música mexeu com o seu coração, não ignore. Talvez fosse exatamente isso que a sua alma precisava ouvir hoje. Então receba essas palavras, respire fundo e siga seu dia. Deus continua cuidando de você. Eu vou, mas eu volto. Oh, se volto!
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4: De volta por aqui. Sinta a alegria de viver no ar. Abra um sorriso, venha escutar. 7:30. Faça por você, seja seu próprio motivo para ser feliz. Tá bom? É, só depende de você.

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Deixa eu aproveitar e mandar um abraço pra Kelly. Oi, Kelly, você tá bem, menina? Ah, Kelly, sempre sintonizada, né? Massa terapeuta, Kelly. É Kelly Capiche.

0: Gustavo Lima, Luiz Foz. Vagabundo, 7:36. Você tá rindo, né, meu estagiário? Sexta-feira. Você sabe que sexta-feira é dia da assistência, né, meu estagiário? É, quem não dá assistência pede a preferência e abre aquela concorrência.
1: Ah! Nossa!
0: Se você já quer agradar a parceira, a patroa, a esposa, já vai mandando bom dia pra ela, perguntando como ela tá. É assim que começa, meu estagiário. Já mandou mensagem pra sua namorada hoje? Não! É louco, rapaz! Você tem que mandar um bom dia pra ela, já começa. A mulher tem que se agradar no começo, meu estagiário. Você, mulher que tá me ouvindo, pode confirmar isso, ou não também. Ah, você não gosta de receber bom dia, você também pode falar também. Mas você começa a agradar, perguntando bom dia, já pergunta como é que tá sendo o dia dela, meu estagiário. É, como é que tá sendo amanhã, você já tomou café da manhã, se ela acordou bem, se ela dormiu bem. Você já vai preparando, meu estagiário. É assim que começa a dar assistência, meu estagiário. Se você não faz isso, meu estagiário, aí vai, chega um aí manda lá o bom dia, você não mandou. É, vai brincando. É. Você manda uma mensagem pra ela aí, vai. Hoje é sexta-feira. Sexta-feira de chutar o balde, meu estagiário. Vamos que vamos animar.
1: Nossa.
0: É, verdade. Sexta-feira, tudo pode. É. Deixa eu ver quem tá participando aqui. Eu quero aproveitar. Ó, olha só como vai combinar, meu estagiário. Você começa dando uma pergunta pra ela. Bom dia, se ela dormiu bem, né? Quantos anos que ela tem? 20? Então aí. 20. Aí você pergunta como é que tá. Aí você fala pra ela participar, porque hoje tá valendo um momentão de 3 horas no Eros Motel, meu estagiário.

0: abraçadinho.
1: Vai que ela ganha. É, não, não pode ganhar. Ela é sua parceira, não pode ganhar. Então você que tá me ouvindo aí, ó. Quer concorrer um momentão hoje? Momentão de 3 horas do Eros Motel. Ah! Participe pra você concorrer. Fala seu nome, seu sobrenome, seu bairro. Quem você levaria pra curtir um momentão com você, hein? Ah! Quem você levaria pra curtir um momentão com você? O clima tá gostoso hoje, o clima tá favorável. Você quer dar uma esquentada no motel? Hoje no Eros Motel? Então aproveite pra você levar esse voucher, tá bom? E se você concorda comigo ou não concorda comigo, você acha que eu esqueci a palavra certa, mas vou lembrar da palavra certa. Você acha que já deve mandar mensagem de manhã cedo pra parceira, pra esposa, hã? Até o esposo também, a gente também gosta de saber como que é, que alguém pergunte, tá tudo bem, tá tudo tranquilo. É, manda aí, participa. Eu quero receber sua mensagem e eu quero saber como é que tá sendo sua sexta-feira, hein? Você viu que vamos pegar Japão, segunda-feira, meu estagiário. O bicho vai pegar segunda, hein? É, rapaz, às 14h, horário de Brasília. Aqui vai ser uma hora, então, né? Às 13h, né? Rapaz, Brasil e Japão.
2: Brasil! 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
1: Dá-lhe Brasil, meu estagiário.

0: Lembrança boa, Treia Véia, 7 horas e 45 minutos. Tô esperando sua mensagem. 65996398781. Eu quero saber como é que tá sendo o seu dia, como é que tá sendo a sua manhã aí. Ó, e deixa eu te dar uma dica rapidinho. 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

Júnior e César, Cheiro de Culpado. 7:56. Quem gosta dessa música, meu César? É a Vânia. Deve estar ouvindo neste exato momento. Vânia, bom dia pra você, menina. Bom dia pra você. Bom, meu estagiário trouxe aqui. Sam, vamos pra enquete aí. Vamos fazer essa galera participar pra concorrer esse momentão de 3 horas do Eros Motel. Você quer concorrer esse momentão de 3 horas do Eros Motel? Hã? É, porque sextou, meu estagiário. Sextou e sexta-feira... Oh, sexta-feira, rapaz. Sexta-feira promete. E hoje eu quero fazer uma enquete, né? Principalmente para as mulheres. Atenção, meninas. Meninas, é com vocês, hein? É com vocês. É verdade que a conquista da noite começa de manhã? Hã? Ou seja, um bom dia, um elogio, um carinho, uma mensagem durante o dia fazem a diferença quando chega a noite? Ah, não, eu quero perguntar pra elas, meu estagiário. Não, vou perguntar sim. É, eu quero saber. Meninas, me responda, vai. Hoje é sexta-feira. É, me fala a verdade.

0: É verdade que a conquista da noite começa de manhã? Ou seja, um bom dia, um elogio, um carinho, uma mensagem durante uma mensagem durante o dia, ela faz a diferença quando chega a noite? Recebi um presentinho, um café da manhã. Hã? Me fala. Você deve estar perguntando, rapaziada, tá assim, ai, para com isso, patroa tá me ouvindo aqui, Então fala o seguinte, vocês homens, eu quero falar com você também, meu estagiário. Você lembra de mandar aquele bom dia pro seu amor? Elogiar ela? Perguntar como foi o dia dela? Ou só aparece às 10 da noite chamando, achando que vai dar tudo certo? Ai, vamos sair, amor. Hã? Dizem que as coisas não são bem assim, meu estagiário. Então, mulheres, quero ouvir de vocês, hein? Eu quero ouvir de você. Isso faz a diferença mesmo ou é só conversa? Me responda, você que tá me ouvindo. Isso faz a diferença ou é só conversa? E você, homem, seja sincero. Você cultiva o relacionamento durante o dia ou só lembra quando chega a sexta-feira? Ah, manda seu áudio, a sua mensagem aí. Porque tá valendo um momentão de 3 horas do Eras Motel. Mas seja sincero. Vai que você ganha hoje um momentão e tudo pode acontecer. Ah,
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0: 8:09. Luan Santana e Léo Foguete, dona. 8:09, meu estagiário. Alô, Nativa. Vamos lá, deixa eu passar então. Vamos lá. Bom dia, Paulo Sam. Eu quero levar meu esposo, Sam. É, dá uma pimentada no nosso casamento. E quem mandou? Foi a Daiane Silva, do bairro Avelino. Bom dia. Rosilda, bom dia pra você, Rosilda. Ela falou assim, Sam, eu gostaria muito de ganhar esse momentão de 3 horas pra ir com o meu tutão. É, ele faz aniversário amanhã, Sam. Ô, lasqueira, amanhã promete. Ei, lasqueira. Rosilda, tô na torcida por você, menina. Boa sorte, hein? Marionei, tá lá no CPA2. Marionei Gilberto, bom dia. Edneia Aparecida, como é que você tá, menina? Bom dia pra você. Edileia de Jesus também, bom dia, Edileia de Jesus.
1: Eu sou o Eric Júnior, moro no Residencial Praia Gás, Cuiabá.
0: Boa, Eric, boa.
1: Eu ia levar minha namorada.
0: Boa.
1: Ia curtir esse momentão maravilhoso.
0: E ou vai levar ela? Você tá pensando em levar quem já, meu? Ô, oh, rapaz, tem que falar que vai, mãe. Eric, brincadeira, tá? Eu entendi. Boa sorte pra você, hein? Boa sorte, hein? Vai que é hoje, né? Maria, ô Maria, como é que você tá, menina? Você tá bem? Tá no bairro São Simão? Renato Silva também tá ligado. Jumara, oi Ju, tá no 8 de abril, menina? Tá na escuta da programação, né? Ah, a gente quer curtir esse friozinho com o mozão, lá no Eros Motel. Boa sorte pra você. Camila Lemos, Tijucal, também tá concorrendo. Eloar Correia, Jardim Florianópolis, também tá sintonizada. Bom dia pra você.
2: Bom dia. Sextou. Sexta-feira gelada, climinho gostoso.
0: Sexta-feira boa demais.
2: Final de semana chegando.
0: Isso é verdade, hein, Mércio?
2: E a gente tá aqui.
0: Como?
2: Ouvindo a Nativa.
0: Sorte nossa.
2: Bom final de semana pra vocês.
0: Pra você, Mércio. Também, Mércio. Tá, pra você também, menina.
2: Bom, um Vazia Grande.
0: Boa, Messi, Maringá 1, VG, um abraço pra todos aí, muito bom dia. Agora vamos falar de Elo, Elo, Elo, vamos passar na Martinello, meu estagiário. 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Eu vou pro intervalo, mas eu volto. Daqui a pouquinho tem ela.
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Bom dia. A Nativa é muito mais amor e alegria na sua companhia. 8h19, não perca a hora. Para você que está na casa do patrão, muito bom dia para você. Muito bom ter sua companhia.

0: 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Paula Fernandes, Amar de Novo, 8 horas e 28 minutos. Você já participou da enquete? Já participou pra concorrer? Ah. Você sabe que hoje é sexta-feira, né? Sextou, né? E tá rolando uma enquete. É, a enquete é o seguinte. Eu quero perguntar pra você que tá me ouvindo aí, tá sintonizado. Meu amigo, minha amiga, é com você que eu tô falando, é com você mesmo. Pô, como é que é, Sam? Fala pra mim, ó, vou falar pra você. Presta atenção. A enquete tá rolando assim, é verdade? Isso aqui é pra mulher primeiro. Mulheres, é verdade que a conquista da noite começa logo pela manhã? Um bom dia, um elogio, uma mensagem de carinho durante o dia. Isso faz a diferença quando chega a noite? Hã? Faz ou não faz? E você, homem? Faz isso ou só lembra na sexta-feira à noite? Hã? Participa dessa enquete aí, eu quero ver. Porque tá valendo um momentão de 3 horas do Eros Motel. Vai que hoje você é o sortudo ou sortuda, né? Ah, tudo pode acontecer. Mas participa, hein? É, participa aí.
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0: Boa, Letícia.
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0: Ei, lasqueira! Bom dia pra você. Deixa eu ver quem mais tá por aqui. Ah, Jaime. O Jaime mandou áudio aí?
2: Pra mim aí, Jaime.
0: Ô, Jaime.
2: Você aí, hein, Paulo Santos.
0: Bom saber disso.
2: E hoje, sexta-feira de Lambadão, mandou um alô pro Reinha, Matheus.
0: Vou mandar aqui. Como que é o nome? Foi Poeirinha o nome do rapaz? Coloca o áudio no final lá, meu senhor.
2: Pra mim aí, Lambadão, mandou um alô pro Reinha, Matheus.
0: Oreinha, Matheus. Oreinha! Um abraço pra você. É Oreinha, rapaz, Oreinha. Deve ter um orelhão, pois não, isso é possível, né?
3: Bom dia, meu
0: bom
3: amigo
0: dia.
3: Paulo San.
0: Como é que tá?
3: Quem fala é o Kleber.
0: Fala, Johnny, Kleber.
3: Do Distrito
0: Kleber
3: Industrial.
0: Kleber Johnny.
3: Me coloca no sorteio aí do momento Eros.
0: Deixa comigo.
3: Vou levar minha amada.
0: Lasqueira. Sheila Figueiredo. Tá no Pedregal, né, menina? Eu levaria meu namorado, São Cleiton. Ô, Cleiton! Se ganhar, então tudo pode acontecer, hein?
4: Quem bom vai? Dia, Paulo
0: bom San. Dia!
4: Sexta.
0: Sextou, bebê.
4: Excelente final de semana pra você.
0: Amém. Tudo que assim bom. Seja, que assim seja.
4: Linda mensagem.
0: Que bom
4: pensar.
0: Que você gostou assim da mensagem. Mesmo. É desse jeito,
4: você falou,
0: né?
4: Uma grande verdade.
0: Isso é verdade. Tem que ser assim, né?
4: Obrigada pelas mensagens.
0: Que é isso.
4: Você fala todos pela
0: obrigado
4: manhã.
0: Obrigado você pela,
4: um
0: minha,
4: abraço,
0: pela companhia.
4: Um beijo no seu coração.
0: Beijo pra amém. Você também. Tudo de bom pra você, tá, Lu? Bom dia. Deixa eu mandar um abraço aqui pro Richard. Se fosse em estou aqui em Várzea Grande. Richard de Sá, bairro Costa Verde, em VG. Quero esse voucher momentão, Sam, pra curtir o friozinho com a minha namorada, Raíssa, Daniele, né, Sam? Manda um abraço pro meu amigo, Cláudio Reis. Cláudio Reis. É, esqueci de responder a mensagem dele. Ah, oh, rapaz, tá respondendo agora. Pronto, Cláudio. Um abraço pro Cláudio Reis. Bom, agora, meu estagiário. Só mais um áudio, vai lá, coloca mais um áudio aí, vai, mexe o doce, mexe
5: dia,
0: o doce.
5: Bom dia, Paulinho, como é que você tá?
0: Eu tô bem.
5: Ah, então sextou aí, então me conta aí, você dá o bom dia pra Cremosa?
0: Tem.
5: Seu cachorro desalmado.
0: É, uai, oxi.
5: Esse cara fica te mandando essas mensagens aí na rádio, né,
0: malandrão? Ei, João.
5: É isso aí, boa sexta-feira.
0: Um abraço pra você, esse é o João, rapaz, tá lá em Nova Jersey, falando nisso, tá friozinho por aí? Tá frio por aí em Nova Jersey, nos Estados Unidos? Me conta aí como é que tá sendo a Copa por aí.
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8 horas e 39 minutos. Traia véia, Gustavo Lima. Deixa eu aproveitar e passar aqui pelo zap, meu estagiário. Vamos passar pelo WhatsApp, hein? É, deixa eu falar com você que tá aí. Não, daqui a pouquinho eu volto. Não, daqui a pouquinho, meu estagiário. Vou falar agora com você que não aguenta pagar.

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0: Sua paixão ativa, 8h45. Bora começar o Tatê Doce, hein?
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0: É nóis! Vem que a Nativa é muito mais Lambadão nessa manhã de sexta-feira. De friozinho gostoso, delicioso. Pra dar uma animada, uma esquentada na sua sexta. São três músicas na sequência, tá? Vem Banda Real Som, Sintonia Show e Estilo Pop Som. Só as melhores. Então você que tá me ouvindo aí, só aumenta o volume. Porque ninguém gosta mais de mim.
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0: Nativa. Pra começar muito bem com Banda Real Som.

Te peguei balançando o pezinho que eu sei, hein? Você até chora no lambadão, hein? É, lasqueira! Ana Paula, bom dia pra você, Aninha. A Aninha tá sintonizada, né, Ana? Também gosta de um lambadão, né? Tá até doce. Deu pra dar uma esquentada por aí? Você que tá me ouvindo aí, deu pra dar uma animada na sua sexta-feira? Que bom, que bom. Bom saber que você tá aí, hein? Deixa eu aproveitar e mandar um abraço pro Wanderson. Wanderson, um abraço pra você, meu querido. Bom saber que você tá na sintonia, hein? Wanderson, corintiano, rapaz. Ei, Wanderson. Wanderson que tem uma vitrine de moda masculina, né? Tá sintonizado lá. Fala assim, Sam, tô aqui, ó. Na vitrine moda masculina, Sam. Sintonizado em você. Bom saber disso, Wanderson. Bom saber que você tá aí. A Thaís também tá sintonizada. Bom dia pra você. Yasmin Vitória. Oi, Yasmin. Bom dia. A Vânia, falou assim, Sam. Bom que você lembrou da música que eu gosto, Sam. Né? Cheiro de culpado, né, a música lá? Isso, é Júnior César, né? Júnior César, se não me engano. Bom dia pra você, Vânia. Tá sintonizado, né?

0: Nina. Bom dia pra Silvana, bom dia pra Tereza Cunha, bom dia também pra ela, Wanda Rondon, Eliane Camargo, Niuxa, Cláudia Almeida. Como é que está, Claudinha? Você tá bem? Já mandou sua mensagem? Manda sua mensagem aí, 65996398781. Tá valendo um momentão de 3 horas do Eros Motel, hein? Participa da enquete. Tá sabendo da enquete, né, meu estagiário? A enquete é o seguinte, você que tá me ouvindo aí, atenção, primeira mulher, mulheres, essa enquete é principalmente para você, mulher. É verdade que a conquista da noite começa pela manhã? Ou seja, um bom dia, um elogio, um carinho, uma mensagem durante o dia faz a diferença quando chega a noite? E você, homem, você lembra de mandar aquele bom dia, meu amor, elogiar, perguntar como foi seu dia? Ou só aparecem às 10 da noite, hein? Numa sexta-feira. Participe para você concorrer. Eu quero saber se isso faz a diferença ou não faz, hein? Tá valendo um momentão de 3 horas do Eros Motel. Vai que hoje você é o sortudo. 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
10: De volta por aqui, 9 horas e 8 minutos. Marília Mendonça chegando. Foi por conveniência.

0: A Nativa é tudo e muito mais, Marcos e Belucci. Tão feliz, tão feliz. 9 horas e 14, pulou. 9h15, meu estagiário. 9h15. Tá voando, hein, ela? É, lasqueira. 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

0: Essa é a música da semana, hein? Zezé de Camargo, Irmão da Lua, Amigos das Estrelas. 919.
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0: Alô, Nativa. Mandar um abraço aqui pra ela, Maria Júlia. Oi, Mar. Como é que você tá? Tá no Parque Atalaia, né, Maria Júlia? Você quer um momento.

0: então. Luciana. Luciana tá lá no Avenida das Torres. Um abraço pra você, Lu. Falou sobrenome? Tem que ser nome e sobrenome, né? Falou só Luz. Luciana. Luciana, boa sorte pra você, hein? Igor, o Igor mandou áudio. Vai lá, vai lá, vai lá. Coloca o áudio, Igor. Lá, vai lá.
1: Bom dia, Paulo.
0: Bom dia.
1: E aí, Igor, do bairro Novo Tempo.
0: Fala, Igor. Beleza, homem? Tô
1: sintonizado aqui no condomínio Sarfé.
0: Oh, maravilha.
1: Gostaria de concorrer a esse momentão do Hélio Motel, Paulo Sá.
0: Boa, Igor. Boa.
1: É, Paulo Sá. Todo dia a gente tem que levantar e agradecer a Deus, né, primeiramente.
0: Verdade.
1: E lógico, né, dar um bom dia.
0: Bom dia.
1: Pra, pra mulher que se ama ela.
0: Isso aí, Igor. Isso é importante.
1: E isso é mesmo, Paulo Sá.
0: Vamos pra cima.
1: Tchau e obrigado.
0: Tchau, obrigado. Um abraço pra você, Igor. Afonso Arruda, bom dia. Tá no Jardim Industrial, né, menina? Suelen. Oi, Su. Suelen Machado. Ela falou assim, sim, com certeza, Sam, faz toda a diferença. Então, ela quer dizendo que o homem tem que mandar um bom dia, tem que elogiar. É. Você deve estar perguntando, mas o que, que é isso, Sam? O negócio é o seguinte, eu fiz uma enquete. Porque a pergunta é o seguinte, para a mulher, né? A verdade, é verdade que conquista, a conquista da noite, começa logo pela manhã. Um bom dia, um elogio, uma mensagem de carinho. Até um café da manhã que você mandar para ela, um presentinho, é bom, hein? É. É você fazer tudo isso durante o dia. Isso faz a diferença quando chega a noite? E as mulheres estão falando que faz a diferença, hein? E você, homem? Faz isso ou só lembra quando é sexta-feira à noite? Hã? Ah, me conta aí, mãe. Me conta aí. Ah, deixa eu ver quem tá por aqui. Ah, a Janete Ferreira falou assim, Sam, quero esse momentão. Janete. Residencial Flor. Flor Delice. Érica. E como faz, Sam? Isso melhora e aquece qualquer relação. Érica do CPA3, tá vendo aí, ó? É, rapaziada, vamos lá, vamos agir.
2: Bom dia, meu parceiro Paulo Santos.
0: Bom dia.
2: Organizado na Nativa.
0: E aí, FM, homem?
2: 94.3.
0: Você tá bem, rapaz?
2: Manda aquele abraço pra geral aqui, pra Macha Lenta.
0: Macha Lenta.
2: Treme, já morreu.
0: Já morreu.
2: Pão de cachorro quente,
0: boca de ioiô, Juju.
2: Treme.
0: Treme.
2: Peneirinha.
0: Peneirinha.
2: Sintonizado aqui.
0: Que lasqueira, cada nome.
2: Pra cima, parceiro. Tô no reboco aqui, arrochado.
0: No reboco?
2: E sextou, meu parceiro.
0: Tu tá rebocando aí,
2: Alan. Foi até rebendo, que esquentou mais ainda.
0: Que lasqueira. Valeu, Alife. Um abraço pra toda essa galera aí, rapaz. Juntando toda essa galera aí, boca de ioiô, rapaz. Pão de cachorro quente, cada um já morreu.
3: Paulo, bom dia. Paulo,
0: bom?
3: Que Cícera Maria.
0: E aí, Cícera?
3: Bom dia com alegria, Paulo Sá.
0: Amém, menina.
3: Tamo junto e misturado.
0: Vamos sextou, que vamos. Sextou.
4: Bom dia. Nativa.
0: Bom dia.
4: É Rainara do bairro Jardim Florianópolis.
0: E aí, Rainara?
4: Caía bem, né?
0: Hã?
4: Esse voucher de 3 horas.
0: 3 horas, hein, menina?
4: Nossa, ia cair muito bem.
0: Olha,
4: dá pra mim, Nativa, por favor.
0: Tá concorrendo, menina. A Graciela Almeida falou assim, faz toda a diferença sim, Sam. Só que a realidade não é assim, não acontece nessa época. É verdade. Concordo com você, hein?
5: Bom dia a todos aí da programação.
0: Bom dia.
5: Bom dia a todos os ouvintes.
0: E aí?
5: Com certeza, né? Começa desde a segunda.
0: Isso
5: mas é verdade. Deve fazer a todo decorrer do ano, né? Porque as mulheres são especiais.
0: Isso é verdade, né?
5: Me chamo Josilã Rodrigo Costa Chagas.
0: Ô, Josilã.
5: Sou aqui de Baixa Grande, moro no bairro Rio Verde.
0: Boa, boa.
5: Bom dia pra todos e uma ótima sexta-feira.
0: Isso aí, meu querido. Boa sorte pra você, Josilã Rodrigues. A Andréa falou assim, Cinça. Tem que colocar lenha na fogueira desde cedo pra noite estar só na... Que ficar só na brasa? Ô, louco! Coloca de novo, essa já. Tem que colocar lenha na fogueira desde cedo pra noite estar só a brasa. Rapaz do céu, André, tá que tá, meu amigo. Vimos, estagiário? Ô, Gil Barbosa falou assim, tô aqui no Sucuri, Sam. Um ótimo dia, bom começo de dia pra nós aí, Sam. Bom saber que você tá aí, hein? Bom saber que você tá aí. 9h23, meu estagiário.
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0: É, meu estagiário, 9 horas e 37 minutos. 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Eu vou faturar, mas eu volto, hein? Daqui a pouquinho é o sorteio. Quem vai levar, hein? Quem?
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3: De volta? 9h46, daqui a pouquinho na sequência. Quem vai levar o momentão de 3 horas do Eros Motel, hein? Quem? Bruno e Marrone.

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1: Sim. Muito bem. Deixa eu agradecer a você que participou, você que interagiu, você que mandou sua mensagem. Obrigado mesmo, hein? Muito obrigado. Mas chegamos à reta final, né, meu estagiário? Não deu tempo de colocar todos os áudios, não deu tempo de ler todas as mensagens, mas agradeço você que interagiu, você que mandou sua mensagem, obrigado mesmo. Mas quem levou o momentão de 3 horas do Eros Motel vai poder curtir 3 horinhas.
2: Nossa.
1: Vai aproveitar 3 horinhas. Quem foi? É, tem telefone, meu estagiário? Tem telefone, 65992, final 87, bairro Parque Atalaia. É você, Ana Paula, aí sim, Ana Paula! Eita, nós, Aninha! Ela que disse, claro, Sam, faz toda a diferença. Porque você vai sendo cortejado, desejada, o dia todo. Já vai criando o clima. Agora não adianta o cara tratar a mulher mal e à noite criar algo. Não estamos o tempo todo das cavernas. É, no tempo das cavernas, né, Sam? Tá aí. Ana Paula foi a sortuda. Levou o momentão hoje de 3 horas do Eros Motel. Aninha, você tem 3 dias úteis pra comparecer aqui, documento com foto e pegar o seu momentão e curtir com o seu mozão. Tá bom? Tudo de bom. Tudo no ão. Bom, eu fico por aqui, mas eu volto. Eu volto que dia, meu estagiário? Só segunda? No jogo do Brasil ainda? Lasquina, mãe. Então, segunda-feira às 7 horas da manhã. Aproveite o final de semana ao lado daqueles e aquelas que fazem parte da sua vida, hein? Quem é a sua família? Continue se prevenindo, porque se prevenir é o melhor remédio, hein? Então, eu fico por aqui. Vou postar muita coisa no final de semana. E se você sentir saudade, já sabe, né? Tô lá. Lá nas redes sociais. @ Paulo Sam.
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Quem vive tentando prejudicar os outros constrói a própria ruína, às vezes até sem perceber. E quem vive cuidando do que é seu, fazendo certo, tá construindo algo que não desmorona. Então, meu bem, relaxa. Deixa o tempo trabalhar. Ele conhece cada nome, cada intenção e cada atitude. E quando a conta chegar, e ela sempre chega, vai chegar na mesa certa. E eu espero muito que isso não te assuste, te conforte.

coisas boas no pensamento, nas palavras, nas atitudes, né? Aproveita então para acalmar o coração de alguém que é especial aí na sua vida, para encher de amor, né? Essa manhã de sexta-feira, mandando um recado bonito aqui no 9198-441-6545. Pode escrever o seu recado, gravar a sua mensagem de voz, que eu tô aqui de olho, viu? Vamos reviver os bons momentos através da música também?

A Nativa é tudo e sempre um amor maior. Jota Quest aqui no nosso Te Amo Pra Sempre. Espalhando amor por todos os cantos. Onde você estiver curtindo com a sua Nativa, né? Em casa, no carro, no trabalho, no foninho de ouvido. Muito obrigada, viu, pela companhia. Daqui a pouquinho, às 11h40, você vai conhecer a história da Juliana no Aconteceu Comigo da Nativa. E ela disse que resolveu compartilhar essa história porque ela passou por algo que transformou a vida dela. E eu acho que todo mundo em algum momento da vida vai passar, ou já passou, né? Porque ela vai contar. E nem todo mundo aprendeu a lição da mesma forma. Então, já sabe, né? Vamos aprender mais ainda com a história da vida real da Juliana hoje. 11h40, horário de Brasília. Dá pra acompanhar pelo nosso canal do YouTube, Rede Nativa Oficial. Agora eu vou conectar os corações apaixonados. Fim de semana chegando. Olha, esse povo tá animado, viu? A Edna mandou pro Amã. Em 2018, sem imaginar, eu conheci o tão sonhado homem da minha vida. Esse ano, comemoramos 6 anos de casamento. E desde então, somos um só corpo. Agradeço a Deus todos os dias por ter te colocado no meu caminho, meu amor, porque eu te amo. A Cristina mandou pro Otávio. Faz 1 ano que estamos separados. Mas ainda assim eu quero que você saiba que eu te amo muito e que eu nunca vou te esquecer. E ainda tenho certeza de que um dia Deus vai nos unir novamente. Recado aqui do Maicon pra Patrícia. Patrícia, olhar para você e para as nossas filhas é ter a certeza que construiu o maior tesouro da vida. Estar com vocês é a minha felicidade, o meu orgulho e a razão de tudo que eu faço, com muito amor. Te amo.

A Nativa é tudo e muito mais saudade. Paula Fernandes com Victor e Léo. Não precisa. Não precisa ter vergonha de declarar o seu amor, de mandar um recado, de falar que ama, de perguntar se a pessoa tá bem, né? Que isso tudo transforma o dia da pessoa, sabia? Aquela pessoa que é bem especial e que merece sua atenção, seu tempo, seu carinho e o seu amor. Foi exatamente isso que o Luiz fez mandando esse recado pra você, viu, Rebeca? Meu amor, eu te amo tanto. Você é a minha melhor escolha, a minha melhor amiga e o meu amor pra vida inteira. Já sonho com o dia do nosso casamento. Te imagino linda, vestida de noiva, comemorando com todos que amamos ao nosso redor. Obrigado. Obrigado por tanto, minha vida. Te amo.

0: A Nativa é tudo e essa deliciosa viagem no tempo, hein? Ao som de Casey and Sunshine Band com Please Don't Go. Vamos lá pro final dos anos 70. A versão original dessa música linda, né? Regravada tantas vezes. Trilha sonora de tempo bom da vida, de amores, de romances. Bateu uma saudade aí, é? Bom relembrar, né? Esquecer um pouco dos problemas, lembrar de tempos felizes. Esse é o nosso combinado. E cuidar da sua saúde também é a nossa preocupação. 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Tudo bem, Vanderlei?
1: Tudo bem, Gi. Bom dia. Você falou aí de lembranças, né? Pra você lembrar, pra você recordar, a memória tem que estar ativa. Tem gente que não lembra do mês passado. Tem gente que esquece a data de casamento, aniversário de um filho, de uma filha.
0: E é terrível como isso vai acontecendo com o passar dos anos, independente de homem ou mulher, né?
1: Independente e independente também da idade. Isso. Tem muitos jovens aí com a memória fraca. Falta nutrir o cérebro. Uma coisa é o estresse, a ansiedade que vem tomando conta. Quantos jovens sofrem com crise de ansiedade? E aí, às vezes, desconta até na comida. Isso vai afetando a saúde cognitiva. Por isso que o magnésio, ele é interessante, porque além de fazer a desintoxicação, aquela limpeza, ele vai nutrindo o corpo, repondo o que a gente precisa e não sabe. Você está com queda de cabelo? Pode ser falta de zinco, pode ser falta de selênio. Mas se não tiver o magnésio, o corpo não absorve. Sente fraqueza nas pernas, cãibras? Falta do magnésio, que não absorve o potássio e nem o cálcio para nossa estrutura.
0: Por isso que quem sofre com cãibra fala, ah, tô comendo não sei quantas bananas por dia, não adianta nada.
1: Não adianta.
0: Não tá absorvendo o cálcio,
1: né? Se não
0: né?
1: tiver o magnésio, o corpo não consegue reter, segurar. Passa direto. Por isso que é importante o magnésio. Outra coisa, a inflamação. Gente com crise de enxaqueca, dor de cabeça direto, dor no corpo, reclamando é dor aqui, dor ali. A gente vai aumentando a dose da medicação, vai procurando uma injeção.
0: É.
1: 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Em casos mais sérios, fazer uma cirurgia para colocar prótese. 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
0: Hoje é sexta-feira, hein?
1: Hoje
0: quase
1: é sexta-feira,
0: finalzinho do mês de junho.
1: Segunda, ó, Brasil jogou,
0: ganhou.
1: Segunda joga de novo.
0: Contra o Japão.
1: E aí nós temos um presente aqui.
0: Ai, tô vendo,
1: isso
0: que lindo,
1: isso aqui a gente
0: hein?
1: Vende, sabe? 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
0: Esse livro aí com a história das Copas?
1: Ele é tipo um atlas, mas ele traz aqui a história, a curiosidade das Copas.
0: Legal.
1: Da torcida.
0: Isso é uma relíquia, hein?
1: Você sabia quem criou a camisa? A camisa, o nosso manto sagrado, a camisa brasileira? Foi um torcedor do Uruguai.
0: É mesmo?
1: Um torcedor.
0: A primeira camisa?
1: Do Uruguai. É, você vai ver aqui.
0: Não sabia.
1: Outra coisa.
0: Olha cada foto.
1: Olha que interessante, Romário. Ó. Ele é colorido, né? Nenhum outro cântico sai das arquibancadas tem a força do hino nacional.
0: Isso aqui nosso hino é poderoso
1: técnico,
0: mesmo.
1: Um técnico espanhol que revelou.
0: Olha aí.
1: Agora o que me chamou a atenção foi o seguinte, ó. Na Copa lá de 1950, nós perdemos para o Uruguai. E aí ele falou assim, ó, apenas três homens calaram o Maracanã, com um único gesto. O Papa, João Paulo II, Frank Sinatra e eu. Quem falou isso?
0: Pelé.
1: Não. Alcides Didia, autor do gol do título do Uruguai.
0: Olha aí.
1: Calou o Maracanã. Tá tudo aqui, ó.
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1: Não, eu falei o livro, Lidia.
0: Não, mas daí precisa, né? Porque tem gente que vai amar isso aí. Mas tem gente que precisa do Seca Barriga, precisa de um mês mais do magnésio. A gente pode mudar, né, o Vanderlei? Vamos ajudar o povo que quer cuidar da saúde também.
1: Nossa senhora, você quer me ver fora, né?
0: Vambora.
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0: Obrigada, gostei.

0: sonho.
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2: Oi, Nativa, meu nome é Roselaine e o meu recado vai para as minhas filhas, que são os amores da minha vida. Eu faço tudo por elas, vivo por elas e amo tê-las comigo, tê-las na minha vida. Minhas filhas, eu te amo.

0: Te amo.
1: A Nativa é tudo e muito mais o amor de Jean Giovanni. Te amo. Depois desse recado tão lindo, um beijo para todas as mães que são apaixonadas pelos filhos, né? Roselaine declarando todo o amor aqui pelas filhas. Obrigada pelo carinho, pela companhia, pelos recados falando das músicas.

0: né? Escolhendo as músicas aqui para tocar o seu coração, para deixar o seu dia mais feliz, sempre mais cheio de amor. Falar em amor, em emoção, já já. Tem mais uma história da vida real aqui no Aconteceu Comigo de hoje. E é a história da Juliana. Vem ouvir, porque a gente vai ter muito o que conversar, viu?
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1: Hoje vamos conhecer a história da Juliana, que abriu o coração pra gente. Quero agradecer o carinho, a confiança de todos vocês, viu? A companhia também de todos os dias, né? Sempre aprendendo, se emocionando, ajudando quem escreve as histórias. E o da Juliana não é diferente, não. Mas ela vem trazendo muitas lições, viu? Sobre quando você passa por um momento de traição na vida. Traição de quem tá ali muito perto, de quem tem realmente a sua confiança. Dói, né? Você acredita que tudo que vai e volta, que aqui se faz, aqui se paga? Oi, pessoal do YouTube. Sejam bem-vindos, viu? Vamos ver essa história, então? Vai começar a nossa live também no canal do YouTube Rede Nativa Oficial. Vamos ter muito o que conversar. Reflete aí enquanto você vai ouvindo essa história. Hoje, a história que eu vou compartilhar com vocês é algo que...

0: transformou a minha vida e me ensinou o verdadeiro significado da palavra perdão. Como sou filha única, cresci grudada na minha prima Vanessa. Nós éramos praticamente gêmeas. Onde uma ia, a outra estava atrás. Sabíamos todos os segredos uma da outra. Até o dia em que fomos a um show na nossa cidade. Na saída, o nosso destino começou a mudar. A minha prima tinha encontrado uns amigos do serviço dela e eles nos convidaram para esticarmos num barzinho ali perto. Nós fomos. Chegando lá, a Vanessa me puxou de canto e disse que um colega dela, o Lucas, estava super interessado em mim.
1: Ô Ju, só tem uma coisinha que eu prefiro te contar antes. Eu já quero te contar que é pra não ter mal entendido depois.
2: E lá vem, fala.
1: O Lucas é aquele que, logo que eu entrei na empresa, eu te falei que nós saímos algumas vezes, lembra?
2: Lembro. Ah, mas então, deixa quieto, né, Vanessa?
1: Imagina, eu não tenho interesse nenhum nele, Ju. A nossa história já foi e não foi nada demais. Vai lá, aproveita.
0: A própria Vanessa nos apresentou. Nós conversamos, o santo bateu e começamos a ficar. Pouco tempo depois, o Lucas me pediu em namoro oficial. E a minha prima foi a pessoa que mais comemorou e já se declarou a madrinha do nosso futuro casamento. 4 anos se passaram voando e tudo parecia perfeito. Foi quando chegou o feriado de Ano Novo e nós decidimos alugar uma casa na praia com a família. Algo que sempre fazíamos. E a Vanessa foi junto, claro. No auge da virada, bebemos bastante e o cansaço bateu. Fui deitar até que cedo, onde dormíamos eu e o Lucas, num colchão no chão. E a Vanessa e a minha mãe dormiam no beliche. Peguei no sono pesado. Mas no meio da madrugada eu despertei zonza e vi que o Lucas ainda não tinha ido se deitar. Fiquei preocupada porque ele já estava bebendo o dia todo. Então liguei a lanterna do celular e só minha mãe estava no quarto. A Vanessa também não tinha ido dormir ainda. Mandei mensagem pro Lucas e vi que o celular dele estava carregando na tomada, bem ali no quarto. Chamei a Vanessa e ela não recebeu a mensagem. Levantei e fui procurar os dois pela casa, mas não achei ninguém. Voltei pro quarto e o tempo parecia não passar. Quando o relógio marcou 7 da manhã, os dois entraram de fininho no quarto e a minha prima foi direto para o banheiro.
3: Onde vocês se enfiaram, Lucas?
4: Calma, Ju, calma. A Vanessa bebeu demais e cismou de ver o nascer do sol na praia, só isso. Eu não quis deixá-la sozinha, né?
3: Devia ter me avisado, né? E precisava demorar tanto.
4: Ah, Ju, é Réveillon, vai.
0: Eles me irritaram muito. Mas para não armar um barraco logo no primeiro dia do ano, eu engoli seco e voltei a dormir. Mais tarde, os dois me pediram desculpas e ficou tudo bem. Passou. Só que nos meses seguintes, meu namoro desandou. O Lucas ficou frio, distante. A gente conversava, ele dizia que estava sobrecarregado no trabalho. E eu ia aceitando as desculpas que ele me dava. Só que ao mesmo tempo, eu sentia que tinha algo a mais. E quando eu comecei a pensar em desde quando o Lucas tinha mudado comigo, eu cheguei até aquela noite de Réveillon.
2: Desde aquela viagem de Ano Novo, você mudou completamente, Lucas. O que tá acontecendo?
4: Ah, Ju, é que eu... Sei lá, eu tô meio confuso. Eu acho que a gente precisa de um tempo pra respirar. Não sei.
2: Tempo? Ah, sinto muito. Mas eu não vou ficar na geladeira esperando você decidir o que quer. Se você quer tempo, tudo bem. Eu vou te dar todo o tempo do mundo, Lucas. Acabou.
0: Ele aceitou o término sem questionar nada. E simplesmente sumiu da minha vida. E eu fiquei arrasada pelo fim de um relacionamento de 4 anos terminar assim. Eu quase me arrependi de não ter aceitado o tempo que ele pediu.
2: porque eu achava que a gente ia se casar. Mas eu tive que me conformar. Eu liguei pra minha prima, desabafando. Como sempre, ela ficou do meu lado. Só que 2 meses depois, eu entrei numa rede social e vi uma foto deles juntos. Sim, o Lucas e a Vanessa num show, no maior clima de romance. Meu chão sumiu. A dor não foi só pelo meu ex-namorado, mas pela rasteira daquela que eu considerava minha irmã. E para completar o choque e me derrubar de vez, eu descobri logo em seguida que a Vanessa estava grávida dele. Dessa vez, ela mesma me contou. Os dois saíram logo depois que eu terminei com o Lucas, ficaram juntos porque estavam carentes e ela engravidou. Você acha que eu sou tonta, Vanessa? Isso deve estar rolando desde o Réveillon na praia.
1: Eu juro que não, Ju. Por favor, acredita em mim. Nós só saímos depois que vocês terminaram, prima. Eu não tinha intenção de ficar com ele, aconteceu. E eu me arrependi muito na hora. Ju, me perdoa.
2: Não consigo. Tô muito chateada. Eu me fechei pro mundo. Prometi a mim mesma que nunca mais confiaria em homem nenhum. Passei 1 ano lidando com a depressão e o isolamento, enquanto a Vanessa, por vergonha, se afastou de toda a família. Após muita insistência das minhas amigas, decidi que era hora de voltar a viver. Então saía para dançar, me divertir, mas com uma regra bem clara: nada de sentimentos. 2 anos após o término com Lucas, eu chamei uma amiga que também estava na força para jantar comigo. Foi lá, numa pizzaria tradicional da minha cidade, que um barman com um olhar marcante me desconcertou. Minha amiga percebeu que ele mexeu comigo. E quando eu fui ao toalete, ela resolveu agir. Quando eu voltei para a mesa...
5: Resolvido.
2: Resolvido o quê, louca?
5: Deixei seu nome e seu número no guardanapo e disse para ele que era o bilhete premiado da noite.
2: Você não fez isso. Quem mandou?
5: Você não ia fazer nada e ele não parava de olhar para cá. Vamos ver o que vai dar.
2: Xê, não vai dar em nada. 5 minutos depois, meu celular vibrou. Era o Vitor me convidando para um café no dia seguinte. E eu aceitei. Ele também vinha de uma grande decepção amorosa e entendia a minha dor. Começamos uma história, nos apaixonamos e depois de 1 ano de cumplicidade, carinho, respeito e um companheirismo que eu nunca tive em 4 anos com o Lucas, eu e o Vitor fomos morar juntos. Foi nessa mesma época que a Vanessa me procurou chorando, perguntando se podíamos conversar. Ela estava casada com o Lucas. No reencontro, ela me pediu perdão de novo. E eu estava tão em paz e feliz com o Vitor que eu percebi que guardar aquela mágoa só faria mal a mim mesma. Então eu a perdoei e reconstruímos nossa ponte. Conheci a filha deles, que se tornou meu xodó. Com o tempo, por mais bizarro que pareça, o Vitor e o Lucas viraram colegas de churrasco. A Vanessa fazia de tudo para se redimir. E voltamos a ser carne e unha. A grande ironia do destino aconteceu anos mais tarde. O Lucas acabou traindo a Vanessa com uma pessoa muito próxima do círculo dela. Quando o casamento deles acabou, ela veio chorando me pedir desculpas novamente. Impressionante as voltas que a vida dá, né?
1: Só agora eu te entendo, Ju. Eu senti na pele o tamanho da dor que eu te causei. Me perdoa, prima.
2: Ai, Vanessa, isso já passou. Eu posso te fazer uma última pergunta sobre o Lucas?
1: É sobre o ano novo?
2: É. Vocês ficaram naquela noite?
1: Não, Ju. Não aconteceu nada. Nada físico, né? Mas acho que ali... nós dois percebemos que a nossa história ainda não tinha acabado.
2: E por que você não me contou?
1: Por medo, Ju. Por querer fugir daquilo que nem eu mesma sabia porque tinha voltado. Eu não queria te magoar.
0: nós choramos juntas. Nos abraçamos e prometemos que nenhum homem mudaria a nossa história de novo. Hoje, eles estão separados e eu e a minha prima seguimos unidas como sempre fomos na infância. Não guardo rancor do passado. Estou completando 7 anos com o Vitor, meu porto seguro e o homem que me mostra todos os dias o que é o amor de verdade. A lição que fica dessa história é que o que é verdadeiro encontra um caminho para chegar até você. Então não gastem energia alimentando ressentimentos. Não vale a pena. Às vezes a vida tira algo de nós apenas para abrir espaço para algo melhor chegar. Foi assim que aconteceu comigo.
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1: Mais uma história da vida real que tem tanto a ver com a gente, né? Essa história da Juliana. Que lição de perdão. Realmente, Juliana, isso transforma a vida da gente. Você que ouviu a história, quer mandar um recado? Quer compartilhar aí sua experiência também sobre isso? 9198-441-6545 ou vem bater um papo comigo aqui na live do YouTube. O canal é Rede Nativa Oficial.

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0: Ouvimos a história da Juliana com a prima dela, que quebrou a confiança. Nossa, depois de 4 anos, né, o relacionamento terminou assim. Olha, aviso para todos os homens. Não se esqueçam que mulher tem sexto sentido, viu? E a Juliana percebeu que eles voltaram diferentes, né, desse Réveillon, que a Vanessa sumiu, o Lucas também sumiu, aí voltaram meio estranhos, depois disso ele pediu um tempo. E depois de um tempo que ela deu, que a Juliana falou, olha, então tá, vai curtir sua vida. Descobriu que eles estavam juntos. Casaram, tiveram filhos. E depois a Vanessa provou da própria dor, né, que ela causou na Juliana com essa mesma pessoa. Olha, também nunca se esqueçam das voltas que o mundo dá. Recados do pessoal que tá aqui na nossa live com muita raiva do Lucas, mas também falando que a Juliana teve livramento na vida dela. Eu também acho. E ela entendeu o recado da vida, né? Foi um livramento, abriu espaço para que o Vitor chegasse trazendo o amor verdadeiro para minha vida. A Maria, olha, foi um grande livramento mesmo. Que bom que você encontrou o amor da sua vida. Quem perdeu foi a sua prima, né? Muita gente falando que nenhum dos dois vale nada. Nem a Vanessa, a amiga, a traíra. E nem o Vitor.
2: Olha, você tem coração muito grande e bem generoso. Além de perdoar a sua prima, ainda continua a amizade com ela. Coisa que muitos não fariam no seu lugar. Você é pessoa generosa. Por isso que você hoje é feliz, né? Por ter perdoado. Então, seja cada vez mais feliz com a sua família. E o melhor que você fez foi perdoar e colocar a pedra no passado.
3: Ela fez o certo, né, ter perdoado a prima dela. E que não tinha pra ser, era o rapaz que tava com ela. Então, assim, Deus tira o que não agrada a ele. Então,
0: Lucas, né?
3: Parabéns pela tua união, que vocês vivam muitos anos, sejam muito felizes. E a sua prima também, que ela arrume alguém na vida dela que respeite e que ela seja feliz também.

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Essa é a Jane Duboc com Sonhos aqui no nosso Aconteceu Comigo. A gente ouviu a história da Juliana, que levou uma rasteira da prima, né? Teve traição. E ela poderia ter contado, né? Sonhando com o mundo ideal.

0: verdade sempre vai prevalecer, sempre vai trazer um ponto positivo para quem conta. Também aquela fidelidade ali, né, das primas, amigas, melhores amigas de uma vida inteira. Pessoal da live aqui, falei que eles estão meio amargos, viu? Porque a maioria tá falando, eu não perdoaria jamais, não voltaria à amizade. Você tem um bom coração, Juliana. Vou aqui pros recados, então. Eu, hein? Perdoar? Helenela escreveu. Mas trazer pra minha casa quem me traiu, jamais. Porque elas reataram a amizade depois de tudo que passou. A Vanessa pediu perdão e a Juliana engatou um namoro cheio de amor, de respeito, de carinho com o Vitor, né? Do qual uma outra amiga foi cupida, né, gente? Então ela tava tão leve, ela falou, ai, quer saber? Não vou ficar carregando rancor disso, não. Conversou com a Vanessa, esclareceu tudo que ela queria, falou, vamos tocar em frente. Hoje são amigas novamente, de frequentar uma casa da outra. E o pessoal tá achando meio absurdo isso, mas dando os parabéns, porque a Juliana consegue fazer isso. Isso é uma lição, né? É um momento pra gente fazer uma reflexão. Vale a pena ficar carregando ódio, rancor do que passou?
1: E ela pagou o preço que ela fez com você. E no meu pensar, eu tenho certeza que eles ficaram juntos no ano novo.
0: Será?
1: Certeza. Ela não quer falar para você não ficar mais chateada. Você se livrou desse Lucas. Olha aí, ó. Hoje era para você estar no lugar dessa Vanessa. Mas hoje você tá feliz com seu amor. Que bom. Continue assim, isso mesmo. Não guarde mágoa no coração, não. Perdoe. Não precisa conviver, mas perdoe. Mas no seu caso, você perdoe e convive com ela, né? Dê uma chance para ela, mas fica de olho, não confia muito não, tá?
0: Oi, Antônio.
2: Bom que ela conseguiu perdoar a prima. Dá a volta por cima também, né? Porque é uma situação muito complicada. Você tá com a pessoa e de repente termina o relacionamento, depois a pessoa se fecha para um relacionamento e ela soube depois se reabrir para um novo relacionamento. Graças a Deus que deu tudo certo na história dela, né?
0: É isso, né? Mas ela também foi firme ali na decisão quando ele pediu um tempo, né? E tocou a vida para frente. Não ficou se lamentando, não ficou correndo atrás, pedindo pelo amor de Deus. Se valorizou.

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0: Olha que nesse momento eu tô levando até uma puxadinha de orelha aqui no pessoal da live. Porque tá todo mundo falando pra Juliana, mandando os recados aqui, falando pra Juliana. Fica de olho nessa prima, não deixa o seu marido perto dessa prima traíra. Ela vai pegar o seu marido de novo e eu tô aqui tentando convencê-los de que a Vanessa aprendeu a lição, não vai fazer de novo. Percebeu que a amizade é muito maior, a amizade delas ali, né, vale muito mais do que o relacionamento. Eu acho que ela aprendeu essa lição depois de tudo que aconteceu com o Lucas. Aí o pessoal tá falando assim, ô Gi, que mundo você vive? Eu vivo num mundo, gente, que eu dou voto de confiança, sabe? Mas eu não deixaria 100% tranquila, ficaria de olho. Aí tem gente falando aqui, ó, na minha casa não entra ninguém, não vem visita. Aí eu quero entender tudo isso. Me ajuda, vai.
2: Já aconteceu isso comigo, eu já passei por isso. E o que aconteceu comigo foi a mesma história dela. O meu marido me traiu, eu fiquei com minha filha de 4 anos. E depois de 4 anos, ele traiu a esposa dele, que ele tinha me traído com ela. E eles se separaram. Então, assim, a vida realmente ela dá voltas. E a gente tem que saber o que faz um pro outro. Porque Deus cobra, lá na frente tudo é cobrado.
0: Verdade. Claudiane, manda sua história aqui pra gente também. Oi, Joyce.
3: Eu acho que ela tá toda certa, sabe, de perdoar, porque o perdão, né, faz parte da vida. Perdoar e seguir em frente. Espero que a prima não se repita, né? Que primeira vez fez, a prima perdoou. Agora espero que não tenha a segunda, né?

Olha, o que aconteceu com nossa amiga aí foi livramento, viu? Ela sofreu, ela viu a decepção, mas Deus estava reservando algo melhor para ela. Então foi melhor ela passar por isso do que estar tá casada com o cafajeste, né?

0: 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Música bonita aqui da Zélia Duncan, Catedral. Pessoal da live mandando mais recados aqui pra Juliana, pedindo por favor pra ela abrir os olhos e não confiar 100% novamente na prima, que deu uma rasteira bem grande nela, né? E tem muitos comentários interessantes aqui de quem ouviu bem atentamente essa história. O Robson escreveu: olha, uma coisa que me surpreendeu nessa história foi a atitude da Juliana. Quando o Lucas pediu um tempo, né? Voltaram lá do Réveillon, depois que teve trelelê lá com a prima, né? Voltou estranho e pediu um tempo. Aí ela já falou: então vamos terminar. Segurou o choro, seguiu a vida e ele terminou assim: ó, quem anda pelo certo, vive o certo. Isso sem dúvida, né? Mais uma vez lembrando que cada um aqui colheu o que plantou. A prima colheu a traição, depois provou do próprio veneno. Bem amargo, né?
1: Sei que aquela situação com seu ex e sua prima foi muito dolorosa, mas admiro muito que você tenha conseguido perdoar, não por eles, mas para não carregar peso no coração. E que bom que você não parou por aí, hoje está com alguém que te valoriza de verdade. Isso mostra que o tempo de Deus é perfeito. E o que não era para ser, nunca seria. Aproveita cada momento dessa nova fase. Ela é toda sua. Vai ser feliz e cuidado com a Vanessa.
2: Você deve ter um coração muito bom, porque eu não perdoaria, principalmente a prima, porque eles não tiveram um pingo de respeito e consideração com você.
0: Cada um sofrendo as consequências disso, né? Muita gente dizendo claramente: eu não perdoaria. Mas e aí? Fica carregando rancor, ódio do passado que nem volta mais.

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2: O treinador do Japão, Hajime Moriatsu, diz que o jogo contra o Brasil é 50-50, ou seja, chances iguais para ambos. Tá confiante o Japinha, né?
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7: E agora, a hora certa. 00:03.
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0: muito mais a nossa amizade sincera e verdadeira, né?
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0: Mais recados aqui da nossa live. Muita gente falando que já passou pela traição que a Juliana passou, de gente próxima também, e dói, hein? Meu Deus do céu. Mas a Juliana engoliu o choro, se valorizou, tocou a vida pra frente. A Mari dando os parabéns aqui pra você, viu, Ju? Que mulher evoluída. Decisões precisam ser tomadas. Que bom que hoje você tá feliz em outro relacionamento, com uma pessoa que te valoriza, que te respeita. Voltou a amizade com a prima, resolveu perdoar a Vanessa, porque ela não queria ficar carregando rancor, essas coisas que não acrescentam nada pra gente. Muita gente falando, eu não aceitaria em casa. Bom, daí também são escolhas da Juliana daqui pra frente, de como ela vai conduzir essa amizade com a prima, né? A Nilceia falando, eu não confiaria mais nessa prima, de jeito nenhum. Ainda mais que ela tá sem marido. E outra, perdoar é uma coisa, conviver é outra coisa, e esquecer também tudo que ela sofreu é outra coisa.
2: Às vezes acontecem coisas na nossa vida e a gente não entende o motivo que aconteceu. E Sim. só com a maturidade lá na frente a gente percebe, olhando para trás, que aquilo foi um livramento. Então hoje você observou isso e pôde dar o perdão, se sentir em paz. E Deus proporcionou um relacionamento bom e feliz para você. Então tudo é maturidade, tudo a gente acontece mesmo para a gente evoluir, para a gente crescer, né? Então parabéns e muita felicidade para você, muito sucesso na sua vida.
0: Certíssimo, é vivendo e aprendendo, mesmo sofrendo.
3: Parabéns, parabéns mesmo, porque nem todos têm o dom do perdão. E você tem esse dom e perdoou e tá continuando sendo amiga. E esse rapaz saiu da sua vida porque não era para você. Deus tinha algo bem melhor para você. Você hoje é feliz com o seu esposo. Parabéns mesmo, parabéns, amiga. Seja feliz.

que ela deu para a prima no passado, o Lucas deu para ela também. Então, as dores foram muito parecidas. É elogiável ela ter perdoado. Eu perdoaria também, mas só que eu não manteria a amizade dentro da minha casa. Perdoar é uma coisa. Manter uma amizade novamente é diferente.

0: A Nativa é muito mais música que toca o coração. Endereço, João Bosco e Vinícius com o nosso príncipe Daniel. Pra gente encerrar aqui essa história da Juliana, trazendo lição, trazendo reflexão pra nossa vida. Beijo, pessoal do YouTube. Muito obrigada por mais uma semana juntas, vivendo tantas emoções aqui, né? E vou fechar com a frase que a Juliana escreveu na história dela, com toda a sabedoria, com toda a maturidade. Não gastem energia alimentando ressentimentos. Vale a pena, não? A vida, às vezes, tira algo de nós apenas para abrir o espaço para algo melhor chegar. Pode não chegar daqui meia hora, amanhã, mas vai chegar.
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0: 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As regras que obrigam publicidades de casas de apostas durante a Copa do Mundo agora obriga que incluam mensagens de danos e de conscientização, assim como as propagandas de bebidas alcoólicas. As restrições entrarão em vigor já na segunda fase da competição, que começa no domingo, dia 28. A taxa de desemprego no Brasil caiu para 5,6% no trimestre encerrado em maio. Este é o menor índice já registrado para o período desde 2012. Atualmente, o país tem cerca de 6 milhões de desempregados. Ainda é muita gente, né? E atenção, o Supremo Tribunal Federal suspendeu por 90 dias a aplicação de multas previstas nas novas regras da NR1 relacionadas à saúde mental no trabalho. A obrigação de prevenir riscos psicossociais permanece em vigor, mas este prazo servirá para esclarecer como as empresas devem cumprir as exigências antes do início das punições. 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Vem aí as férias escolares para a alegria de muitos estudantes e desespero de muitos pais, né? Esse também é o momento de muitas famílias programarem as suas viagens. Mas quem ainda não programou, será que dá tempo? Será que consegue encontrar os preços que cabem no orçamento? Ela já tá aqui, né? Fabi Travagin, só você pode nos ajudar, amiga. Boa tarde.
3: Boa tarde. Boa tarde, Gi. Todo mundo que tá ouvindo aqui a Nativa. Vamos lá, Gi. Planejamento de viagem normalmente é assim, né? Quanto mais complexa a viagem, precisa de mais antecedência para planejar. Mas como o julho já está batendo aí na nossa porta, o mais viável agora é procurar destinos com boa rede hoteleira e boa oferta de linhas aéreas, né? Como algumas cidades aí do Mercosul, por exemplo, Buenos Aires, Santiago, Montevidéu, ou então capitais brasileiras, como Salvador, Rio de Janeiro, Belo Horizonte.
0: Ai, eu amo o Brasil, viu? E os preços, hein, Fabi? 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
3: 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E para terminar, na semana que vem a gente vai responder aqui algumas dúvidas sobre empréstimos. Então quem tiver dúvidas, né, sobre esse assunto, pode mandar aí pro WhatsApp da Nativa e a gente vai trazer aqui a resposta no É da Sua Conta.
0: Olha aí, então aproveita esse momento, 9198-441-6545.

0: primeira dúvida aí que você tem sobre empréstimos. Semana que vem a Fabi vai estar aqui comigo tirando todas as dúvidas e te ajudando. Falou em finanças é com a gente, né, Fabi?
1: É isso aí, Gi. Então, um beijo pra vocês e até semana que vem.
0: Beijo, te espero segunda-feira no mesmo horário, então, pro nosso bate-papo.
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0: tarde pra vocês, Gislaine. Sexta-feira já, não creio, não creio, não creio.
1: Fim de semana à vista, mas até lá tem tanta coisa legal.
0: Já tá aí, pezinho do final de semana, né?
1: A Nativa quer tudo e sua alegria.
0: Muito bem, hoje tem o último resultado da promoção dos namorados,
1: ai,
0: né, Gislaine?
1: Mês mais gostoso, mais cheio de amor, né? Muita gente premiada.
0: É, mas parece que foi ontem, né, o Dia dos Namorados.
1: E passou rapidão esse
0: passou
1: mês.
0: Passou rapidão. Toda sexta-feira a gente tá dando um par de celulares aqui pra você e seu amor. E o último par é daqui a pouquinho, só mandar sua mensagem do coração no WhatsApp da promoção.
1: Capricha aí, 91984069646. Thiago Rocha também vem pra fofocar, tá?
0: Tudo isso.
1: Sextou?

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0: Tinha crescido tanto.
1: 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Obrigado, moleque.
2: Obrigado, moleque.
1: Já deu uma assistida no Nativíssimo do Zezé de
2: Camargo? Eu vi que foi postado ontem.
1: Tá lá, meu bem, vai lá.
2: Que legal.
1: Cada história que ele contou pra Jones Mendes tá sensacional. 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

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É de Brito e Samuel com Romance Rosa. Ó, na hora do romance, com mozão do lado, né? Assistindo um filme, curtindo uma série, novela, curtindo a sua Nativa. 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

0: música sertaneja, Júlia e Rafaela, Medo.
1: Ô, Gi, fica com medo não, fica com medo não. Daqui a pouquinho tem o último celular, os últimos celulares, né, da promoção dos namorados.
0: Isso.
1: E o Thiago Rocha?
0: Tá aqui pra fofocar com a gente.
1: Opa, Thiago, boa tarde.
0: Boa tarde, tio.
2: É, eu acho que deu ruim pra Virgínia.
0: Epa, peraí.
1: Peraí, você vai contar já já, né?
0: Já quer chegar assim, contando?
1: Ah, mas então ele já vai contar da Virgínia, né, Thiago?
0: Daqui a pouquinho?
1: Daqui a pouco você conta, então.
0: Tá bom.
1: Tá? Segura a onda.
0: O que será que deu ruim pra ela?
1: Você tá ansioso, Thiago, por quê?
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0: O que aconteceu com a Vivíbora, Tiago Rocha?
2: Bora então falar sobre a Virgínia Gislaine Martins, porque o Luciano Huck é quem vai assumir a partir do próximo domingo a cobertura da Copa do Mundo no programa dele.
0: Ué?
2: Era a Virgínia, mas aí teve essa mudança. Dizem, inclusive, porque a Virgínia tá com muita rejeição. E essa mudança acabou sendo estratégica nos bastidores da Rede Globo, porque o Diário de Virgínia era um pedido do próprio Luciano Huck. Teve lá duas ou três participações e nada mais. Como o Luciano Huck não quer ficar para trás, ele mesmo sai do Rio de Janeiro, vai lá para os Estados Unidos, faz os bastidores e depois volta para apresentar o programa.
0: Nossa.
2: Isso é coisa para poucos, né, Gi?
0: Ah, para muitos poucos.
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0: Você queria ir, né, Gabriel?
3: Os invejosos contra a Virgínia.

0: Roberto e Cristiano não namoram.
1: Se não namora, não vai ganhar o celular o último do mês dos namorados, né?
0: Tem um monte de gente que namora, já é namorido por uma vida inteira e é muito feliz, sabia?
1: Quem vai ganhar o celular hoje?
0: Agora você vai saber.
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0: Você que mandou a sua declaração com todo amor, com todo carinho, valendo dois smartphones, um pra você e outro pro seu amor, né? Vamos ouvir a declaração dela?
1: Vamos.
3: De Maria para Rogério. Amor, há 18 anos, Deus nos uniu. E desde então, ele tem sido o alicerce da nossa história. Eu sou imensamente grata por caminhar ao lado de um homem tão íntegro, amoroso, forte e dedicado como você. E a cada dia, descubro novas razões pra te amar e te admirar. Você é a resposta de muitas das minhas orações e o maior presente que Deus me deu nessa vida. Meu amor por você vai além do infinito, cresce a cada amanhecer e continuará crescendo enquanto Deus nos conceder o privilégio de estarmos juntos. Que ele continue guiando os nossos passos, fortalecendo nossa união e nos permitindo viver muitos e muitos anos de amor, ao lado dos nossos dois lindos filhos. Eu te amo hoje, amanhã e por toda a eternidade. Te amo, amor. Um beijão.
0: De Maria para Rogério. Ai, que amor!
1: Uau!
4: Que fofinho!
0: Ela é Maria Aparecida de Fátima Pereira para Deli, final do telefone 5062. Abriu o coração e garantiu o smartphone para ela e pro Rogério, que é o amor da vida.
1: Parabéns, Maria! Maria e Rogério, tudo de bom para vocês.
0: Felicidades, viu? Parabéns! Encerrando essa promoção, sabendo que vem outra aí, hein? Segunda-feira a gente conta.
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1: Ah, é? Qual a promoção é?
0: Depois eu te falo. Beijo, viu?
1: Beijo, viu? Você volta?
0: Volto domingo no Família Nativa com Renato Rainha.
1: Boa, beijo,
0: bom trabalho.

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1: O treinador do Japão, Hajime Moriatsu, diz que o jogo contra o Brasil é 50-50, ou seja, chances iguais para ambos. Tá confiante o Japinha, né?
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0: renal, cegueira e até amputações. O controle adequado da glicose é fundamental por vários motivos, que seriam principalmente a proteção do coração e do cérebro, já que o aumento da glicose acelera a formação de placas nas artérias, aumenta drasticamente o risco de doenças cardiovasculares, também como prevenção dos danos aos rins, porque o diabetes é uma das causas principais de insuficiência renal crônica, para proteger a saúde dos olhos e dos membros, justamente porque o excesso de glicose pode levar à cegueira e a problemas na circulação, com dificuldade de cicatrização e aumenta o risco de amputações. E justamente porque, se descoberto numa fase de pré-diabetes, é uma condição que pode ser revertida com mudanças no estilo de vida, evitando o avanço para uma doença crônica. Então, para isso, o acompanhamento médico é indispensável para evitar que essa condição evolua de forma silenciosa.
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6: Eu adoro quando fala Nativa é muito mais amor, mais amor por você, paixão por música sertaneja. A Nativa é 60 minutos diretão, só pra gente começar bem essa nossa tarde de sexta-feira. Hoje, 26 de junho de 2026, 1h10, piando a janelinha. Tempo, como é que tá a situação atmosférica por agora? 27 graus é a temperatura, umidade relativa do ar em 61%. Podemos dar um tchau pra friagem, temperatura mais amena? É, hoje ainda tem máxima na casa dos 28, aponta aqui o Instituto Climatempo e Meteorologia. Mas e pra amanhã? Eita, segundo ainda a Climatempo, amanhã tem 31 e vai estar quente, hein? 31, 32, pode variar um pouco, ainda assim, mínima de 19. E quando volta essa friagem? Deixa eu olhar aqui. Diz que sexta-feira, semana que vem, aí vai estar 22 de máxima, 16 de mínima. É isso mesmo? É, pelo menos é o que aponta aqui o Instituto Climatempo e Meteorologia. Mas enfim, essa fase aí, nesse primeiro momento, temperatura mais baixa, passou. Hoje chega a 28, amanhã volta para na casa dos 30 e vai permanecer assim, se não mudar, pelo menos até a próxima quinta-feira. Ó, sabe o que não muda? Música boa, aqui na sequência da sua Nativa 94,3, está no ar. O nosso Hora Mais, aquele resumo, Simone Mendes. Quem mais, Jones?
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6: Ah, não esquece, hein? Tem mimo, kit de beleza Nativa. Hoje o kit é masculino, tem shampoo, mais pomada capilar. 996398781, mensagem de voz, tá? Tubarões.
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0: Eu sou o caminho, eu sou a verdade. A verdade é Jesus Cristo de Nazaré. Somente a verdade.
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A Nativa é tudo e muito mais. Juan e Leandro com a participação aqui mais do que especial de Danilo e Davi. Esse é o nosso Hora Mais. Fechou a sequência e também essa hora. Na sequência, por sinal, tem mais música boa. Tarde Nativa.

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E aí, minha querida audiência, como é que vocês estão? Tudo tranquilo? Tudo maravilhosamente bem? Boa! Tá de nativa, tá no ar.

0: E sextou.
1: Não, mas sextou de jeito. Sextou. Com música sertaneja. A tarde vai ser demais. A tarde vai ser o quê?
2: Linda!
1: Não ouvi, moça.
2: Linda!
1: Linda! Sempre, né? A tarde é sempre linda. Sexta-feira fica ainda muito mais. E aí, você em Vazegrande, em Cuiabá, Santo Antônio de Levegé, Chapada dos Guimarães, Acorizal, tem mais? Toda a Baixada Cuiabana, né? Que o nosso sinal chega. Pelo mundo via internet. Vocês estão bem?
2: Tudo
1: lindo. Tudo proveitoso nesta sexta-feira. Aí sim, e tem presente, tá? Tem mimo! Kit de beleza nativa, sai daqui a pouquinho. Esse kit masculino, é isso, né? Hoje qual que é o kit masculino para viagem? Tem shampoo, pomada capilar, é isso. Você que vai fazer uma viagem, precisa de um kit ali com o shampoo que você gosta, né? Aquela pomada capilar, o cuidado aí com os cabelos, cheiroso, hein? Vai ficar sedoso também. E assim, ó, vai no kit, que é para facilitar ali o arranjo na hora de você colocar na mala, na bolsa de viagem ali, numa viagem mais rápida, ok? Quer agilidade, esse kit vai te ajudar, né? Kit masculino para viagem no kit de beleza hoje, organização aqui da nossa produção, Jéssica no comando. Shampoo mais pomada capilar no 996398781. Me conta, você tá afim de levar esse presente? Faz o seguinte, manda aquela mensagem, grava aí, onde é que você esteja. Tá no trabalho? Manda. Tô no trabalho, Pedro, escutando aqui no meu fone de ouvido. É pra não incomodar o colega do lado, isso é importante. Ah não, aqui no trabalho é tranquilo, eu consigo compartilhar a nativa pros meus colegas, pros demais aqui junto comigo. Melhor ainda. Você que tá no carro, muito obrigado pela carona. No veículo não pode participar, evidentemente, não pode usar o celular, mas quando fizer aquela pausa, aí grava um áudio também, manda mensagem de texto, se preferir, mencionando o kit de beleza na hashtag. No caso do áudio, menciona: eu quero esse kit de beleza hoje, hein, Pedro? 996398781. Fica muito à vontade para participar. É sempre muito bem-vinda a sua interação na nativa. Certo, Juliano? Obrigado aí pela audiência. Quem mais? Márcia, tudo de melhor. Boa tarde para você. Dona Luísa também. Tem áudio já? Então vamos lá. Solta a voz, solta
3: a
1: voz.
3: Meu nome é Júlia.
1: Júlia.
3: Leal da Guia.
1: Oi, Júlia.
3: Júlia
1: Leal da Guia.
3: E quero muito ganhar
1: bairro Centro-América.
3: Esse kit aí. Masculino.
1: Certo.
3: Pra dar pro meu esposo.
1: Certo.
3: Pra ele ficar mais lindo do que ele já é.
1: Pois bem. Tá concorrendo. Obrigado, tá, Júlia? Boa sorte. Cleito e Romário, Morena, 2:16.

0: A Nativa é muito mais. Diego Vitor Hugo, esse é o nosso Tarde Nativa. Só a primeira hora, tá? Vamos agradecer a galera no 996398781. Ô, Leandro.
1: Boa tarde, Pedro.
0: Boa tarde, querido.
1: Aqui é o Leandro, Marca Cabral, estou ouvindo a programação
0: aí,
1: da Nativa.
0: Leandrão.
1: Eu quero participar do sorteio, Pedro, do
0: já
1: kit
0: está,
1: beleza masculino. Gostaria muito de ganhar esse presentão da minha melhor companhia, Nativa FM. É muito mais.
0: Muito mais. Sextou. Obrigado, tá, Leandrão? Nativa. E o Leandro, ó, tá concorrendo. Kit de beleza Nativa hoje, kit masculino para viagem, contendo shampoo mais pomada capilar. Se você tá escutando agora, tá a fim de concorrer, manda áudio no 996398781. Áudio, mensagem de texto também tá valendo. Boa sorte aqui, ó, pro José Ademir de Souza, que tá lá no bairro Barreiro Branco, na sintonia com a gente. O Gustavão, solta a voz aí, Gustavo, diga.
2: Nativo, Pedro 90.
0: Pedro 90,
2: o bairro. Gustavo Pereira Santana da Silva.
0: Gustavo Pereira mandou aqui certinho. O áudio deu uma falhadinha ali, mas conseguimos compreender. Jonathan Rosa, Marajoara, obrigado pela audiência. Vamos fazer uma parada estratégica na sequência. A música retorna para você, ouvinte Nativa. Tem os irmãos.
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0: Ensaio, por gentileza. Pronto, passagem de som feita, eles cantam já já. 2h37 agora.
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Apareceu até sol aqui, ó, no Boa Esperança. E aí, o sol também deu as caras. Temos 28 graus a temperatura marcando os termômetros neste momento em Cuiabá e Várzea Grande. Tem Gustavo Lima aqui já no play. Retrovisor, aumenta o volume. Nativa, agora 18 para as 3.

0: Bosco e Vinícius.
1: A Nativa é tudo e muito mais. Música sertaneja, que sequência boa aqui, hein? João Bosco e Vinícius com Jorge Mateus. Pintou também o Felipe Araújo, Estranho de Novo. Primeira hora do Tarde Nativa, segunda hora tá pronta. Estou dando uma olhadinha aqui no repertório. Temos também na sequência aquela nossa entrada aqui no Tarde Nativa do Tata é Doce. E a gente reúne três hits, o melhor do lambadão. Tem lambadinha, tem rasqueado, depois tem lambadão, lambadinha. Que mais vai ter ali? Qualquer outra ali, é lambadinha também ou lambadão, né? São dois, Valdelício? Me avisa aí. Enquanto isso, nós temos kit de beleza nativa disponível aqui no nosso mimo, no nosso presente. Hoje o kit é masculino, shampoo mais pomada capilar, tá?

0: masculino para viagem, contendo então esse kit, um shampoo mais pomada capilar para você ficar impecável. Às vezes você vai fazer aquela viagem mais rápida, né? Tem necessidade de agilizar, né, a viagem, a sua estadia. Então esse kit contém ali esse shampoo e a pomada para dar aquela facilitada, né, nessa demanda que por vezes é mais rápida, né? Você precisa de mais eficiência. Tem shampoo, aliás, cheiroso, cuida aí do cabelo, vai deixar também hidratado, tudo bonitinho, mais a pomada capilar, que é para dar aquele grau no penteado, né, não? Boa! Vamos pro intervalo, na sequência a música retorna agora.
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0: A Agência Nacional de Vigilância Sanitária, Anvisa, proibiu nesta sexta-feira o funcionamento da plataforma VOY, escrito V-O-Y, que oferece tratamentos e avaliações de saúde personalizados para obesidade, mas que não está registrada como dispositivo médico. Conforme comunicado da agência, a empresa responsável pela plataforma, a Revia Gestão de Negócios Limitada, não tem autorização de funcionamento para esse tipo de atividade. A Anvisa alertou ainda que medicamentos adquiridos fora de farmácias e drogarias que funcionem de forma irregular não têm qualquer garantia de origem, composição e qualidade. A Agência Brasil, a Revia Gestão de Negócios Limitada, informou que tem ciência, né, da proibição e que avalia os desdobramentos da medida internamente para se posicionar sobre o assunto. Com informações da Agência Brasil, você conferiu.
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0: Daqui a pouquinho tem essa dupla aqui que você gosta.
2: Olá, aqui é o Sérgio Menotti.
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0: Os simpáticos Nativa. César Menotti e Fabiano, talentosos, maravilhosos. E nativeiros, já já, hein?
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0: É Lambadinha. Pra começar, Banda Elos, depois os Maninhos, Lucianinho dos Teclados na sequência. Você Mente é o nome do hit. Eita, temperatura 28 graus. Sol apareceu, hein?

0: tá até doce. 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
1: 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Ei, boa noite. 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
2: Isso.

0: Fica comigo aqui na Nativa, César Menotti e Fabiano, é o nome do hit. Sextou, minha gente. Vamos pro WhatsApp, vamos agradecer a nossa audiência. Ó, tá valendo o kit de beleza Nativa, hoje é masculino. E aí, a nossa audiência masculina marcando presença, as meninas também. Porque aí eu tenho as meninas mencionando, se eu ganhar, vou presentear o meu filho. A outra mencionou aqui, eu vou presentear o maridão. Quem... Fala, moça.
1: Boa tarde, Nativa.
0: Oi.
1: Meu nome é Sueli Machado.
0: Sueli, diga.
1: Moro no bairro Jardim Vitória.
0: Jardim Vitória.
1: Quero muito ganhar esse kit.
0: Pois bem.
1: Vou presentear meu esposo.
0: Vi, eu falei. Vai presentear o esposo. E você, hein, Camille e Cristina? Obrigado pela sintonia. Obrigado pela audiência. Quem também deixou recado foi... Stephanie.
2: Boa tarde, eu sou
0: Boa tarde.
2: Stephanie, eu moro aqui no Jonas Pedro 3,
0: Stephanie,
2: eu quero muito esse kit, beleza.
0: Do Cross Fox. Essa é a Stephanie, não é a do Cross Fox, aqui é outra. Tem mais, o Eric. Cadê o Eric? Cadê? Volta aqui, o Eric.
3: Meu nome é o Eric Júnior, moro no Paraguai, Cuiabá.
0: Certo.
3: Quero ganhar o kit.
0: Kit. Já está concorrendo, agora fica na torcida. Aquela famosa figa, o cruzamento de dedos, tal qual você faz quando tá na torcida pelo Brasil, né, na Copa. Aí sim, hein? E segunda tem. Pega o Japão. Precisamos vencer essa parada aí, né? Eita, aí isso me recorda uma informação, o prefeito de Cuiabá, Abílio Brunini, ele anunciou ponto facultativo para os servidores municipais na tarde da próxima segunda-feira, com liberação do expediente a partir do meio-dia, das 12 horas. A medida valerá para a maior parte ali da administração pública, enquanto os serviços considerados essenciais serão mantidos. A mesma situação também se aplica ao governo do estado, mas no caso do governo do estado, servidores públicos de Mato Grosso vão ganhar uma folga na próxima segunda-feira, né, para assistir ali o jogo da seleção brasileira. Conforme o governador Otaviano Piveta, a data será ponto facultativo no estado em função aí da partida em que o Brasil vai participar e vai ganhar, né não? É isso! Eita! Coisa linda! Folga, ponto facultativo, aí sim. Seguimos aqui na programação da Nativa nesta sexta-feira, dando play no som que você gosta. Vamos falar aqui de uma promo que tá rolando também? Escuta aqui, ó, atenção, torcida!

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0: A Nativa é muito mais. Luan Santana, Garotas Não Merecem Chorar, para fechar a sequência. Sabe quem vai cantar depois do nosso break?
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0: Agora fica com dica boa, hein? Se liga.
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Sextou, minha gente. Felicidade pra você, trabalhador. Pra quem tá já no merecido descanso. Pra quem tá pegando o turno agora, tem música boa pra te acompanhar sempre aqui na Nativa. 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Kit masculino, contendo shampoo mais pomada capilar. 996398781, mensagem de voz e de texto. Aí é contigo. 28 graus é a temperatura.

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0: 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Simone Mendes, Direitos Iguais, fechando Tarde Nativa. Vamos direto, hein? Que agora tá saindo presente pra você. Atenção, kit de beleza Nativa, contendo aqui shampoo mais pomada capilar. Quem se deu bem foi o José Ademir. José Ademir, final do telefone 0599. José Ademir de Souza, para ser mais exato. Tá levando aqui o nosso kit de beleza hoje. José Ademir, 0599, final do fone do nosso ganhador, que é do bairro Barreiro Branco, aqui em Cuiabá. José, parabéns, parabéns. José Ademir, se deu bem. Jéssica já vai manter contato com você, tá bom? Já fala com você, menciona tudo bonitinho ali, manda lock, fala com ela. Parabéns. Na sequência tem Super Nativa, tem Super Desafio. Já vou adiantar aqui o Super Desafio. O tema hoje tem a ver com Desafio Arena Nativa. Arena Nativa é um dos programas que rola aqui na programação da Nativa, permita aqui a redundância. No fim de semana, no sábado, né? Colado ali, no Hora Mais, da edição de sábado, tem uma Arena Nativa, que é aquela pegada com um som mais animado, com a perspectiva de alegria e diversão que a Nativa imprime pro final de semana. É isso. Então já, a gente já vai, de certa forma, permear essa característica ali do final de semana nesta sexta-feira. Já dá para, inclusive, desejar um bom fim de semana para você às 4h16. Intervalo. E ainda vai ter essa dupla aqui, ó.
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2: Sextou! Aquela agitação que é peculiar na sexta-feira. Tá assim na sua vida aí, meu amigo? Hein, minha amiga? Tá, né?
3: Superação.
2: Superação. A única coisa realmente impossível é aquilo que você não tenta. Tudo começa, se a gente analisar friamente, no momento em que você decide agir. Agir! Entendeu? Vamos lá, ó. Supernativa, sexta-feira, 26 de junho de 2026. Lembrei de Camila Ribeiro hoje, fez menção, né? Tanto 6 hoje. 26 do mês 6 de 2026. 4 horas e 24 minutos. Ou 16 e 24. Não, mais um 6 aqui, hein? Tá valendo! Aqui no nosso Super Nativa, daqui a pouquinho tem Super Desafio, Kit Nativa, camiseta, né, Jéssica? Camiseta, copo personalizado da Nativa, para quem vai votar comigo ali no Super Desafio. Já adiantei que hoje o nosso tema é Desafio Arena Nativa, programa da Arena, onde a gente coloca ali um som animado e vai ao ar no final de semana, só para entrar já no clima, na atmosfera do fim de semana. Para começar, tem Gustavo Mioto, pedido de

0: Jorge e Matheus, com Calma, Calma, agora 4h31.
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0: E temos...
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0: Ah, Super Desafio, Desafio Arena Nativa. Vamos apresentar as músicas para a competição, para o embate, para o desafio desta sexta-feira. É isso. Cadê? Sou o sino aqui, ó. Desafio. Música 1. Mulheradas. Meninas estão arrasando.

A Nativa é tudo e muito mais. Tá aí, mulherada, pilantra e meio. Tô falando do quê? Do grupo, desse projeto, na verdade, projeto feminino, que está fazendo o maior sucesso na música sertaneja. Tem lá a Júlia e a Rafaela, tem também a Camila e a Kavik, tem também a outra, a Júlia e a Mariana. Projeto bem interessante. E foi criado aí para a ideia nas redes sociais, mas tá bombando, inclusive, aí, fazendo shows no Brasil. Ó, e aqui com Pilantra e Meio. E agora, hein? A música 2, outro sucesso. Esse guri tá arrebentando. E essa moça aqui também é maravilhosa, talentosíssima, já toca aqui na programação da Nativa. Tô falando de quem? Música 2, Peão Todo Tatuado. Geninho e Mariana Fagundes.

Bota aí na sua preferida. Qual dessas canções do Super Desafio hoje, Desafio Arena Nativa, vai vencer, hein? 996398781. Manda pra cá o nome, o bairro, tá concorrendo o kit Nativa. Agora, 4h33, tem ele, Luan, e o seu olho marrom. Olho marrom, Luan, explica essa história aí, vai.

0: Essa é a sua nativa 94,3. Marcos e Belotti, sonho de todo casal. E temos o super desafio hoje. No super desafio, músicas diferentes com o tema Desafio Arena Nativa, que é um programa que rola aqui na sua nativa no final de semana. Amanhã tem, inclusive, primeira edição logo depois do Hora Mais Nativa. E agora tem aqui, ó, a música 1, Mulherada, Pilantra e Meio. Música 2. Geninho e Mariana Fagundes, Pião Todo Tatuado. 996398781.
1: Boa tarde.
0: Música 1.
1: Eu vou na música 1. É Lúlia Almeida Pereira, do Pé da Noventa.
0: Tá bom, obrigado pela sintonia. Música 2, mencionou aqui a Raislaine. Boa sorte. Quem mais? Maria.
2: Oi, boa tarde, Nativa. Oi. SM. Eu voto na música 2.
0: Música 2.
2: E vou ganhar. Eu vou ganhar esse kit.
0: Essa aqui é a música 2, ó. Ó. Obrigado, Maria. Tá concorrendo. Boa sorte, minha amiga. Narciso Ribeiro também votou aqui na música 2, que é essa aqui, ó. Com o Geninho Mariana Fagundes. Pião todo tatuado. Vota aí, dá tempo, hein? Daqui a pouco tem resultado. Agora temos conteúdo de qualidade aqui sempre na Nativa. E na sexta-feira, aqui dentro do Super Nativa, temos...
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0: Uma música que se destacou durante toda a semana. Como você solicitou, pediu, a Nativa deu play várias vezes. E aí, qual é a música? Destaque da semana. A dupla Danilo e Davi, não mexe nas minhas gavetas.

0: mentira, tudo e muito mais. Cleiton e Romário, mas não veio sozinho não, hein? Participação aqui do Zé Neto Cristiano, última chamada, tá valendo. Só uma correção aqui, é Bora Splash, tá? Bora Splash, não é isso? 996398781. Música 1, essa aqui, ó. Cadê? Apresenta aqui, ó.
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0: As meninas do Mulherada. Pilantra e meio.
1: É que você gosta de música boa. Coisas,
0: tipo, música 2.
2: Caminhonete embaixo do
0: Geninho. Mariana Fagundes e o Hit, peão todo tatuado. Boa também. Tatuado. 996398781. Já tem resultado, hein? Já tem resultado. Agora tem rapidinho. Vamos trazer aqui uma informação. A cantora Marina Versus foi escolhida para interpretar Marília Mendonça, nossa eterna rainha da sofrência, na cinebiografia da artista, produção do Prime Video, que começa a ser filmada, essa produção, em julho. Natural de Goiânia, cidade inclusive onde a Marília construiu boa parte de sua trajetória musical, Marina foi selecionada após um processo de testes, segundo a Amazon MG Studios, buscou uma intérprete com forte identificação ali com a obra e a voz da cantora. Dirigido por Dainara Toffoli, o longa Marília contará a história da sertaneja. Além do filme, o Prime Video também produz a série documental Marília Mendonça, Sentimento Louco, dedicada à trajetória da artista. Tá aí. Falar em Marília.
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0: Tem ela, Marília Mendonça, não vem sozinha. Bruno e Marrone, Transplante.

Muito mais! Marília Mendonça, Bruno e Marrone, transplante a nome do hit. Vamos com o resultado? Aqui do Super Desafio tem resultado também de quem tá levando o Body Splash. Saiu pra você, Raislaine Cristina. Isso, Raislaine Cristina.

0: Cristina. Final do fone aqui da nossa ganhadora é o 7544, 7544, Raislaine Cristina. Parabéns, Raislaine. Aí sim, hein? Vai ganhar presente, não vai, moça? Já ganhou. É isso. Comemora! Raislaine! Jéssica já entra em contato contigo. Resultado do Super Desafio. Cadê? Cadê? Com...
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0: 74% dos votos. Peão todo tatuado. Geninho, Mariana Fagundes. Na sequência tem... Nativa entrou no grupo.
2: Ela não vai
0: pro roteio. Se fala amanhã. Tchau, até lá.
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6: Nativa. Olá, 6:02. A sexta-feira já chegou. Vamos botar pra torar, porque sexta-feira, gente, sexta-feira é diferente o negócio. Ai, meu Deus.
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6: A noite é um bebezinho hoje, é uma criancinha.
8: Hoje tem.
6: A noite. Hoje tem.
9: Tanana.
6: Hoje tem.
8: Carara.
6: Tem o quê? Eu falo até salivando assim.
8: Tempos.
6: Hoje tem. Oh,
8: tem o quê?
6: Hoje tem caminha, dormir, gotozinho, que nem um bebezinho.
8: Não, falando que nem homem melhora.
6: Que nem um bebezão.
9: Eita, gente, que vozeirão.
6: Vocês estão bem, gente?
9: Excelente.
8: Eu não se queixo não, viu?
6: Cadê? Cadê a cartomante? Tinha uma cartomante aqui hoje?
9: Eu tirei o lenço.
6: Ela tirou o lenço. Tá sujo, eu acho.
8: Tá sujo. Tá sujo. Conheço.
9: Não tem nada sujo. Não tá esquentando a minha cabeça.
8: Ah, tá sujo.

0: programa recomendado para maiores de 10 anos.
1: Babado, confusão, notícia séria, notícia do meteoro, fofoca. Tá no grupo certo.
2: Tá certíssimo.
1: Entrou, não sai mais. A partir de agora, a Nativa entrou no grupo, hein? Dai 40, Galinha, Márcio Cruz. E você, senhora? Entra aí que ó, já tá. A notificação já chegou.
3: E você, senhor, também. Isso, entre.
1: Entre.
3: Ah, Chapencinho, vem pra cá também. Venha.
4: Mulheres maravilhosas do meu Brasil, venham vocês comigo, pode vir.
1: Venham.
4: Vem uns canalha também, pode vir.
3: Eu quero todo mundo aqui dentro.
1: É dentro? Gente, comecinho de noite. Tá todo mundo bem, né? Graças a Deus, né?
3: Ah, graças a Deus. Sextou.
1: Vamos de notícia boa hoje, dai 40. Vamos lá, o que temos?
3: Essa daqui não tá muito boa, não, viu?
1: Ixi, que
3: vocês lembram do viúvo da Isabel Veloso? Aquela menina que faleceu, né? Que teve câncer.
1: Eu já fiz um comentário hoje na rede social, viu?
3: Eita, você é demais, né?
1: Falei, pô, vocês vão cuidar da vida de vocês. Mandei essa em caixa alta ainda.
3: Pois é. Ontem ele anunciou que tá noivo. Daquela menina que nós falamos aqui, que ele começou a namorar.
1: Que ficou doente.
3: Exatamente.
1: Ah, não, não. A menina não. A ex-esposa, né?
3: Isso, a outra.

0: Não, ficou doente. A mulher, né? Faz seis meses que Isabel Veloso foi embora, né?
1: Sim.
0: Foi pro céu, tá lá com o papai do céu.
1: Uhum.
0: E ele, por ter postado esse vídeo dizendo que tá noivo e que vai casar, começou a receber ameaças de morte nas redes sociais.
1: Parece que o pai também da menina ainda fica mandando umas indiretas e tal. Olha, a ponto de receber ameaça de morte.
2: Processa!
1: É, pega os comentários.
2: Já acabou esse tempo que a internet era terra de ninguém. Processa quem tá mandando. Agora, vocês não têm o que fazer, não. Vou cuidar da vida de vocês, gente.
1: É tudo mal amado. Não tem um crush e tá com inveja do cara.
2: Não é todo mundo assim, não. Porque eu conheço gente que tá mais de ano aí, não fica mandando nada contra ninguém.
0: É verdade, Galinha.
2: Eu não falei de você.
0: Ah, falou sim. Só porque estou no celibato há um ano.
1: Ai, meu Deus. Não, e uma mulher...
0: É, nem por isso eu sou mal amada.
1: Você sabe por que eu comentei? Lá no...
0: Você me ama, Galinha.
1: O Boca de Sacola comentou no post que eu vi hoje na internet, porque uma moça lá falou assim, sempre os homens... Eu falei, você tá ficando louca? Mas é sempre isso, é sempre esse o papo.
0: Você tá brigando na internet.
1: Sempre os homens.
2: Boca de Sacola tá brigando
0: Boca
2: na internet.
0: De Sacola. Calma, tá brigando nos comentários.
1: Mas não é no meu perfil, não, é no outro que eu tenho. Ninguém sabe.
0: Agora isso aqui, gente, tô passada. Quem será, hein?
1: Quem?
0: Miss Trans... Disse que teve romance sigiloso com o jogador da seleção brasileira.
1: Ah, quem não... Não, não.
0: Quem o quê?
2: Fala! Termina a frase!
0: Quem nunca é isso mesmo, não. Boca de Sacola?
1: Qual jogador que nunca?
2: Olha, mas eu vou falar uma coisa.
1: O Ronaldo Fenômeno.
2: Então eu vou falar uma coisa. Pegou três... Feio! Eu vou falar uma coisa. Tem uns homens aí... Que se aquilo é homem da minha vida mesmo.
0: Oh, é?
1: Isso é verdade.
0: Meu, eles são gatos, né? Quer dizer, eles viram gatas. Eles são perfeitos.
2: É gato
0: assim.
2: E gata.
0: E eu olho, eu falo, nossa, querido, queria ser como você.
1: Eu vou falar um pouco da intimidade. Eu comecei, às vezes, a clicar nessas coisas e começou a vir bastante. Eu fico mandando pro Galinha todo dia, pra ele, pros uns amigos aí.
2: Aí ele fala pra mim, você ia, né? Vai. Acorda,
0: é uma
2: Márcio
0: safadeza Cruz. Só esse celular
1: se for
0: de vocês.
1: Deduzir no imposto não, de mas renda,
2: eu,
1: quem sabe?
2: Eu vou falar uma coisa. Tem uns ali que olham na minha vida.
1: Ai, meu Deus do céu, hein? Olha, jogador de futebol, vou te falar, meus caras têm uma vida assim luxuosa.
2: Tinha um caso com a Vera Verão.
1: Isso aí eu lembro. Zagueiro.
2: Lembro.
1: Jogou no Flamengo também.
2: Jogou, zagueirão, era metido na porrada.
1: Ai, que. Esse assunto é maravilhoso.
2: Agora, e aí, quando você tem um sindicato, é pra defender a legalidade. Das empresas, não é isso?
1: Isso aí é o...
2: Esteticista presa por clínica clandestina é representante de sindicato.
1: Ai, não!
0: Meu Deus!
1: Não,
0: ai, tá difícil viver, hein, gente?
1: Não vai dar pra acreditar mais em ninguém, gente. No próprio sindicato não vai dar pra acreditar mais. Quer dizer, então, que a pessoa tá lá o quê? Por oportunismo
2: e... E todo mundo recolhe uma graninha pro sindicato.
1: Aí, tipo, faça o que eu falo...
2: Mas não faça o que eu faço.
1: O que eu faço. Meu Deus, não pode.
2: Ai, não, pô, o quê?
1: Não pode. Ah. Não pode.
2: Pode.
1: A Dai falou que ela veio hoje parecendo a cartomante, porque ela veio com um negócio
0: um lencinho na cabeça.
1: Você falou que foi porque, por causa do frio, né?
0: É, pra esquentar a cabeça.
2: Tá sujo, mano.
0: Tem nada sujo não, viu, lindo?
2: Nossa.
1: Eles apareceram, os especialistas.
0: O que tem pra hoje?
1: Gente, estudos. Isso é verdade, hein? Porque aqui, ó, eu até peguei uns exemplos aqui de outros países. O frio, esse tempo assim, fechado, cinzento, ele causa depressão nas pessoas. Causa?
2: Ah, não tem dúvida.
1: Eu, particularmente, eu odeio, gente. Eu sei que eu tenho que olhar pro céu e agradecer. Papai do céu, obrigado pela chuva, pelo calor, pelo... Mas esse tempo assim me deixa...
0: Muito do frio, mas hoje eu não tô gostando mais,
2: eu gosto,
0: não.
2: Eu gosto. Acho que a gente come melhor, se veste melhor. Você não tá sempre com essa mesma camiseta.
0: É, quem não sente frio, né?
2: Se veste melhor.
1: Hoje eu peguei a blusinha. Né?
2: É, você tem mais disposição, só é ruim pra levantar. Depois que levantou também...
0: Não sei como você tá falando aí de banho? Se veste melhor. A gente não pode nem mostrar nada assim,
1: e
0: nenhuma
1: banho?
0: Parte.
1: E o chuveiro quase explodindo. No frio, o chuveiro quase explodindo. Chega quase

0: 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Ai, ai, ai, cada coisa na nossa estrada, dá equari.
1: Bora lá, gente, vamos falar da Miss Trans, que viveu um romance secreto com um ex-jogador da seleção brasileira.
2: É Miss Trans?
1: É. Ó, ela é influenciadora, criadora de conteúdo adulto. O nome dela é Bruna Mendonça.
0: Opa, deixa eu dar uma olhada aqui. Bruninha Mendonça.
1: Ela foi a primeira modelo trans a representar a Arábia Saudita no concurso Miss Copa do Mundo. E ela falou que ela viveu um relacionamento de quase 2 anos
0: Fácil.
1: Com esse jogador.
0: Facinho.
1: Ela é gata, né?
0: Galinha do céu, ó. Não, pera um pouquinho.
3: Eu dei 40. Isso aqui que eu tô vendo era homem?
1: Aham.
3: É o homem da minha vida.
1: É, né? Pois é.
0: É meu macho esse.
1: É perfeita, gente. Perfeita, linda, linda de viver. E aí sabe o que ela falou? Ela falou que o atleta exigiu, gente, que ela assinasse um acordo de confidencialidade, que era para manter o romance em segredo. O contrato previa uma multa de R$500 mil caso ela revelasse qualquer informação sobre o relacionamento.
3: Eu vou dizer uma coisa, se ela revelar, ela vai ganhar mais.
1: Né? Ela disse que na época ela aceitou porque ela estava muito apaixonada e aí ela pensava, não, uma hora ele vai assumir pra todo mundo.
0: Tá apaixonado, sou eu.
1: Só que ele não assumiu, não. No documento, estava dizendo que era proibido fotos, mensagens, encontros e comentários públicos sobre o relacionamento. Por quê, gente? Porque o maior receio da vida dele é que alguém descobrisse que eles estavam juntos.
3: Rapaz. Mas eu não sei por quê. O Mbappé não era. Não namorava isso. uma
0: sei nem se namora ainda.
3: Trans, não sei nem se namora ainda.
0: Ah, essa aqui é pra andar de mão dada no shopping,
1: não
0: fácil.
1: É. Ela
3: você
1: falou
3: chega
1: que, ó,
3: em casa apresentar pra mãe, tá chegado.
1: Ela falou que se arrependeu muito por que ter mulher? Aceitado essa situação de viver uma relação há 2 anos escondida. Rapaz. Mas.
3: Mas eu conheço também muito casal hétero que é obrigado a não ter uma relação escondida porque ele é casado. Sim, eu sou a outra na vida dele.
1: Acontece.
3: Né? Agora, quem será, hein?
1: Não sei.
0: Mas, ó, até sem maquiagem é bonita, menina.
3: Ô, Márcio Cruz, você que tem feeling, quem você acha que pode ser?
0: Da seleção? É da seleção atual?
3: É.
1: Da seleção.
3: Quem?
1: E aí?
3: Quem você acha que é?
1: Quem você acha?
3: Marquinhos. Marquinhos tá casado, tá com 17 pessoas.
0: Não, não, mas aí também ser casado não quer dizer
3: lá,
0: nada, não.
3: Tá tudo lá.
0: Ser casado não quer dizer nada, não.
3: Ah, é verdade, você também lá, e pega.
0: Não, mas o presidente não
1: como
0: levou
1: assim?
0: Um aí tava no México, outro não.
3: Ei.
0: Será que é o presidente?
1: Será?
0: Será, vai saber.
3: Do jeito que ele é.
1: Ah, então. Aquele ali falou pra mulher que foi IA.
0: Uhum.
1: Fizeram uma IA.
0: E
1: ela voltou, né? Ela voltou. Ela
0: ia
1: perdoou.
0: Ela ia estar com ele, mas não, foi e não ia. Gente, ó, Bruna Mendonça, depois
1: que
0: Bruna, puder,
1: quando você for contar as coisas, conta direito, né? Porque agora a gente ficou o quê? Pensando,
3: Vini,
1: curioso.
3: Vini Júnior?
1: Vini? Não, Vini,
0: pode
1: acho
0: ser
1: que
0: Vini
1: não,
0: Júnior
1: hein?
0: Também.
1: Será?
0: Minha filha, aquilo
1: Neymar.
0: Deve tirar.
3: Neymar.
0: Não, Neymar, eu não acredito. Neymar não. Neymar hoje é um pai de família, tá?
1: Isso é verdade.
3: Peraí.
1: O baladeiro virou homem de família, o cachaceiro.
3: Que não importa se homem de família, ser casado, que...
1: Tá entrando em contradição.
3: Você
1: é geminiano, por acaso, que de pé fala uma coisa e deitado fala outra?
0: Se puder deduzir no imposto de renda, é dentro.
3: Só uma coisa. Ô, Márcio, só uma coisa. Não importa se o cara tá casado, o negócio desse aí é dentro.
0: É amigo de família.
3: Evelyn...
0: Já falei.
3: Tudo bem, Eve?
0: Para o bem da... Entendeu? É. Mas é bonito.
1: É
0: bonito.
1: Gente.
3: Pede, Evelyn, eu vou te pedir um favor só. Pede para ele abrir a tela na sua casa e fica olhando a cara dele.
1: Isso.
0: Gente, aqui é um algo
3: eu,
0: jornalístico.
3: Eu
0: só
3: quero saber o seguinte,
0: análise.
3: Agora eu quero ver se meu ouvinte é bom de filho.
1: Gente, fala quem você acha
3: quem
1: que é.
3: Quem você acha que é?
1: Eu tô aqui com a minha cabeça martelando.

0: ando pensando.
1: É o goleiro Alisson. Eu acho que é o Alisson.
2: Se, é, ver, cigano dele, se é verdade cigano. Ou não.
0: É.
2: E quem você acha que é?
0: Boa. Então manda. Manda pra gente.
2: Tu é fofoqueiro.
0: Oh, manda que eu já tô saber. Aqui, ó.
1: Quem vai dar nome é audiência mesmo, então é. O pessoal pode dar o nome, né?
0: Manda agora, manda agora. 9198...
1: 441...
0: 65...
1: 45. É dentro ou não é, galinha?
2: Não.
0: Não? Não.

0: 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Mari Fernandes. Já já quem canta é o Zé Felipe aqui com a Ana Castela.
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0: E com vários assuntos nesta sexta-feira, gente, de fofoca a assunto sério. Já já a Galinha vai falar aqui de uma esteticista, Galinha, é isso?
1: Uma esteticista que era uma clínica... parte do sindicato.
0: Sindicato?
1: É, e tinha uma clínica clandestina.
0: Eita, parabéns, viu? Tá de esteticista. Aí a Dai 40 aqui já falou. Esse é polêmico esse. Uma trans falou que já se relacionou com um jogador da seleção.
2: Isso, ex-jogador.
0: Ex-jogador.
2: Não tá lá não, viu, gente? Não tá ali nos jogos da Copa, não.
1: Não é desse ano?
2: Ex-jogador.
0: Ex-jogador? Ah, pode ser. Não, mas tudo bem. O povo aí... O que o povo falar, de repente, pode até...
1: De que Copa será, então? Ah, mas ele pode ter jogado na outra Copa e tá nessa também. Porque sim, a maioria dos jogadores que jogou na última tá nessa.
2: É, né? Ai, gente, que confusão. Queria saber logo.
0: Talvez não seja com essa trans, mas tem alguém na seleção que você olha?
2: Tem alguém aí que pode, tem alguém aí que pode dar 500 mil reais pra ela quebrar esse contrato?
1: Aí eu vou falar uma coisa.
0: Não perde o Marquinho, não, que financeiramente... Vocês viram o negócio do Marquinho?
1: Ó, ó, Léo Dias paga isso aí fácil.
2: Eu ia falar isso.
0: É verdade.
2: Aí, Léo, vai que é tua. Conta pra gente.
0: Meu Deus do céu.
1: O Marquinhos levou 17 pessoas, levou inclusive uma cozinheira da França.
0: É, aí, ó. E aqui já tem, ó. Andréia, Márcia e Lari. Mas o povo gosta de uma fofoca, esse povo, hein? Eu vou colocar aqui já a Andréia. Fala, Andréia.
3: Esses jogadores, eles têm tanto dinheiro, né? Eles já passearam em todos os lugares que eles imaginaram, já fizeram tudo nessa vida, já pegaram todo tipo de mulher, entendeu? Já viveu a vida de toda maneira, de cabo a rabo. Agora eles querem uma coisinha diferente, entendeu? Mas assim, pô, essa trans é linda de morrer. Ela é linda, ela é gata.
0: Gata, gatona. Márcia.
4: A minha opinião, se ela assinou um contrato na época, eu acho que ela não deveria ter assinado. Mas já que assinou, eu acho que ela tem que manter a palavra dela. Ela não tem que divulgar nada. Ela deveria nem ter assinado. Mas já que já aconteceu isso, eu acho que ela tem que ficar quieta. Não tem que ficar divulgando nada. Pra quê? Pra ganhar Ibope, pra poder ganhar? Não, para com isso. Mantenha a palavra dela.
1: Não devia nem ter divulgado isso aí.
0: É verdade. Até porque eu tô também interessado nela agora, de saber quem é a pessoa agora. Não, tô falando assim, agora eu vou ficar em cima dessa fofoca
1: Ele quero ficar longe de fofoca. Ele tá interessado nela.
2: Alô, eu também ouvi isso.
0: Agora eu vou falar, será que, se for jogador de notícia, será que é o Kaká?
2: Não, o Kaká não.
0: Ah, minha filha, todo santinho
2: o
0: na Cacá, tela.
2: O Kaká, ex dele, terminou com ele por ele ser perfeito demais.
0: Ah, vai nessa, perfeito
2: ele
0: demais.
2: Ele jamais iria trair a esposa, fazer alguma coisa.
1: Esse pessoal que tem carinha de santinha assim, isso é boi sonso, santinha do pau oco.
2: Quem é boi sonso, cara pálida?
1: Mordeu a isca porque não falei de você.
2: Não mordi nada, não. Aqui já teve boi sonso.
0: Larissa aí, ó.
5: Ai, gente, pelo amor de Deus, se esse relacionamento foi escondido por ela ser uma mulher trans, que mico. Ninguém merece ser tratado como um segredo por causa de quem é. Mas agora, privacidade é uma escolha do casal. Só que você esconder alguém por medo da opinião dos outros, vá catar coquinho. Só que ela também se colocou nessa situação, né? Ela aceitou, então, fazer o quê, né?
0: É que nem o Mbappé, né? Vai lá, assume.
2: Bruna.
1: Querida, é isso aí, se o... Primeiro, se o cara teve esse relacionamento e não quer assumir, é covarde.
2: É, verdade.
1: Tá? Assume e acabou. Agora, talvez ele não queira assumir porque tem que repartir o dinheiro em três, né? Com a mulher, com ela e com...
0: Isso, ou de repente já tá casado hoje, na época não tava.
1: Ou de repente tá também tem medo dos filhos. Mas na hora de ir lá, não teve medo.
2: Não.
0: Mas eu vou te falar, olhando aqui a trans, por exemplo, vai que é um Neymar, é mais bonita que a Bruna Biancardi.
2: Claro que é.
1: Você tá entusiasmada. Você tá entusiasmada.
0: É mais bonita que a Bruna Biancardi.
1: Márcio Cruz, look my eyes. Look my eyes. Tá entusiasmada, hein?
2: É.
0: Fiquei empolgadinho quando vi.
1: Evelyn.
0: Eu fiquei empolgadinho.
2: Eu acho que a Bruna... Ela tem que contar a história dela completa, não aconteceu comigo.
0: Será que a trans vai falar também?
2: É.
0: Oh, meu Deus! Ó, gente, 9198!
2: 441!
0: 65!
2: 45!
0: Será que é o Denilson? Pode ser o Denilson?
2: Denilson?
0: Rival?
2: Será?
1: Esse era do banco. Mas o Ronaldinho nem precisa falar.
0: Ronaldinho Gaúcho.
1: Ele pega. Não, não, o Ronaldinho Gorducho, ele já pega logo de peito.

0: 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Zé Felipe e Ana Castela, sua boca mente. 6h48. Já dizia o ditado, né, Galinha? O mundo é dos espertos, será?
1: Dos espertalhões.
0: Espertalões?
1: Dos espertalhões, né, gente?
0: Ai, ai, ai.
1: É o seguinte. A Polícia Civil foi numa empresa de estética na Praia Grande. E quando ela chega em lá chegando, ela... Que coisa, hein? Ela se deparou que a empresa era irregular. A esteticista era clandestina.
0: Meu Deus.
1: E trabalhava no sindicato. Era representante do sindicato dos esteticistas.
0: Meu Deus.
1: Eu vou dizer uma coisa para vocês. É difícil esse tipo de coisa, porque quem deveria representar as pessoas não as representa. Né? E a pessoa era do sindicato e tem uma empresa clandestina.
0: Como pode, gente?
1: E estamos falando de estética, hein? Mexer com o rosto de pessoas, mexer com o corpo de pessoas, né? É um problema sério.
0: Se é uma pessoa que está representando, imagina o mercado como é. Com tanto de...
1: Meu, que tem de empresa.
0: Morte.
1: Que tem de empresa clandestina, mexendo com estética, é uma grandeza.
2: Por isso tem que tomar muito cuidado, né?
1: Então, você, quando for fazer alguma coisa, avalia. Em vez de ficar só brincando no celular, pesquisa a empresa, pesquisa a pessoa, né?
2: Na verdade, quando você vai fazer alguma coisa em estética, é sempre bom você ter uma indicação, né? Tal pessoa indicou porque fez o procedimento, foi legal, foi bacana.
0: E ainda com a indicação...
1: É, mas assim...

0: Mas não é bom checar, porque a indicação você pode ter feito e ter se dado bem com uma pessoa que não é a...
1: É, tem isso também.
2: Puxa o nome do profissional,
0: do
2: né?
0: Profissional.
2: Porque tem que ser um profissional, não é uma dona de uma clínica.
0: Veja que cursos ele fez, como é, porque hoje...
2: Quanto tempo a empresa existe, né?
0: Porque estão falando que curso de 2-3 dias o pessoal está fazendo aplicação no rosto. Gente!
1: Misericórdia.
2: Não dá, gente.
0: O rosto é uma coisa muito séria.
2: O negócio é muito sério, né?
0: E com o agravante que esta empresa, ela é representante do sindicato das empresas de estética de São Paulo.
2: E nada contra o sindicato. As pessoas que estão no sindicato, eles estão representando,
0: claro,
2: né, um grupo, um conglomerado de pessoas que buscam por direitos e tal. Às vezes eu fui num sindicato, não vou falar que sindicato que é. Aí eu cheguei lá. Rapaz, moleque de uns 18 anos de idade, o pé pra cima, assim, na recepção. Aí eu olhei aquilo ali, eu falei, é desse jeito, assim, tipo, fui fazer uma homologação, né? Aí...
0: Então só posso ser radialista.
2: Eu falei, será que a pessoa que ocupa o cargo realmente é pra aquela pessoa, aquele cargo ali? Ou é troca de favor, às vezes fica colocando gente de família.
0: Muitos são troca de favor.
2: Por isso que às vezes, eu concordo, assim, às vezes a mulher vai muito na indicação. Ó, vai naquela amiga, porque é boa.
1: Ah, eu sempre vou por indicação.
2: Mas hoje, se você der uma gulgada aí, ó, saber pelo Reclame Aqui, que é uma das principais plataformas de... Tem coisas assim que às vezes eu vou adquirir hoje em dia. Quando eu dou uma pesquisada assim, já aparece lá.
1: É a melhor coisa. E tudo que você vai fazer, coloca no Reclame Aqui.
2: Outro, a gente não precisa... pô, é até uma falta de respeito saber que a polícia, através de uma reportagem, que a polícia prendeu uma safada.
0: O nome dela é Simone Santana Moura. Ela foi solta pela justiça depois de pagar uma fiança de 5 salários mínimos. E a polícia chegou lá onde funcionava essa clínica clandestina.
2: É isso aí. É safadeza isso, gente. Não pode. Faz certinho o negócio, gente.
0: Faça direitinho pra você não ter problema.
2: Você tá cuidando de pessoas, de vidas e tal. Não é que pouco acontece um negócio desse. Aí todo mundo fica queimado no meio, né? Por causa de
0: e já teve vários casos que nós falamos aqui de gente que morreu.
2: É lógico.
1: Muitas pessoas perdem a vida, né?
2: As pessoas começam a olhar com desconfiança. Vê uma clínica e fala, ih, essa daí deve ser também. É assim.
0: Então, ao invés de você ter desconfiança, checa.
2: Checa.
0: Recheca. Checa antes.
1: Checa antes. Não vai pelo valor também.
0: Não vai pelo valor.
1: Porque
2: é barato, é caro.
0: Checa a empresa.
1: Barato sai caro.
0: Se a empresa está ativa, se o CNPJ dessa empresa está ativo, quem é o profissional, quem são os profissionais dessa empresa... Que procedimento você vai fazer? Qual profissional está gabaritado para fazer aquilo?
2: É isso mesmo.
0: Para você não ter problema.
2: É isso mesmo. Fique esperto, hein, Dazinha. Você que fica nessas clínicas toda semana aí.
1: Meu
2: aparece
1: filho,
2: com a busão.
1: Toda
2: a busão.
1: Trabalhada na parceria, busão, meu amor.
0: Eu vou dizer uma coisa.
2: Cuidado, minha filha.
1: Só na parceria.
0: Olha meu coração como está hoje. Vai porque que é desnecessário.
2: Desnecessário.
1: Nossa,
2: né?
1: Lindo.
0: Ou não tem jeito mesmo.
1: Nossa senhora, hein? Ah, precisa disso?
2: Só Deus.
1: Melhore.

0: Sete é tudo e muito mais, Felipe Rodrigo. Ignora, 3 minutos para 7 agora, hora de Brasília.
1: Ignora não, ninguém.
0: Gustavo Lima vai cantar já.
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2: Olá, eu sou a doutora Michele Daltro, cirurgiã do aparelho digestivo, especialista em fígados, vias biliares e pâncreas e transplante. 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

0: Parativa entrou no grupo, são 7h05, hora de Brasília. Galinha da Izinha, sexta-feira, gente. Ó, esteticista. Ela foi presa numa clínica clandestina na Praia Grande, Galinha, é isso?
1: No Imbaré.
0: Imbaré. Imbaré. Ela era representante do sindicato da categoria. Vejam só, meus amigos. Miss Trans também, a notícia que tá bombando hoje aqui. Ela disse que teve um relacionamento sigiloso com o ex-jogador da seleção brasileira. Quem será esse jogador? E o viúvo de Isabel Veloso, que foi ameaçado de morte também, só porque anunciou que vai se casar de novo após 6 meses aí.

0: partida da ex-mulher, né? E um estudo também que a gente vai falar já, que reforça aí que o frio causa tristeza e deprê. Será, gente?
1: Será?
0: Será? E aí, Daizinha, o que você conta aí?
1: Ah, gente. Com essa segunda-feira tem jogo do Brasil com o Japão, né?
2: Tem. Japão. Eu não gostei daquele jogador do Japão que você falou pra ir lá tomar cachorro, senão eu não gostei, não.
1: Foi mesmo, só não lembro agora. Além do jogo do Brasil, na segunda-feira, gente, teremos a lua de morango.
0: Oxi.
1: É a galinha. Será visível no Brasil todo. Essa lua que linda. Quem não tá vendo, né? Claro, porque está ouvindo. Vai lá no Google e coloca lua de morango que vai acontecer na segunda-feira. Aguardemos. Olha que linda. Vai ser uma lua vermelha.
0: O que dá pra comemorar com essa lua de morango aí?
1: O que será?
2: O que dá pra fazer o milkshake?
0: É, lua de morango.
1: Ó, o apelido morango vem de povos nativos norte-americanos que utilizavam os ciclos da lua para colheita, como o da fruta.
0: O que você entendeu, Daizinha, dessa...
1: Ai, bulufas, nada.
0: Lua de morango, ó, vamos torcer, né? Vermelho, não tem nada a ver com a seleção brasileira. Tentaram deixar a seleção vermelha, mas também não rolou.
2: Não deu certo.
0: Ih, rapaz, será que é sinal de que... Ai, ai, ai.
2: Não se esqueça que a bandeira do Japão é um círculo vermelho no meio.
0: É.
1: E ó, ainda tá dizendo, tá dando uma dica aqui, viu? O fenômeno poderá ser observado a olho nu. E vê-lo melhor é essencial buscar lugares com pouca luminosidade artificial.
2: Quer dizer, nós vamos ficar peladão?
1: É, então, o que é olho nu?
2: Ficar peladão!
0: Não vou ficar pelado aí! Ficar no topo lá no topo.
2: Nós vamos ficar lá no topo, eita, pelado, vendo a lua vermelha.
1: Todo mundo nu!
2: A olho nu é sem um auxílio de um equipamento, sem um telescópio, sem um binóculo.
1: Pois quero é. Só ver, quero
0: os
1: ver.
0: Os últimos três fenômenos de lua aí que eu fiquei esperando, me lasquei.
2: Nossa, teve um, acho que foi.
1: Quero
2: ano
1: ver
2: passado,
1: esse morangão.
2: Cara, não sei o quê, que eu que até fiz uma gravação num vídeo que eu não precisei de luz. Eu andava pela.
0: Ah, isso aí deu certo.
2: Foi, mano. Forte mesmo.
0: Mas o último que eu tentei lá, fiquei lá, tá, aí o céu ficou todo encoberto.
1: Então não esqueça, segunda-feira veremos.
2: Lua de morango, eu não sei, eu conheço. Lua de cristal.
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0: Ai, meu Deus. Ó, modelo trans, hein, meu? Quem será o jogador, hein? Sei lá, tem vários aí. Ó, Adriano, Kaká, Rivaldo. Quem mais?
2: Vamos falar do Vampeta, não, que ele é meu amigo.
1: Romário?
0: Vamos mandar mensagem.
2: Romário?
0: Vamos mandar mensagem pro Vampeta. Será que ele responde? Quem foi?
2: Ah, não vai responder. Vou mandar, vamos ver se ele responde.
0: Edneide aqui vai dizer.
3: Se ele teve envolvimento com a mulher trans e fez tudo isso, eu percebi que é o Lucas Paquetá.
0: Oxe, Lucas Paquetá? Por que Lucas Paquetá?
2: Eu vou saber. O opinião, Lucas opinião é dela.
0: É, a opinião é dela. O Lucas Paquetá, ele já se vestiu de Homem-Aranha já pra... Pra brincar com o filho,
2: Matu,
0: né?
2: Mas tu é fofoqueiro, hein?
0: Isso aí viralizou na época. Ele não tava nem no Brasil. Pedro!
4: Rapaz, se eu fosse essa Bruna Mendonça, falava quem era, entendeu? Se o cara não quer que seja revelado, é porque o cara deve ser casado, entendeu? E eu tenho que falar, essa Bruna tem que abrir a boca do balão, falar quem é o jogador, entendeu?
2: Tu é mais fofoqueiro que o Márcio, hein?
0: Aí é o Pedrão,
2: tu
0: Pedrão.
2: É, ô Pedrão, tu é mais boca de sacola que o Márcio, hein?
0: Pedrão, ô fofoqueiro. Quem mais tá aqui? Hamilton, vamos aproveitar o assunto aqui. Fala, Hamilton, comandante Hamilton.
5: Eu acho que essa trans aí se relacionou com o Ronaldinho Fenômeno. Que o cara gostava da noitada e gostava de se esconder, hein? Fazia uns bagulho tudo no esconderijo.
0: Mas hoje nos podcasts os caras falam tudo, né? Ó, oh, tem o Luizão. Luizão também.
2: Ah, o Luizão não é dar, não, porque a cachaça é valente.
0: Quem será que foi, gente? Será que foi pentacampeão? Será?
1: Concert.
0: Ó, peraí, agora eu vou falar da clínica estética aqui, ó. Teve uma safadeza aí. Uma esteticista foi presa por ter uma clínica clandestina. Negócio muito sério, gente.
2: Sendo ela representante do sindicato das empresas, irmão, de esteticismo.
0: Oh, pelo amor de Deus.
6: Com certeza a fiscalização deveria ser muito rigorosa nessas clínicas de estética, porque está morrendo muita gente. E a maioria que morre nessas clínicas esteticistas não é nem formado. Pegou...

0: sair.
1: Vai fazer o que, gente?
2: Alongar um pouco o narizinho.
1: É maior que isso.
3: Se a gente...
2: O que você quis dizer com isso?
1: Não, tô só...
2: Você vai querer sair hoje à noite?
1: Claro.
2: Vai, é.
1: Tava só brincando, não sabe brincar, não.
3: Se a gente pensar que a mulher do sindicato, ela tem... Quem... Ela conhece mais gente desse meio aí, que deve ter clínica
2: que ela pensou...
3: Ela vai ter que entregar todo mundo.
2: Ela pensou assim, como eu sou do sindicato, ninguém vai vir pra cima de mim.
3: E aí passa pano pra um monte de gente também, galinha. Não. Meu Deus do céu. Por isso que a investigação é importante ter isso.
2: Mas eu acho que quem tem que se prevenir, quem tem que se precaver,
3: quem vai fazer,
2: é a gente mesmo.
3: É isso aí. Marcelo.
4: Com certeza, a fiscalização tem que ser mais, bem mais apurada. Porque o que está tendo de clínica errada e de estética, pelo amor de Deus, e o povo vê, principalmente essas mulheres, elas vê as coisas erradas, vê e ainda continua indo. Aí tem mulher morrendo, então, bonita morrendo. Então tem que ser mais averiguada, sim. E prisão, não tem que ficar 5, 6 meses, não. É de anos e anos presa porque tirou a vida de uma pessoa.
3: Quando a pessoa vai fazer um procedimento pós... Não, você vê a pessoa sofrendo ali, né? Ela mal anda, mal se movimenta.
2: Não, porque o quando a pessoa é faz um procedimento estético, por exemplo, para mama, para abdominoplastia.
1: Ou
2: então para tirar, porque a mulher tem muito problema no meio da perna, cria um... Tipo de uma gordura, Lote, que elas gostam de tirar, né?
3: Quer tirar um negocinho.
2: Mas aí a recuperação não é fácil não, meu amigo. Tem que ir e põe cinta, aí não pode levantar o braço, parece, e não sei o quê.
3: Parece só a múmia, às vezes. Ô, velho, onde você vai fazer a tua... Não pode levar eu, a gente fazer uma parceria junto, mas eu queria levar minha mãe junto.
2: O que eu vou fazer com a sua mãe?
3: Vai me colocar dentro pra deitar e nascer de novo, porque, ó...
1: Meu Deus!
3: Não tem mais jeito não, é só nascendo de novo agora.

0: voando, hein? Tá voando. Ricardo Rosalém.
1: Domingo ele vai... Eu soube que ele vai se apresentar no Monte Carlo Poker Club.
2: Aí, ó.
3: Uau.
1: Aí, ó. Domingo à noite.
2: Lá.
0: Tô te falando.
1: Vocês que são fãs...
0: Você quem, Garavalho? Vai lá.
1: Vai lá.
3: Então, eu sou muito fã dele. Estarei lá.
0: Eu também vou, então. Eu vou também. Mas tá voando.
3: Você ó. Também é, vai, gente. Coisa linda.
1: Evelyn.
3: Ah.
0: Vai também. Gente, ó... O tempo deu uma virada. Em muitos estados aí, inclusive assim. A Defesa Civil não pode mandar o alerta ainda.
4: Não, porque tá suspenso.
0: É, porque ainda tá. Estão aprimorando o sistema lá e tal. Chuva, frio. Quando dá essa virada de chave aí, meio do ano, aqui no Brasil, né? Lá na Europa é um evento. O verão lá, tanto que um calor extremo tá matando até gente.
4: Então, como o calor extremo lá mata, aqui o frio extremo aqui também
0: o frio
4: mata.
0: Mata também. Os especialistas, gente.
3: O que eles disseram?
0: Falando que o frio pode sim, algo que já. Isso aqui já se fala há muito tempo. Ele agrava sintomas de depressão, de tristeza, de ansiedade. Tem gente que gosta mais do calor. Eu vejo muita gente falar, não gosto. Eu, particularmente, eu não gosto de tempo cinzento. Isso me dá alguns gatilhos, assim, que eu não gosto. Eu não gosto de tempo cinzento. Pra mim, causa tristeza. Eu acho que... Eu gostaria muito de morar um dia na Europa, mas a Europa também é aquele lugar que...
4: Querido, você vai pra onde? Meses. Você vai pra onde? Você vai pegar inverno em tempo cinzento na Europa.
0: Você vai pegar aquele inverno rigoroso... Extremo, às vezes, por 8, 9 meses, quase o ano todo, meu. Por isso
4: aí
0: que...
4: você tá indo pro Alasca, né?
0: Então. Tanto que eu vou nesse resumo meu aqui, ó. Como mexe com a predisposição da pessoa, a gente vê aqui, a redução da produção de vitamina D, né?
4: Por causa da falta de sol.
0: Alterações na serotonina, que é ligada no bem-estar. Tem gente que não gosta. Por outro lado, tem gente que gosta. Do frio, porque foi o que o Galinha falou.
3: Ah, já gostei, hoje não mais.

0: se veste bem. Ah, aqueles casacos.
1: O problema do idoso no frio é o seguinte: primeiro, as veias se contraem, né? O coração tem que bombar mais forte, porque o pessoal fica. Existe essa contração das veias, principalmente. Duas coisas tem que se tomar um cuidado terrível, principalmente com o idoso. O mais jovem também, mas o idoso é fundamental, isso que eu vou falar agora. O idoso tem que beber água.
2: Água é verdade.
1: Ele não sente sede nessa época.
2: Conta do tempo mais úmido, né? Parece que
1: então
2: vai enganando a gente.
1: Então você tem que forçar o idoso a beber água. E não é só o idoso, não. Um monte de gente tem problema no rim e tal. Teve até uma influencer que eu estava ouvindo, ela falou, olha, você pode substituir a água. Você não precisa beber água. Você pode substituir ou por um transplante de rim, ou você vai fazer hemodiálise.
3: Horrível.
2: Pesado isso, né?
1: Certo?
2: Parece brincadeira, mas é pesado o negócio.
1: Porque não tem o que substituir água.
3: Depois
1: e o idoso não bebe água.
3: Beber.
1: E ele fica mais triste, por quê? Porque ele se encolhe mais por causa do frio, né? Ele fica mais contrito. E não se movimenta, então você tem que fazer o idoso se movimentar, ir até a janela, voltar, ver como é que tá, pra ele se movimentar,
2: aí
1: senão ele vai ter um problema de depressão.
2: Aí tem aquele que vai falar assim, ah não, como no frio dá mais preguiça, será que não estão confundindo aí alguma coisa, alguma doença, tá? É preguiça, aí a pessoa tá pensando que é depressão.
3: É preguiça, gente, no frio dói tudo.
2: Dói tudo.
3: Eu tô com 39 anos, dói minha coluna, é sério, Galinha, uma dor. Dói aqui assim, ó, aonde eu, no corte da cesárea, onde eu tive meus filhos, dói da pontada.
2: Ô, Fia, mas aí não é
3: dói
2: já
3: o
2: frio,
3: joelho.
2: Não. Aí é a idade, já é o frio.
3: Ai, assim, entendeu? Tá doendo tudo, é por isso que eu não gosto mais.
1: Eu sei por que que é isso aí, por que que você tem dor no joelho, dor nas costas, é excesso de academia que você faz.
2: É verdade.
3: Então, segunda-feira eu tô de volta.
2: Oxi! É a 12ª segunda-feira que ela fala que vai,
1: gente,
2: voltar já.
3: E você, cara,
1: olha,
3: pálida?
1: Vocês estão vendo, o que, que é o idoso? É você não se movimentar.
3: É.
2: Não beber água.
1: É você não. Gente, água é fundamental. E o que eu falo, eu sei porque eu passei isso com a minha mãe. Não sente sede. O idoso não sente sede. Você tem que forçá-lo a tomar água.
2: Vamos tomar um ali agora já? Vamos aproveitar? Vamos tocar a musiquinha, a gente já tomou água?
1: Porque alguém que eu mandei essa reportagem, agora eu tomo água toda hora. Não vi tomando água.
3: Ah, você deixa de ser cara de pau, que eu tava agora tomando água ali.
2: Ah, então vamos tomar mais. Bora. Ó,
1: livros, você é meu?
3: É o quê?
1: Os livros.
3: É claro, eu leio sempre, tá, querido?
2: Você sente tristeza no
3: Por
2: frio?
3: Por dia.
2: Você sente, você fica mal no frio, você gosta, você ama. Fala pra gente aqui que...
3: Não amo, não. Até porque pros solteiros dá depressão mesmo, tá?
1: Não dá, frio.
3: A única coisa que a gente tem pra abraçar nesse frio é o travesseiro, meu filho.
1: Não demais.
3: É o Floquinho. O Floquinho tá me ajudando pra caramba.
1: O que mais você quer? Abraço travesseiro.
3: Vem cá, galinha, vem cá.
1: Vamos embora, Matheus!

0: Para ativar tudo e muito mais, é Neto e Cristiano. Eu ligo pra você, tá? E a gente ligou pra ele, olha quem apareceu. Aqui,
1: cheguei!
0: Chegou! Ó, a gente falava do que agora há pouco? De frio, problemas de saúde, depressão, ansiedade, essas
2: problema
0: coisas todas.
2: Circulatório, porque as veias se contraem.
1: Cuidado, não levante assim. Na
2: hora que você estiver dormindo, dá aquela vontade de fazer xixi de noite, principalmente você idoso. Não levante de uma vez. Levanta, põe o pezinho pra fora da cama. Porque quando você dá um retrocesso aqui no coração, você pode sofrer um AVC nessas noites de muito frio.
0: Ó, que chegou, ó. Eita, que já abriu, galinha já abriu dele, daí, ó. Eita, que.
3: Eu, olha,
1: eu já tomei.
3: Pegaram o seu, sabe por quê? Porque ninguém fica sem isso aqui, meu filho. Bobeou, abriram e tomaram antes de você.
0: Esse é o barulhinho do quê, Guilherme?
4: Do magnésio quelato da Joy. Chegamos. 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
3: Boa noite, Galinha.
4: 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Olha que o pessoal aqui estava conversando sobre o frio. 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

0: galinha, galinha, galinha.
1: Amanhã é dia 27.
0: 27. Amanhã é 27.
1: Amanhã eu terei um evento maravilhoso.
0: Onde nós vai amanhã?
1: Eu fui... Nós vai pra caramba, cara. Você também?
2: Oxe, eu fui convidado. Ele fica tirando a gente.
1: Eu fui convidado pela Companhia Verde e Amarela, do meu amigo Valtinho e do Branco, pelo prefeito Ramon Corsini, pela primeira-dama Annalee Corsini, né? Pelo secretário de governo Renato Rainha. Você jurado
0: do quê?
1: Da rainha do rodeio de Itapecerica. Amanhã. O rodeio que vai fazer 46 anos.
0: É mesmo?
1: 46 anos de rodeio.
0: Você vai dar o seu voto da rainha?
1: É.
2: Você vai o quê, galinha?
0: Eita, deve ter cada rainha.
2: Você vai o quê?
1: Mas eu não vou nem olhar pra ela.
2: Acho bom, galinha.
1: Nossa.
2: Acho bom. Não me faça brotar nesse evento.
1: Vai,
2: porque se eu brotar nesse evento,
1: vai ser
2: babado, confusão e gritaria.
1: Mas, ó, eu agradecer ao Valtinho, à primeira-dama Annalee, o prefeito Ramon, lembrando que vou tomar uns vermelhinhos, uns goró, como sempre, e vou no rodeio também, que vai ter meus amigos Henrique e Juliana, eu vou estar lá também.
0: Então...
2: A gente também, né? Claro.
0: É.
1: Estaremos a gente lá. Quem quer a
2: gente.
1: Obrigado, pessoal. Obrigado, convite. Estarei aí, sem dúvida alguma.
0: Que legal, hein, gente? Olha, Miss, como que é?
1: É a rainha do rodeio. De Itapecerica, 46 anos de rodeio.
2: Quero ver a foto,
1: e a primeira dama, eu com as princesas saindo.
2: Ô, velho assanhado.
1: Quem me segura?
0: Aposte que a gente quer ver.
2: Isso.
0: A gente vai estar lá. É, isso.
2: A gente vai pensar, talvez a gente vai. Do nada você vai ver a gente.
1: Do Neide.
2: Do Neida. Aparecerei por lá.
0: Oi, vamos lá. Gente, clínica estética. Imagina a dona de uma clínica estética. Descobrem que ela tem uma clínica. Ela é do sindicato, representante do sindicato. E aí, quando a polícia vai investigar, ela tem uma clínica.
1: Das empresas clandestina. Oficializadas de estética.
0: Imagina, fala Valéria.
3: Olha, eu acho que essas clínicas deveriam ser fiscalizadas, mas fica difícil, né? Porque já são clandestinas, não existe registro em lugares. Então. Só se tiver alguma denúncia. Então, eu acho que a gente também deve ficar esperto, se souber de alguma coisa, denunciar, porque são vidas perdidas, né? E dá uma dó da pessoa tão linda.

0: Maravilhosa, ainda acha que tem que consertar alguma coisa e acaba morrendo, né?
1: A amiga indicou tudo, mesmo assim,
2: Mas
1: vai lá.
2: nem, olha, eu
1: É
2: fiz,
1: isso.
2: ficou ótimo, fiquei maravilhoso. Fiquei maravilhoso. Gente, não importa. Chequem quem é o profissional, cheque o CNPJ dessa empresa para ver se é uma empresa ativa. Se tiver algum problema, claro que ninguém quer que tenha, se você tem como acionar essa empresa.
1: É isso aí. Estudo reforça, gente, que o frio, ele causa tristeza, deprê, é muito ruim para as pessoas. Será, Xislene?
3: Eu odeio frio. Eu odeio essa época, ainda mais antes de chegar o inverno mesmo, que é o efeito cebola. Você sai cheio de roupa no meio do dia, tem que tirar tudo. É um tempo que não dá vontade de fazer nada. E eu não sei quem falou que no frio você se veste mais elegante, porque tem que se entupir de roupa. E não fica nada elegante. Pode ser o casaco mais bonito que for. Eu até gosto das botas, acho chiquérrimo, mas não gosto do frio. Sou da firma da Dai. Dói tudo.
0: Isso.
1: Vai, galinha, direito
0: Dói.
1: de resposta,
2: Elegante
1: vai.
2: ou não tô?
1: Tá elegante, olha aí, ó. Eita, olha lá, blusa.
0: Não, tá elegante,
1: pele de
0: mas pra
1: carneiro.
0: nós mulheres, assim, às vezes não fica tão elegante. Às vezes fica.
2: Ah, mas
0: Mas
2: também.
0: quando o frio tá muito, muito, muito, você tem que colocar várias blusas.
2: Não precisa, não.
0: E não fica bom,
1: vai
0: não.
1: tirar nas camadas.
2: Não precisa, não.
0: Até pra namorada preguiça.
2: É.
0: Já viu um vídeo assim, a mulher tá com umas 6 blusas, aí ela tá naquele fogo assim, com cara, aí eles começam a se beijar, a dar aqueles
2: Na
0: amassos,
2: última blusa?
0: aquela pegada. Na última blusa, ele já dormiu, meu filho.
2: Agora,
0: Broxou.
2: Uma amiga minha, tava esse friozão, o marido dela falou, amor, vamos namorar?
1: Eita, gostoso.
2: Você acha que eu vou tirar a roupa toda desse frio por causa de um minuto?
0: Não compensa, não
1: Gente,
0: compensa.
1: Então parece que eu tô no inverno o ano todo. Porque... Vamos lá, ó. Antônio e Daiane, modelo trans, ó, uma Miss Trans, inclusive, diga-se de passagem, bonita, bonita.
2: Evelyn, se você tem que ver o entusiasmo que ele tá falando isso.
1: É dentro, bonito. Diz que tem
2: Olha,
1: um
2: falaram, eu vi
1: com um ex-jogador da seleção.
2: Eu vi um negócio assim que quem está em coma não acha ninguém bonito.
1: Já recebi mensagem aqui, minha filha.
4: Eu Olha. Acho que o jogador famoso aí foi o Ronaldo Fenômeno, né? Teve um episódio que aconteceu com ele aí, quando ele tava jogando no Corinthians, né?
1: É, pela fama, talvez...
2: Foi antes de vir pro Corinthians.
1: É, foi antes.
2: Aí
1: foi
2: depois
1: antes.
2: Ele pegou um monte. Aqui.
5: Ai, o sigilo do relacionamento, eu acho que é a base de tudo. Porque se a gente expõe, tanto na rede social... Quanto numa roda de amigos, a gente está sujeito a crítica, a gente está sujeito a olho gordo, a gente está sujeito a muita coisa. Então, tendo a privacidade do casal, resolvendo as coisas dentro do relacionamento, não jogando na internet, aí brigou, vou jogar na internet. Aí traiu, vou jogar na internet. É sempre o casal que tem que se resolver. Se a gente tem alguma dúvida, a gente tem, né, pergunta em off para uma pessoa que a gente confia. Não jogar na internet para... Deixar em aberto várias questões, né?
1: Talvez é pra preservar, talvez o cara é casado, essas coisas todas, né? Ó, o povo ainda
0: Pode
1: tá
0: ser.
1: Mandando aqui, daqui a pouquinho tem mais mensagens. E aí, você acha que é algum jogador que você... Sei lá, quem tá na sua mente aí? Neymar?
2: Eu
1: Adriano?
2: Não, eu não vou falar nada, mas teve um que respondeu aqui, daqui a pouco
0: respondeu?
2: Eu
0: Boa! Eita, que vamos colocar no ar.
1: Eita! 9198...
0: 441...
1: 65...
0: 45...
1: 6...

0: muito mais. Luan Santana, Léo Foguete, Dona! Ó, a dona da fofoca já chega com mais um. Essa é polêmica, hein?
1: É.
0: Essa é polêmica, que é do menino lá, né? Do viúvo.
1: Ai, gente, pois é. Ficou viúvo, é o Lucas Borbas.
0: Lucas
1: é o viúvo da Isabel Veloso. Faleceu há 6 meses, né, de câncer. Falamos aqui, uma história bem triste.
0: A trajetória dela na internet acompanhou, né, Dai?
1: Exatamente, foi uma história triste demais. Infelizmente foi morar com o papai do céu. Mas, gente, ele ficou aqui, né? Ele tá vivo.
0: A vida segue.
1: E ele decidiu seguir a vida. Ele tem um filhinho também com a Isabel. E aí nós contamos aqui que ele tinha arrumado uma namorada, né? Que ele até falou que o filho precisava de uma figura feminina, né, pra estar perto e que ele queria isso. Enfim, quando foi ontem, ele postou um vídeo falando que está noivo e que vai casar.
0: Famoso, que já era amiga do
1: casal. Isso, é, aí teve uma repercussão grande, por quê? Porque essa menina aí, ela já tinha contato com ele, já tinha um vínculo, parece que a Isabel Veloso não gostava dela, já tinha umas implicâncias, enfim. Mas é com ela que ele tá. E ao postar que vai casar,
0: eita,
1: aí vieram as pessoas, né, as críticas, é, todo mundo falando
0: que
1: lá
0: tipo
1: no, nas redes
0: tipo
1: sociais.
0: Assim, ai, safado.
1: Então, foi além dos comentários.
0: É.
1: Ele recebeu cerca de 6 ligações de números restritos e pessoas afirmando que vão matar. Eu vou te matar.
0: Meu Deus!
1: Aí o que ele fez? Ele foi pra delegacia, né? Fez um boletim de ocorrência, postou, inclusive, mostrou, falou, ó, eu tô sendo ameaçado, então eu já fui pra delegacia e fiz um boletim de ocorrência. Aí um seguidor sugeriu que ele andasse armado pra se proteger. O Lucas compartilhou uma foto segurando uma arma e escreveu, sempre pela segurança da minha família.
0: Meu Deus do céu! Parece que a história vai
1: melhorar. E ele
0: só
1: falou
0: tá
1: também assim, né? Seguir em frente não é traição, não é esquecimento, não é falta de amor. Eu apenas estou seguindo a minha vida.
0: É, a ex pra ele já vai ser pra sempre ali, porque ela se foi de uma maneira triste, né? Tu...
2: Sabe por que não aconteceria isso comigo?
0: Por quê,
2: velho? Eu jamais ia colocar em rede social.
0: É isso aí, ó.
2: Agora, pra quê? Eu lembro quando a Day trouxe logo há muito tempo a notícia dessa menina
0: que ela anunciou, né?
2: O que teve de gente que criticou essa menina foi a grandeza.
0: É mentira!
2: É mentira!
0: Tá querendo mídia!
2: Muito bem. Aí esta moça, infelizmente, veio a óbito.
0: Verdade.
2: Coitadinha, gente, era uma santa. As mesmas pessoas que falaram que era mentira.
0: Exato.
2: Né? Porque tudo na rede social. E eu lembro que há um tempo atrás nós falamos de alguma coisa que esse rapaz tinha uma noiva. Ou tava
1: ficando... A namorada, inclusive é essa. Seguir,
0: né?
1: Foi logo quando começou que também recebeu muitas críticas.
0: E o pai apareceu. Aí o pai da menina apareceu também. E tá aparecendo agora.
1: Tá, colocando lá prints, conversando
2: então,
1: com os vídeos.
2: Então, o que acontece é o seguinte. Primeiro, o erro que eu vejo. Primeiro, ele ia pra rede social. Né? É que eu já acho um erro. Dá na dispor a vida pessoal na rede social. Você quer brincar, você quer dançar, você quer fazer o que você quiser. Pau na máquina. Uhum. Agora, são coisas muito delicadas, né? Esse próprio rapaz vai casar com a moça que parece que trabalhava já com eles, alguma
0: algum
2: coisa assim.
0: Vínculo, tio.
2: Quietinho, meu. Vai, casa.
0: A vida tá
2: seguindo,
0: né?
2: É a pessoa,
0: né,
2: que você quer. A vida tá seguindo, vai embora. Mas parece que as pessoas já fazem pra dar esse fuzuê.
0: E parece que ele? Todo mundo quer virar influencer hoje porque quer aparecer. Não,
2: além de todo mundo. E todo mundo quer dar opinião, vai dar opinião na sua vida.
1: Ele já tinha visto a repercussão que deu quando ele falou só em namoro. E aí tava quietinho lá, o pessoal esquece, né? Porque fica aquele zum, zum, zum nos primeiros dias. Depois o pessoal começam a vir outras fofocas maiores, mais fortes, e a galera esquece. Então, realmente, se ele não tivesse postado agora, beleza, ia casar pra lá, tava tudo bem. Continuasse postando, mas normal, todo mundo já sabia que ele tava com ela, mas nem precisava saber que casaram, que iam casar, né? Que ainda não casaram, estão apenas noivos.
0: Hoje eu peguei um comentário num desses posts aí, dessa matéria. Aí, uma mulher lá falou assim, sempre eles, sempre os homens. Como se os homens não dessem tempo... Não respeitasse um tempo num caso desse
2: podia
0: aí.
2: Podia ser homem, podia ser mulher. Então...

0: Não, aí eu pergunto o seguinte, a menina que está com ele era amiga da menina da que faleceu, não é?
1: Da menina que faleceu. Isso.
0: Então é sempre as mulheres.
2: Então...
0: Não tem nada de... Gente, segue a vida, vamos ser mais leve.
2: O pai para de se expor também. É, ele tá vivendo luto ainda. O menino já seguiu a vida, minha filha. Já tá...
1: O problema é que quer continuar sendo o quê? Influencer, quer continuar ganhando like, engajamento, ganhar dinheiro, parcerias. Aí dá nisso.
0: Desculpa, eu já acho que expõe. Pra isso aí, tudo que você
1: faz. Exatamente.
2: Agora, só pra quebrar o quilo. Ô, Galinho, se tu casar, a gente vai nem saber, então?
0: Eu já falei pra vocês que meu casamento é uma questão de dias, mas vocês não vão saber quando. O casamento, festa, tudo. Vai ser festão.
2: Nem na festa você vai chamar?
0: Não.
2: Eita. Ah? Então não vai casar, não. Vai ter casamento, Dai?
1: Ele não vai, não.
0: Casamento é uma questão de dias. 10 mil dias, mais ou menos.
1: É, ele não vai. Ai, meu Deus.

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0: Nativa entrou no grupo quase, hein? Quase ela. 8:08 agora, hora de Brasília. Bom, tem áudios, mais áudio chegando aqui do caso da Miss Trans. Uma Miss Trans disse que teve um caso sigiloso com um ex-jogador da seleção brasileira. Quem será, Lucilene?
1: É erradíssimo. Ex-jogador famoso, né? Então, na minha opinião, por que esconder? Se escondeu, algum motivo ela tem. Isso não é o certo. Uma relação aberta é tudo de maravilha.
2: É, às vezes... também acho. Ah, mas...
0: É, não tinha que expor também, né? Chegar agora e falar. Pra que falar, né, meu? Ô, Walter.
3: Bom, como é ex-jogador, eu acredito que seja o Vampeta. Ah. Para ele, tem gente que gosta da coisa. Eu acredito que seja o Vampeta.
4: Ele Nesse tem amigo, jeito que gosta.
2: Ninguém vai falar, não. Ô, Vampeta. Ô, Vampeta. É tua praia isso aí?
5: Mas não é só eu isso aí, não. Não tenho nada a ver, não. Valeu? Um abraço. Minha praia é outra. Nada contra quem tem essa praia aí pra surfar. A minha é outra. Tamo junto.
4: Tadinho, olha
0: ele
4: aí.
0: Respondeu.
4: Já viu? Não era eu, não.
0: Viu, Walter?
2: Eu sei qual é a praia do Vampeta. O Vampeta é meu parceiro.
0: Eita. O Vampeta gosta de vinho.
2: É.
4: Tudo bem. É verdade. Dorme. Não, ele não gosta, né?
2: Ele
4: fingiu que gostava.
2: Agora ele gosta, inclusive, se cobrar o jantar que ele ficou de nos convidar para
4: ir. É, estamos esperando, verdade, tá, né? Senhor Vampeta?
2: Eu acho que você devia cobrar, daí.
4: É. Eu vou cobrar. Vampeta, Vampeta!
0: Porque se eu mandar mensagem, ele não vai responder.
4: bora jantar, hein?
0: Ai, tá com frio, Dai? Olha lá, já tá
4: muito.
0: Com véu ali, tá com frio.
4: Ai, eu tô toda trabalhada na Jade aqui com meu lenço.
2: Sabe pra que esse véu, né? Você chama a noiva pra ver se aparece algum tonto. Pra...
4: É mesmo?
2: Pra ver se aparece algum tonto pra pôr um véu branco, né?
4: É sério, galinha? Coloca isso aqui na cabeça e...
0: É, o véu
4: agora,
0: branco.
4: Agora,
0: né?
4: Pronto, só vou andar assim.
0: Meu Deus. Daniele.
6: Frio é complicado, que a gente só quer ficar em casa, não quer ir pra lugar nenhum, né? Pra ajudar, tem a Copa, o Jogo do Brasil, quer se reunir a família, né? E eu não quero, eu acho que o frio me deu uma afetada legal, porque eu não tô muito sociável, né? Eu quero mais ficar em casa, mais de boa, não tendo muita paciência, né? Pra receber visita em casa. Então eu acho que o frio deu uma impactada no meu, na minha mudança de humor. Gente, cadê o calor? Não vejo a hora, que eu não sou
4: eu
6: de
4: também.
6: Frio.
0: Não que seja ruim ficar em casa, às vezes, num inverno assim, num frio, você vai lá assistir um filminho, né? Com alguém do lado.
2: Ai, é hoje.
4: Ah, filho meu, ficar falando essas coisas aí, ó, e você não sabe, esse celular aqui, ele ouve mesmo, tá? Eu abri aqui, olha a mensagem que apareceu pra mim. Quando você menos esperar, uma pessoa boa chega na sua vida e te faz de besta de novo. Não desista.
0: Logo pra
4: eu
0: você,
4: mereço, hein?
0: Maravilhoso.
7: Eu odeio essa época. Não vejo vantagem em nada. Olha, só me deixa deprimida. Eu sou uma dessas pessoas que ficam muito deprimida nessa época. Não acho graça em nada.

0: Eu não tenho roupa pra esse frio, é sério.
1: Não é só pobre, não.
0: Atenso.
1: Você sabe que o rico compra contra a estação.
0: É.
1: O pobre é que é tonto, que nem nós, que vai lá e compra de inverno a roupa de inverno.
0: E deixa pra última hora.
2: O couro na vida do pobre é a labuta do dia.
3: Por que que o homem adora uma mulher com vestido de couro?
0: Por quê?
3: Hein? Você sabe?
2: O que será? Vestido de couro. Nossa, deve ficar bonito o vestido de couro, né?
3: É porque ela fica com cheiro de carro novo.
0: Mano do céu.
4: Foi tudo bem. Desculpa a visita, eu só vim te falar. Tô afim de você, se não tiver, você vai ter que ficar.
2: Diz aí!

0: gravidinha aí, ó. A Nativa é tudo e muito mais. Luana Prado escrito nas estrelas.
1: Ela está já suspendendo shows. Eu não lembro quando que eu li que ela já ia fazer o último show. Acho que é final de agosto, qualquer coisa assim, porque já tá pra cair o forno.
0: Ih, rapaz, eu não vi uma foto atualizada da Luana com a barriguinha já, mas...
1: Barriguinha?
0: Barrigona.
1: Ah, ela tá bem. Tá bem. Se for pra beijar alguém, testa esse beijo em mim.
2: Eita, que tata. Você anda beijando por aí. Eu que tenho que cantar essa música. Se for, não, pra Laulau não. Pra você que tá ouvindo. Se for beijar alguém, testa esse beijo em mim.
0: É pra quem tá ouvindo, testa esse beijo.
1: Pra quem tá ouvindo.
2: Claro, né, se tiver
1: quem tá no carro.
0: É, quem tá ligado agora.
2: Aí eu, hein? Pode nem brincar nesse programa.
0: É, menina. Ô, a Sueli vai

0: da clínica, gente. A clínica, que safadeza, safadeza. Isso, né?
1: Mas isso, nós temos que cuidar, porque se os órgãos públicos não têm pessoal competente para fazer isso, ou inúmero de competente, gente, não entrega seu corpo, seu rosto, seja lá que parte sua for, porque nós já vimos um monte de gente que deu errado.
0: Mas, galinha, a clínica que eu vou, que a Dai me indicou, ela não tem um nome, pega o nome do profissional.
1: Não, pra dele. Começar, então, ela não pode ter a clínica. Se ela não tiver o nome, não tiver um CNPJ aberto...
0: Se tiver um fantasia e tiver um... E
1: não, aí? Não, tem que ter o CNPJ.
0: É, tem que pedir, gente, tem que pedir. Tudo tem que ter registro, você tem que ter... Tem que ser bonitinho o negócio.
1: Porque é o seguinte, deu uma zebra, você precisa ficar internado, quem vai pagar? Você vai processar quem?
0: Pois é. Já aí, aconteceu casos
1: aí, deu que deu.
0: Aí, ó como ficou. Vai lá, Sueli e Maria, elas têm a opinião delas aqui, ó.
2: Eu acredito que deveria sim ser bem rigoroso, porque trata-se de vida, procedimentos. Em clínicas com segurança, já corre o risco? Tem clínicas extremamente seguras que, infelizmente, a pessoa passa por situações que vem a óbito. Imagina clandestina. Deveria ter, sim, muita fiscalização.
0: E nada contra, assim, gente, porque é um mercado que vem crescendo cada vez mais.
1: É o mercado que mais cresce no Brasil hoje é a estética, tanto né? Masculina quanto feminina. É.
3: Todo mundo querendo se cuidar.
1: Saúde, harmonização, tudo. Nem todos têm a graça de ter nascido com o meu dono e ser lindo até hoje.
3: Nossa, a autoestima tá boa, né, Lili? Tá bem elevada.
1: Pelo menos alguma coisa elevada.
0: Vem aqui, ó, Maria. Fala, Maria.
4: Ser fiscalizado, muito bem fiscalizado, né? Aqui não acontece isso, porque são muitos casos acontecendo. A gente fica sabendo de cada coisa assim, que acontece. A gente até duvida que seja verdade. Mas, infelizmente, são coisas que acontecem mesmo, né? Há várias pessoas trabalhando sem ser legalizado. E você vê um sindicato, né? Então, imagina aí quantas pessoas vão trabalho sem ser legalizada. Só depois que acontece o pior é que a gente fica sabendo, infelizmente.
0: É isso aí, Maria. Ó, outra polêmica que mandaram aqui no grupo hoje, hein? O viúvo da Isabel Veloso, que é aquela garota que tava passando por um momento de câncer, ela falou que ela tinha tanto tempo de vida, ela ainda teve neném.
3: Ninguém acreditou
0: ninguém
3: nela.
0: Acreditou. O menino...
1: Deitaram o porrete nela na internet.
0: Ele anunciou que vai se casar.
1: Saúde, saúde. Novo. A Dai espirrou.
0: Seis meses da partida da ex-mulher. E agora ele foi até ameaçado de morte, né? Recebeu até ligação. Vamos ouvir aqui a Cida. Fala, Cida.
5: Ficou viúvo tão novo, né? Ele tem mesmo que se casar. Agora, quanto a essas ameaças, eu acho que são pessoas que não têm o que fazer, ou que estavam afim dele, e ele não escolheu elas. Então, eu acho que são essas pessoas assim, com dor de cotovelo, sabe? Invejosas. É, concordo com a Dai, ele devia ter mantido tudo em segredo. Quando as pessoas soubessem, ele já estava casado, sem comentários, sem fofoca na internet. Que esse povo são maldosos mesmo, muito maldosos.
3: É, já teve uma primeira experiência quando falou do namoro, já sabia o resultado. Quando ele falasse sobre casamento. Tudo bem que as pessoas exageram, né? Pegar o telefone do cara pra falar, eu vou te matar. Por quê, gente? Em homenagem a quem?
1: Ô, querido, só vou te lembrar uma coisa. Quem fala que vai matar, não mata.
3: É, isso é verdade.
0: Fica ligando. Vai dar número desconhecido, ficar...
3: É só pra dar uma pavorinha, né?
1: É a mesma coisa que o cara que fala, eu vou me suicidar. Não se suicida.
0: Não, nem fala, né? Ô, Lucas. É Lucas o nome dele, né?
3: Lucas.
0: Aprende um negócio, filho. Para de postar as coisas aí na internet.
1: É, cuida da tua vida, sossegado.
0: Vai viver a tua vida,
3: homem. Aí você quer ganhar dinheiro também, né?
0: Oxi.

0: 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João Bosco e Vinícius. 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
1: A Nativa entrou no grupo. É hora dela, galinha. É hora dela. Do que? Ó, ontem o senhor foi muito rápido, né, Dai? Ontem foi muito assim. Ai,
2: a direita tem cara pálida.
3: Deixa comigo, eu só faço direito.
2: Nossa.
3: É a última perdada do programa.
2: Arrasou. Fez bonito.
4: Quem bate?
3: Você não me dá sossego.
4: Não adianta bater. Eu não deixo você entrar.
2: Ah, a gente deixa assim, viu?
1: Lembra dessa? Não adianta bater.
3: Eu não deixo você entrar.
1: Vou colocar de novo pro galinho. Vi que ele tava ali colocando fone, ó.
4: Quem bate?
5: É o frio.
4: Não adianta bater. Eu não deixo você entrar.
3: Nas casas daquele ano é que vão aquecer o meu lar. Vou comprar flanelas, lãs e cobertores. Também vou comprar nas casas. Blá, blá, blá. Nem vou sentir o inferno passar.
2: Lá em casa até a janela tá suando.
1: É, meu filho. Então, mas falam.
2: Fica tudo molhado,
1: não
2: né?
1: Não pode deixar muito fechado,
3: não,
1: né?
3: Tem que abrir.
2: Então, aí eu faço
3: tem...
2: isso, eu abro mesmo.
3: Tem que abrir. Não, tem que abrir. De dia tem que abrir.
2: Não dá.
1: Falam que abrir.
2: Se você soubesse o gelo que é aquela
3: não
2: casa.
3: Não importa, tem
2: que
3: abrir.
2: Tanto que quando tá calor, quando tá calor fica fresco, fresco, porque tem muita árvore e tal. Mas.
1: Mas tem que abrir.
3: Mas é a hora que você for sair, abre tudo, tem que abrir.
1: É, minha filha, abre.
2: Eu até abro, né? Mas aí meus filhos vão e fecham.
3: A hora que eles chegarem, fecha.
1: É a briga do frio.
3: A hora que eles chegarem, fecha.
1: Tem um sempre mais friorento que o outro. Ó, tem a Kelly aqui falando do frio, justamente disso. Fala, Kelly.
6: Olha, inverno, só gosta de inverno quem não tem nada pra fazer. Porque com criança pequena que fica resfriada, casa pra limpar, levantar cedo pra sair pra trabalhar, pra levar a criança pra escola, debaixo de chuva e frio, só gosta de inverno quem não tem nada pra fazer. Sem contar que a gente fica mais elegante no inverno. É, modelito cebola, sabe? Uma blusa em cima da outra, em cima da outra, em cima da outra. Aí aquele look lindo que você colocou lá embaixo foi todo pro ralo. Porque não dá pra ver. Não, meu negócio é calor. Você abrir a janela, ver aquele solzão. O mau humor vai embora, já dá aquela alegria. Fala, eu vou fazer. A gente não faz coisa nenhuma. Mas pelo menos se anima.
1: Aí dá aquela alegria, eu vou fazer. E tô sem dinheiro. Mas tudo bem, sem dinheiro a gente faz mesmo.
3: Abre a janela agora no frio. Toma um belo copo de vinho. Toma uma pinga pra dar esquentada. Ora!
1: Será que o Antônio gosta da pinga? Fala, Antônio.
7: Nesse frio, até pra tomar banho é ruim. Ave Maria, quem gosta do frio só deseja uma coisa, que a resistência queime.
2: Nossa, hein?
3: Isso foi uma maldade, hein?
1: Gente, uma vez a resistência queimou, meu chuveiro queimou tipo 5 da manhã. Queimou no horário que não... Aí eu falei, e agora? Eu não saio de casa sem tomar um banho. Vai gelado mesmo. Depois que o corpo aceita, minha filha, o banho gelado vai. Aí
2: esses dias acabou a força lá em casa, um frio. E eu tendo que tomar banho de caneca. Olha, gente.
3: Só uma banho feijoada.
2: Não é bom, não. Tem banho de caneca também, né? É isso, né?
3: Tem sinuca, tem feijoada.
2: É cheque, cheque, cheque.
1: Tem o banho feijoada.
3: Esse é o banho tcheco.
2: Né? Isso, banho tcheco.
3: Senta na bacia, tcheco, tcheco, tcheco.
1: Aproveitar o assunto. Antônia tá aqui. Fala, Toninha.
8: Gente, eu amo o frio. No frio você não vê o que você não quer, porque ninguém anda pelado. No frio não tem pernilongo, no frio não tem barata. Amo o frio. Pior ainda, quem tem preguiça no frio, tem no calor e tem todos os dias. Então, para mim, o frio não me impede de eu levantar, não me impede de eu tomar banho, não me impede de eu trabalhar, não me impede de eu sair. Gente, não tem coisa melhor nessa época do que uma sopa, um caldo verde. Olha, um caldo de quenga, faz para você ver como é bom.
1: Eita, agora eu gostei! Agora...
2: Que o outro caldo eu não posso falar aqui.
1: O caldo de quenga, filho, esse é bom.
2: Não, tem outro que é melhor.
3: Caldo de quenga, galinha. Então, galinha, caldo de galinha.
1: Eu vou te chamar de
3: não
1: quenga,
3: é o que você pensou.
1: Vou te chamar de quenguinha.
3: Não é o que você... Ô, Evelyn, eu tenho umas coisas pra te falar, tá?
1: Não, mas o caldo de quenga é gostoso mesmo. É
2: uma delícia. E tem outro que é mais gostoso ainda.
3: É, né?
2: Aham.
3: Caldo verde.
2: Não, é um outro, que é parecido, mas tem outro nome, só que eu não posso falar, não.
1: Agora, ó, realmente, pra comer, por exemplo, é uma época legal, porque agora tem muitos festivais de sopas até, né, de caldos e
3: sopas. Mas eu tomo sopa até no verão, eu gosto de sopa qualquer dia, qualquer hora.
1: Eita, pra tomar sopinha, essa agora bateu ali forte,
3: gente,
1: viu?
3: Gente, você chegar e entrar numa,
0: numa padaria, numa cafeteria de tarde, aquele friozão, você pede um chocolate espesso daquele que fica grossão. Chega... assim, pega um croissant, alguma coisa assim. Até pote assim, enfia dentro do chocolate.
2: Que delícia.
0: Quentinho. Que
1: dá muita fome no frio, meu Deus do céu.
2: Ai, gente, chega.
1: Ó, Andréa quer falar do Lucas, viúvo.
2: Lucas.
1: Vamos lá. Fala.
9: Sobre o caso do Lucas, ele tem que seguir em frente. Todo mundo tem direito de seguir em frente, gente. E na minha opinião, viúvo é quem vai. Porque a gente que fica tem que continuar vivendo, bola pra frente.
1: É isso, é que o pessoal fala muito do tempo, né? 6 meses parece

0: 6 meses pra ele pode ser, sei lá, pode não ser igual como o pessoal tá aí. Ah, 6 meses que ela partiu. Ele tá 6
1: gente,
0: meses.
1: O rapaz é novo, a menina era nova. Se é velho assim, fica um ano e pouco, problema sem problema nenhum.
2: Velho mas teu nariz, velho é teu nariz, cara pálida.
3: Eu não falei.
2: Não, velha não, tô na flor da idade. E outra, panela velha é quem faz comida
1: boa. Eu não
2: boa.
1: Falei de você.
0: Assumiu que é velha, falou que panela velha faz comida boa.
2: Ai, gente, tá difícil.

Estranha, Murilo Rufi, aqui ó, 8h48, ó, já tem a música da semana, gente, dando R$500, ó, pra um frio que combina uma pipoca, hein? 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

0: 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Saudade Proibida, Simone Mendes aqui no grupo. Ó, seguinte, gente, tem mais áudios aqui? Na verdade, dois áudios aqui, galinha, ainda, sobre os assuntos de hoje.
1: Ou vamos!
0: Vamos lá, vamos lá, vamos lá. É do Lucas, do Viúvo, e aqui o Farid falando do frio. Fala, a Paty vai falar aqui. Fala, Patrícia.
2: Eu acho que as pessoas têm que seguir em frente, né? É, após uma perda, sim. É, aqui na Terra as coisas têm que seguir, né? Senão começa a entrar depressão, tristeza, solidão.

0: Então, eu acho assim, que tem que seguir sim e ser feliz, né? Todo mundo tem o direito de ser feliz, independente de qualquer coisa que venha acontecer, tem que ser feliz, a vida tem que seguir, porque a vida é uma só aqui, então a gente tem que viver.
1: Boa, Paty, é dar tempo ao tempo, não ficar se expondo. Acho que o problema dele se expor, né, galinha?
2: O problema todo é se expor, esquece isso, gente.
1: E vai vivendo a vida, é isso aí, tem que ficar se expondo. E sobre o frio, Farid, fala.
3: Bom, eu queria falar sobre o frio. A Dai não gosta de frio, peraí, porque ela tá velha já, né? O Márcio...
1: Ela tinha que ouvir essa, né?
3: Eu sei não, acho que ele é meio chole, hein?
1: Oxi.
3: E o Galinho, você sabe, né? Não precisa falar muito.
2: Falar
3: não.
2: O quê?
3: Mas eu vou te falar. Meu, o frio, ele é bom demais, né? Muito, deixa a gente muito elegante, né? Abre o apetite, é bom, né? Pra fazer certos passeios mais agradáveis, pra dormir de conchinha. E Dai, você tá velha, mas você não sai da cabeça do novinho, hein?
1: Tô falando, ó. Tô falando.
2: Ela foi fazer um xixizinho, eu vou botar esse áudio de novo.
1: Vamos tocar a música da semana?
2: Vamos
1: tocar a música da semana. Dai 40, meu Deus, ao vivo, chamou de véia.
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1: Chamou de véia.
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0: Shakira, tudo e muito mais Zezé de Camargo. Essa aqui é a música da semana, que daqui a pouquinho já vai sair aqui, então.
1: Ela não vai escapar, não.
0: Jamais.
1: Põe que eu quero aquela ova.
2: Ah, vai lá. O quê?
0: Calma aí que você

0: ouvir aqui, ó. Farid.
1: Bom, eu queria falar sobre o frio. A Dai não gosta de frio porque ela tá velha.
2: Eu tô
1: já,
2: o quê?
1: Né? O Márcio, eu sei não, acho que ele é meio trolling.
2: Eita!
1: O Galinho, ah, você sabe, né? Não precisa falar muito, não. Mas eu vou te falar. Meu, o frio ele é bom demais, né? Muito, deixa a gente muito elegante, né? Abre o apetite. É bom, né? Pra fazer certos passeios mais agradáveis, pra dormir de conchinha. E Dai, você tá velho, mas você não sai da cabeça do novinho, hein?
2: Oxi! Tá acabou com a gente no áudio.
3: Com a gente não, cara, pálida.
2: A gente sim, chamou ele de chola, Marcião.
3: Eu não falo nada.
0: O que, que é chola?
2: Chola?
3: É que é igual de pêssego.
2: É pêssego.
0: Ah, eu adoro pêssego.
2: Adoro pêssego.
0: Eu adoro sapato e pêssego.
2: Mas
0: sapato,
2: você viu, né? Eu não saio da cabeça do novinho. É isso mesmo, porque os novinhos, eles gostam das mais velhas. Porque eles sabem que panela velha é que faz comida boa.
3: Panela velha é que se queixa de dor nas costas, dor do corte, dor do braço.
0: Fala que é frio. Ah,
2: somos mais experientes, meu amor.
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0: lençóis.
1: Franciele da Silva Vieira, 1978, finalzinho do fone. Franciele!
2: Madrugada! Osmar arrebentou com essa.
1: Demais. Secou, né? Essa semana secou a fonte.
3: É, mas eu sei que tem mais.
1: Sim.
2: É. Sabe ele? Qual é a música? É.
1: Que
2: é? Não
1: qual?
2: Vou falar.
0: Nossa, hein?
2: Sou fofoqueiro que nem a Dai?
0: Somos, querido.
1: Ai, meu Deus. Tá bom, gente, acabou. Mais uma semana concluída com sucesso. E é sobre isso.
3: Lembrando que o Mirosmar tá arrebentando com essa música, está no Nativíssimo.
0: Gente, tá.
2: Aproveita, vai lá no Nativíssimo. Ó, foi uma entrevista com o Jones Mendes, mas sensacional. Pra mim, uma das melhores entrevistas do Zezé. Ele solto, muito à vontade. Mas Nativo é a casa dele.
1: Viu? Né? E teve um momento de fortes emoções também.
0: Teve.
2: É.
1: De choro.
0: Então não perde tempo, vai lá no YouTube, youtube.com/RedeNativaOficial. E pra você já saborear, degustar esse momento, você já pode ver uns trechinhos lá no @Nativa.
1: É verdade.
2: Ah, e nós também já estamos lá.
1: É,
0: já?
1: É verdade,
2: o tema de hoje.
1: Da trans. Da
0: então
1: trans.
0: Vai lá, @Nativa.
1: É isso.
2: Aproveita.
0: Aproveita o quê?
3: É, povo de Itapsirica, amanhã estarei aí com vocês.
1: Estaremos
3: da
1: lá.
3: Rainha.
0: Ah, eu não sei por que ele tá falando assim, porque se a gente quiser, a gente vai brotar lá.
3: Inclusive,
0: já falei isso pra tu.
3: Eu aproveitar, dizer que as candidatas
2: não me têm um pingo de juízo.
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1: Ele abriu um porta-mala do carro e a gente assim...
0: E olha, gente, aqui chegamos, Itapecirica.
1: Tchau,
0: Lezinha. Tchau. Eu não volto esse final de semana, não.
1: Deixa o telefone ligado.
0: Vou descansar, eu não volto, não. Tchau, só gente. Segunda, meus amores. Beijo, pois.
1: Amanhã a gente tá aí. Tchau, beijo.
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